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1: Uma boa noite a você.
0: E até amanhã.
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3: Está no ar o Jornal do Senado.
4: Eu sou Paula Groba.
5: E eu sou Ricardo Nakaoka.
4: E estes são os destaques de hoje do Jornal do Senado, que começa agora.
5: Senado vota crédito especial para renegociação de dívidas rurais.
4: Senado e STF debatem medidas para rever supersalários no setor público.
5: Projeto quer limitar publicidade de apostas online no Brasil.
4: Boa noite.
5: Boa noite.
4: Com a alta dos juros, a queda no preço dos produtos agrícolas e o aumento do endividamento no campo, produtores rurais de todo o país aguardam uma saída para renegociar as dívidas e manter a produção.
5: E a Comissão de Assuntos Econômicos do Senado deve votar nesta terça-feira um projeto que cria uma linha especial de crédito para o agronegócio. O pacote de ajuda está sendo negociado com o governo federal, como informa a repórter Patrícia Oliveira.
6: Um pacote bilionário de socorro ao setor agropecuário está na pauta da Comissão de Assuntos Econômicos. O projeto cria uma linha especial de crédito para renegociação de dívidas rurais com recursos do Fundo Social do Pré-Sal. A proposta vem sendo negociada entre o governo federal e o relator da matéria, o senador Renan Calheiros, do MDB de Alagoas. Renan ampliou a ajuda para outros produtores endividados, além daqueles afetados por secas e enchentes. A iniciativa prevê prazo de até 10 anos para pagamento das dívidas com carência de até 2 anos e a criação de um fundo garantidor para operações de crédito rural. O projeto também autoriza o uso de receitas correntes do Fundo Social do Pré-Sal de 2025 e 2026, além do superávit financeiro do fundo para financiar a nova linha especial de crédito. Para o ministro da Fazenda, Dario Durigan, a intenção é construir um texto de consenso sem comprometer o equilíbrio das contas públicas.
7: Fazer com que de fato chegue essa renegociação para os agricultores, que de fato caiba no bolso do agricultor e que de outro lado a gente mobilize os recursos públicos da maneira mais eficiente possível. Estamos todo mundo aqui na mesma página.
6: A possibilidade da edição de uma medida provisória pelo Executivo também foi confirmada pelo senador Renan Calheiros.
8: Uma medida provisória com critérios de enquadramento, de juros, de carência e de prazo de 10 anos para pagar.
6: O governo estima um custo de 817 bilhões em 13 anos. Já o relator prevê valor bem menor, em torno de 100 bilhões ao longo de uma década.
4: O senador Isalci Lucas, do PL do Distrito Federal, criticou a medida provisória que zera o imposto de importação para compras internacionais de até 50 dólares. Segundo o parlamentar, a MP prejudica a indústria brasileira ao reduzir tributos para produtos importados, sem conceder tratamento semelhante aos produtores nacionais.
5: Isalci disse que apresentou uma emenda para que os mesmos benefícios concedidos para o imposto de importação sejam também dados aos produtores de calçado ou de vestuário brasileiros, no caso de produtos de até 50 dólares.
9: Essas medidas só beneficiam os trabalhadores chineses, prejudica a nossa indústria. Vamos ter que demitir milhares, milhões de pessoas, exatamente porque ninguém consegue competir com um país que não tem nenhum encargo trabalhista, que não tem os impostos que nós temos aqui no Brasil.
4: Já o senador Paulo Paim, do PT do Rio Grande do Sul, voltou a defender a redução da jornada de trabalho sem corte salarial e o fim da escala 6x1. O parlamentar destacou a PEC de sua autoria, que prevê a redução para 40 horas semanais, com possibilidade de avançar para 36 horas em etapas futuras.
5: Paim afirmou que a medida já é adotada em diversos países e citou experiências internacionais e recomendações da Organização Internacional do Trabalho. O senador também lembrou que a proposta está pronta para votação no plenário do Senado.
10: Lembro também que países como Portugal, Espanha, França, Bélgica, Alemanha, Chile, Equador já adotaram reduções que variam entre 40 e 36 horas. Na União Europeia, a média é de 36 horas semanais, chegando até em alguns países a 31 horas, como é o caso da Holanda.
4: E o presidente do Senado, Davi Alcolumbre, se reuniu nesta segunda-feira com o presidente do Supremo Tribunal Federal, Edson Fachin, para discutir um futuro anteprojeto de lei sobre a remuneração da magistratura. No encontro, também foram debatidos os salários dos servidores públicos e a necessidade de aperfeiçoar o sistema remuneratório no serviço público.
5: Segundo a presidência do Senado, a preocupação é com o aumento de vantagens extras, como gratificações e abônus, que podem comprometer a transparência e o cumprimento do teto constitucional. Os chefes dos dois poderes decidiram ampliar o diálogo com o Executivo e outras instituições para construir uma proposta sobre o tema.
4: Filhos de mulheres vítimas de feminicídio podem passar a ter mais tempo de proteção financeira do Estado. O Senado deve começar a analisar um projeto que aumenta de 18 para 21 anos a idade máxima para o recebimento da pensão especial destinada a órfãos desse tipo de crime.
5: A proposta busca garantir mais segurança e apoio a jovens que perderam as mães em casos de violência contra a mulher. Repórter Alexandre Campos.
11: Pelo projeto, o pagamento da pensão será extinto quando o filho completar 21 anos de idade ou, se estudante, aos 24 anos. Os valores serão reajustados anualmente pelo índice oficial da inflação. O valor a ser pago continua a ser de um salário mínimo, só que, ao invés de ser dividido pelo conjunto dos órfãos, esse montante será devido a cada um dos filhos com menos de 21 anos. O critério de renda familiar mensal per capita também sofrerá alterações. Passará de um quarto para metade de um salário mínimo. A autora do projeto, a senadora doutora Eudócia, do PSDB de Alagoas, afirmou que, em média, para cada mulher assassinada por razão de gênero, há dois filhos afetados.
12: A realidade desses órfãos é marcada por múltiplas vulnerabilidades. Além do trauma psicológico decorrente da perda violenta da mãe, frequentemente presenciada, muitas dessas crianças enfrentam instabilidade econômica, mudanças abruptas de residência e, em alguns casos, a separação entre irmãos.
11: O projeto ainda passa a garantir atendimento multidisciplinar para os beneficiários, com apoio psicológico e social contínuo. O texto também veda, sob qualquer hipótese, que a guarda desses menores seja concedida ao agressor, devendo eles ficarem sob os cuidados da família da mãe.
4: E a senadora Damaris Alves, do Republicanos do Distrito Federal, celebrou a sanção da lei de sua autoria, que amplia as ações do SUS no enfrentamento à automutilação e a prevenção do suicídio entre crianças e adolescentes. Segundo a parlamentar, a nova lei é uma resposta ao crescente número de casos de sofrimento mental entre jovens brasileiros.
5: Damaris Alves também defendeu o fortalecimento da rede pública de saúde mental, com a ampliação do CAPS e o aumento de profissionais especializados para garantir atendimento adequado às crianças, adolescentes e suas famílias.
13: A lei 15.403 chegou para garantir que o Estado faça sua parte, porque o Estado foi lento, porque faltou vaga para um psicólogo ou um psiquiatra. A todos os prefeitos, a todos os governadores, cumpram a lei. Abram CAPS, contratem psicólogos, coloquem profissionais de saúde mental nas escolas.
4: Com o avanço das apostas online no Brasil, cresce também a preocupação com o endividamento das famílias e os impactos na saúde mental dos apostadores.
5: Diante desse cenário, o Senado começa a analisar um projeto que restringe a publicidade das bets, especialmente ações de marketing, que podem estimular o jogo compulsivo. Mais detalhes com o repórter Márcio Maturana.
14: Restrição de propaganda de bets em rádio, televisão, uniformes esportivos, eventos culturais, redes sociais, plataformas de streaming e campanhas com influenciadores digitais. Isso é o que prevê um projeto que começou a ser analisado pelo Senado. O texto muda a lei das bets para restringir a publicidade de apostas esportivas e jogos online com foco na saúde mental, proteção do consumidor e da economia familiar. A proposta tem assinatura de 7 senadores, sendo a primeira Damaris Alves, do Republicanos do Distrito Federal.
15: É um projeto construído a várias mãos. Eu só tenho a honra de ser a primeira signatária, mas foi construído com especialista, com a participação de parlamentares, Câmara e Senado, um corpo técnico extraordinário, e a gente está preocupado realmente com essa questão da saúde mental por causa do vício nos jogos de apostas.
14: A iniciativa é da Frente Parlamentar Mista para a Promoção da Saúde Mental, com senadores e deputados. E por isso, outro projeto muito semelhante foi apresentado também na Câmara. O objetivo é que as duas propostas sejam analisadas em paralelo para facilitar uma eventual aprovação em uma das casas.
5: Com edição de Paula Groba e trabalhos técnicos de João Lira, o Jornal do Senado fica por aqui. Acompanhe agora as notícias da Câmara dos Deputados. Boa noite.
4: Uma boa noite e até amanhã.
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16: Presidente anuncia transição de um ano para a redução da jornada de trabalho.
17: Deputados ampliam acesso a novas tecnologias no Sistema Único de Saúde.
16: Câmara autoriza o uso de Fundo de Desenvolvimento Regional por cooperativa.
17: Ministério da Agricultura deverá dar aval para normas que afetam o setor.
16: Boa noite. Os deputados aprovaram proposta que determina a avaliação prévia do Ministério da Agricultura para a emissão de normas ambientais. O repórter Antônio Vital explica o teor da matéria.
18: O plenário da Câmara aprovou o projeto que torna obrigatória a aprovação do Ministério da Agricultura antes da edição de qualquer norma federal que tenha impacto na produção, criação, cultivo, manejo, transporte, processamento ou comercialização de espécie utilizada em atividade produtiva. Isso significa que qualquer norma editada por órgãos ambientais só terá validade se antes for avaliada pelo Ministério responsável pela Agricultura, Pecuária, Pesca, Aquicultura e Florestas. O projeto foi apresentado pelo deputado Pedro Lupion, do Republicanos do Paraná, coordenador da Frente Parlamentar da Agropecuária, e outros 10 deputados de diversos partidos. Uma das justificativas para a aprovação do projeto foi a possibilidade de inclusão da tilápia na lista nacional de espécies exóticas invasoras. A lista é definida pela Comissão Nacional de Biodiversidade, a CONABIO, um órgão do Ministério do Meio Ambiente que conta com a participação de representantes do Ministério da Agricultura. No ano passado, a CONABIO admitiu em nota oficial que a inclusão da tilápia estava sendo analisada, mas que isso não teria impacto na criação da espécie e serviria apenas como referência para medidas de prevenção. O relator, deputado Pezente, do MDB de Santa Catarina, disse que decisões como essa levam insegurança aos produtores.
19: Nós temos uma insegurança jurídica com normas redigidas por burocratas, no ar-condicionado, todo mundo enroladinho numa gravata, que tem tirado o sono de muitas famílias. Um exemplo, por exemplo, é essa tal da lista de espécies exóticas invasoras. Já incluíram nessa lista espécies altamente relevantes para a nossa economia. Espécies como a tilápia, espécies também da nossa flora braquiária.
18: A proposta foi criticada pela deputada Érica Cocai, do PT do Distrito Federal. Para ela, priorizar a análise econômica antes da ambiental pode representar risco para a flora e a fauna do país.
20: O que se quer com esse projeto é tirar o poder dos órgãos ambientais, de poder avaliar as políticas acerca da produção agrícola, da produção pecuária, acerca da nossa flora, da nossa fauna. E aqui nós vamos ver que uma espécie animal ou uma espécie vegetal, talvez se chegue à conclusão que ela tem uma capacidade nociva para aquele próprio espaço de flora e de fauna.
18: O projeto que torna obrigatória a aprovação do Ministério da Agricultura antes da edição de qualquer norma que tenha impacto na produção, criação, cultivo ou comercialização de espécie utilizada em atividade produtiva, seguiu para análise do Senado. Da Rádio Câmara de Brasília, Antônio Vital.
2: Meio Ambiente.
17: Joaquim Passarinho, do PL do Pará, celebra a aprovação de proposta que altera a classificação de parte da Floresta Nacional do Jamanchi em Novo Progresso. Ele explica que o projeto redefine a área como de uso sustentável, com regras menos rígidas de ocupação e exploração.
16: De acordo com Joaquim Passarinho, a mudança vai contribuir para a regularização de produtores que já vivem e trabalham na região antes da criação da Floresta Nacional. O deputado ressalta que a proposta pode dar segurança às famílias que dependem da produção rural para garantir renda.
17: Já a Marina Silva, da Rede de São Paulo, critica a alteração dos limites da Floresta Nacional do Jamanchim e outros projetos que, em sua visão, favorecem quem descumpre a legislação ambiental. Ela defende o aumento da produção sem a derrubada de novas áreas e com a recuperação de regiões degradadas.
16: Marina Silva ressalta a importância da proteção ambiental para o desenvolvimento da agricultura brasileira. A parlamentar afirma que propostas em discussão na Câmara que enfraquecem a fiscalização prejudicam a imagem do país nos mercados internacionais.
2: Economia.
17: Câmara aprova projeto que autoriza o uso de recursos de fundos de desenvolvimento regional por cooperativas. O repórter Marcelo Lascher conta como vai funcionar.
1: A Câmara dos Deputados aprovou o projeto que permite que cooperativas acessem os recursos de 3 fundos públicos de desenvolvimento regional: o do Nordeste, o do Centro-Oeste e o da Amazônia. Os recursos são voltados para investimentos produtivos, infraestrutura e geração de empregos. A proposta já foi aprovada pelo Senado e altera 2 medidas provisórias e uma lei complementar. Segundo a deputada Marussa Boldrini, do Republicanos de Goiás, relatora do projeto na Comissão de Finanças e Tributação, as cooperativas ajudam a canalizar investimentos diretamente para micro, pequenos e médios produtores. A proposta foi defendida pelo deputado Pedro Lupion, do Republicanos do Paraná, coordenador da Frente Parlamentar da Agropecuária.
21: Que nesse caso, o que nós estamos permitindo e dando a possibilidade do cooperativismo também acessar os fundos constitucionais, que são acessados por todas as atividades econômicas, e o cooperativismo, seja ele qual for, em qual ramo for, não só no cooperativismo agropecuário, mas de saúde, de transporte, de trabalhadores, agricultura familiar, ou até mesmo de crédito, possam acessar também os fundos constitucionais.
1: A proposta foi aprovada de maneira simbólica, sem votos contrários e com apoio do governo, como disse o deputado Bongás, do PT do Rio Grande do Sul.
22: O governo também aprova porque ele estende esses repasses também para as cooperativas, que é muito importante que eles possam também alcançar e que isso esteja explícito na lei.
1: O projeto que permite que cooperativas acessem os recursos dos fundos públicos de desenvolvimento do Nordeste, do Centro-Oeste e da Amazônia seguiu para a sanção presidencial e já pode virar lei. Da Rádio Câmara de Brasília, com informações de Antônio Vital, Marcelo Larcher.
2: Desenvolvimento Regional.
16: Defensor Stélio Denner, do União, celebra a decisão da Agência Reguladora de Energia Elétrica que reduziu o reajuste da conta de luz em Roraima. O parlamentar explica que o aumento previsto de 24% caiu para 4% após mobilização da bancada federal do Estado junto à ANEEL.
17: Segundo o defensor Stélio Denner, o recuo é uma conquista de toda a bancada federal de Roraima, que realizou diversas audiências nos últimos meses. Apesar disso, ele afirma que o Estado ainda sofre com tarifas elevadas em comparação com outras regiões do país.
16: Lídice da Mata, do PSB, contesta críticas ao governo da Bahia ao comparar obras e indicadores do Estado com a situação da cidade de Salvador. A deputada afirma que a capital baiana apresenta resultados preocupantes em qualidade de vida, educação e competitividade.
17: Lídice da Mata cita investimentos do governo da Bahia em Salvador, como a ampliação do metrô, a implantação do VLT, a construção de hospitais e escolas de tempo integral. Ela avalia que essas ações mostram avanços do executivo estadual diante dos problemas que persistem na gestão da capital.
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2: Saúde.
16: A Câmara aprovou um projeto que amplia o acesso a novas tecnologias no SUS. A repórter Júlia Lopes tem mais detalhes.
0: A Comissão de Constituição e Justiça da Câmara dos Deputados aprovou um projeto que cria novos modelos de acordos para aquisição de tecnologias em saúde pelo Sistema Único de Saúde, o SUS. A proposta inclui novos medicamentos, produtos, procedimentos e terapias inovadoras. Os chamados acordos de acesso gerenciado serão firmados por meio de contratos específicos com definição de critérios, metas e prazos para o acompanhamento de resultados. Pelo texto, a incorporação dessas tecnologias será feita com base em monitoramento contínuo pelo governo, permitindo o compartilhamento de riscos clínicos e financeiros entre o poder público e as empresas. A avaliação vai considerar critérios como eficácia do tratamento, resultados clínicos reais dos pacientes, segurança da tecnologia, impacto público e também acompanhamento contínuo dos resultados obtidos. O relator da proposta, deputado Diego Garcia, do União do Paraná, afirmou que a medida pode acelerar o acesso da população a tratamentos de alto custo no SUS.
3: Esse talvez seja o ponto mais importante do projeto. Hoje, muitas famílias enfrentam uma longa espera para conseguir acesso a medicamentos e terapias de alto custo no SUS. Com os acordos de compartilhamento de risco, o governo pode incorporar novas tecnologias de forma mais rápida e responsável, acompanhando os resultados reais do tratamento e dividindo riscos financeiros e clínicos.
0: Na prática, a proposta busca ampliar o acesso a tratamentos inovadores, medicamentos de alto custo e tecnologias mais recentes, além de fortalecer a participação de famílias, especialistas e da sociedade civil no processo de avaliação, especialmente em casos de doenças raras. Agora, o projeto que cria novos modelos de acordos para aquisição de tecnologias em saúde pelo SUS deve seguir para o Senado. Da Rádio Câmara de Brasília, Júlia Lopes.
2: Ciência e tecnologia.
17: Coronel Assis, do PL de Mato Grosso, critica o decreto sobre a fiscalização do ambiente digital, argumentando que medidas sobre a regulação das redes devem ser debatidas pelo Congresso. Segundo ele, há risco à liberdade de expressão e à ampliação do controle sobre conteúdos.
16: Coronel Assis também defende a redução da maioridade penal e afirma que a medida é necessária para enfrentar a impunidade. O deputado sustenta que a proposta representa uma prioridade no debate sobre segurança pública.
17: Comissão aprova incentivos para ampliar a participação das mulheres na iniciação científica.
16: A repórter Mônica Tati explica detalhes do projeto que está em discussão na casa.
6: Projeto aprovado pela Comissão de Educação incentiva a participação feminina nas áreas de ciência, tecnologia, engenharia, matemática, química, física e tecnologia da informação. A proposta prevê a implementação em duas áreas: na educação básica, com programas específicos para gerar o interesse das meninas nas ciências, e na educação superior, com mecanismos que ajudem as mulheres que foram mães ou são cuidadoras a concluir seus estudos na educação superior. Também está prevista a criação de um regime especial de avaliação da produção acadêmica das docentes mães ou que cuidam de parentes diretos com deficiência ou doença grave. A relatora na comissão, a deputada Franciane Baier, do Republicanos do Rio Grande do Sul, acredita que os estímulos podem reduzir as barreiras que fazem com que muitas mulheres desistam de atuar em uma área que ainda é vista como tipicamente masculina.
7: E nós sabemos que a mulher acaba sendo muitas vezes a responsável pelo cuidado com a casa e com a família, e muitas vezes esses prazos legais de conclusão do curso ou até análise do currículo e dos trabalhos apresentados para ingressar em alguma carreira que é científica é prejudicada nesse ponto.
6: A proposta que traz incentivos para ampliar a atuação das mulheres na área científica ainda será votada pela Comissão de Constituição e Justiça e pelo Plenário da Câmara antes de virar lei. Da Rádio Câmara de Brasília, Mônica Tati.
2: Justiça.
17: Inácio Arruda, do PCdoB do Ceará, acusa setores da oposição de hipocrisia diante das investigações sobre as irregularidades envolvendo o Banco Master. O parlamentar cobra uma apuração rigorosa e a punição de todos os responsáveis por eventuais desvios de recursos.
16: Na visão de Inácio Arruda, grupos extremistas e conservadores utilizam discursos moralistas para tentar encobrir crimes históricos no sistema financeiro. Na visão dele, o esclarecimento dos fatos fortalece o campo democrático no Brasil.
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2: Presidência.
17: Diminuição da jornada semanal para 40 horas passará por transição de um ano, segundo anunciou o presidente da Câmara em entrevista acompanhada pelo repórter Luiz Gustavo Xavier.
8: O presidente da Câmara, Hugo Mota, anunciou nesta segunda-feira, em entrevista coletiva, que o relatório final da proposta de emenda à Constituição, que elimina a escala de trabalho 6x1, terá um ano de transição para reduzir a jornada de 44 horas para 40 horas semanais.
9: 60 dias após a promulgação da PEC. E após 12 meses, mais 2 horas. Então a transição se dará dentro de um ano, não mais do que isso. Dá um tempo para que os setores possam se organizar.
8: Mota declarou que a redução da jornada de trabalho é um dos 3 pontos que considera inegociáveis na PEC. Os outros 2 seriam o fim da escala 6x1 e a proibição da redução salarial.
9: Nós partimos do princípio que esses 3 pontos são inegociáveis para a Câmara dos Deputados, são também pontos inegociáveis para o governo e nós temos ampla convergência nessas 3 situações que trazem para o trabalhador brasileiro, para a trabalhadora brasileira, uma nova realidade depois da aprovação dessa proposta.
8: Segundo o presidente da Câmara, o texto está sendo ajustado para regras de servidores públicos, prestadores de serviços para entes públicos e microempreendedores individuais, os MEIs. Hugo Mota também conversou hoje com o presidente da República, Luiz Inácio Lula da Silva, sobre o reajuste de valor para microempreendedores individuais, os MEIs, e destacou que Lula está sensível à proposta. Da Rádio Câmara de Brasília, Luiz Gustavo Xavier.
2: Trabalho.
16: Ao apoiar a proposta que reduz a jornada de trabalho, Paulo Lemos, do PT, reitera que a bancada do Amapá não apoiou emendas que desidratam o projeto original. O deputado alerta que a população acompanha de perto a posição dos parlamentares sobre o fim da escala 6x1.
17: Na opinião de Paulo Lemos, a redução da jornada semanal é uma demanda da classe trabalhadora que enfrenta rotinas cansativas e transporte público. Segundo ele, pesquisas apontam ampla aprovação popular à medida.
16: Tadeu Venere, do PT do Paraná, convoca os eleitores a pressionar os deputados pela aprovação do fim da escala 6x1. Ele alerta que a comissão especial que analisa a proposta precisa acelerar a votação da matéria original para que o plenário delibere sobre o tema.
17: Tadeu Venere critica a emenda ao texto que prevê compensação a empresas e pode ampliar a jornada para até 52 horas semanais. Ele argumenta que a pressão sobre o Congresso pode garantir mais tempo de descanso e melhor qualidade de vida para os trabalhadores brasileiros.
16: Luiz Carlos Raul, do Podemos, do Paraná, questiona os efeitos da redução da jornada de trabalho sobre as micro e pequenas empresas. Ele alerta que mudanças nas regras trabalhistas precisam considerar os impactos sobre os empregadores e a geração de empregos.
17: Luiz Carlos Raul critica o desempenho econômico e social do Brasil nas últimas décadas e afirma que o país enfrenta dificuldades em indicadores como renda, emprego e segurança pública. O parlamentar também faz críticas à condução das políticas econômicas nacionais.
16: Heloísa Helena, da Rede do Rio de Janeiro, faz um apelo para que o Congresso derrube o veto ao projeto que permite o aproveitamento de trabalhadores concursados no setor elétrico após privatizações. Ela sustenta que esses profissionais possuem conhecimento estratégico para o funcionamento do sistema.
17: De acordo com a Heloísa Helena, as privatizações no setor já causaram impactos negativos na Companhia Hidrelétrica do São Francisco. Ela pede que o governo libere a base aliada para garantir o direito dos trabalhadores de forma soberana.
16: Termina agora o jornal Câmara Câmara dos Deputados, com trabalhos técnicos de Everson Urani e a apresentação de Márcio Aquiles Sardi e Val Monteiro. Boa noite.
17: Você ouve as notícias do Tribunal de Contas da União. Boa noite.
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2: 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Você ouviu?

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2: Hora certa aqui na Cidadão FM, 9:36.

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3: Fala galera, beleza e firmeza? Paulinho tá na área por aqui com muita música boa. E olha o zap. Opa, o WhatsApp que mais canta em todo o Brasilzão é o do Hora Sertaneja. Pra começar o programa desta segunda-feira, tem Zé Henrique e Gabriel Instinto.

0: Índole, Rayane Rafaela, Teve Leão com Marília Mendonça e mais Matheus e Cauã Mágica. Eu volto já. Hora sertaneja.
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0: No ar em todo lugar. Vambora ser feliz. Alô, Laor Godin, nosso amigo morenão do forró. Tá chegando, Jorge.

0: fragrância, essa aqui, meu amigo, essa aqui vai pro nosso amigo Tarta, o nosso amigo Tarta, essa aqui vai pra ele também. Cobaia, Lauana Prado e os Barões da Pisadinha, Recairei. Bora, recaída, show de pré, nada disso. Bota uma fragrância legal, bota a melhor roupa, sai cheirosa como abriu esse bloco, que aí vai dar tudo certo, minha amiga. Vamos nessa, já já eu tô de volta. Hora sertaneja.
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3: No ar em todo lugar, ué, parou de responder por quê? Responde eu no WhatsApp, vai, Fred Fabrício.

0: histórico de amores. Teve também Deixa Falar, deixa a galera, deixa falar, estão falando, é deixa que fale, fale bem ou fale mal, mas fale de mim. Fernando e Sorocaba e Simples Assim com Mato Grosso e Matias. Essa aqui foi pro nosso amigo cabanheiro lá do Mato Grosso, nosso amigo J. Peron, nosso amigo João, né? Ele que pediu pra curtir uma do Mato Grosso Matias e tá ouvindo, né? Um dos maiores fazendeiros, riqueza pura, tudo em cabeça de gado, né, gente? Show de bola, a gente volta já.
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2: Cidadão FM, 10:40. 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
4: No ar em todo lugar, João Neto e Frederico Clichê.

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6: No ar em todo lugar, Cléo de Basso, chassu, chassu, chassu, chassu, chassu, chassu, chassu, chassu, chassu, sujeira dela.

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1: Tenho certeza que você já achou.
2: Gustavo Mioto, amor é pra poucos, cadeira de aço. Zé Neto e Cristiano, tem uns que precisam de cadeira de aço, hein? Vou te contar. Teve também a Nayara Azevedo, Cê Quer a Verdade. A gente volta depois do break.
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2: 11:13.

0: Coração, Bruno e Marrone, tem três com Thales Lessa e Gustavo Lima e filme americano com Hugo Henrique, é os filmes americanos, lembra aquele filme americano, como é que é o nome que tinha o cachorrão americano, aquela o K9, é né? K9, é sensacional, filme americano pra recordar aqui no Hora Sertaneja, é meus amigos, eu conheço um cachorrão americano importado, é, não é qualquer cachorro não, é aquele cachorrão legal, aquele magrão, sabe? É, meu amigo, você tem cachorro aí também? Sensacional, cachorrão americano anda atacando por aí, hein? Fica esperto, que é isso? Eu volto já.
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2: 11:26.
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4: No ar em todo lugar. Diego e Vitor Hugo, película de vidro. Participação do Menos é Mais.

0: Falando Sério, é o som do Luan Santana. Teve Paula Matos, Se Esse Fosse Bom, e Eu Me Precipitei com Luísa Martins. Eu volto já. 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
1: 11:38.
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0: No ar, em todo lugar, Paulo e Natan, novidades.

fechando pra gente, Defeitos Perfeitos, também rolou o som do Lucas Luco Príncipe e Nem Pede Pra Namorar, Henrique Diego, fechou? Forte abraço, gente, até amanhã!

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2: 11:52.
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2: 11:52. 11:53. 11:53.

voltando aqui no nosso Songs of Love para todo o Brasil. Que prazer imenso de trazer os grandes hits para você viajar no planeta chamado amor. Hoje, segunda-feira, a gente começa muito bem com Coldplay, Everglow. E eu sou Júnior Pinheiro e convido você para vir comigo a partir de agora, hein? Aumenta o volume, só.

0: demais, hein? Elton John, Your Song, aqui no nosso Songs of Love. Cerrando muito bem o primeiro bloco, somente o primeiro bloco. E você curtiu? Então continue mandando aquele alusão bem especial. A gente vai fazer o seguinte, ó. Vou dar aqui o endereço para você acessar agora: pedidomusical.com.br, tá bom? Então, vai lá, seleciona lá o Songs of Love. Pede aquela música que você quer curtir e eu vou ficar muito feliz de estar aqui, ó, juntinho com vocês todos os
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4: Meia-noite e 22.
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0: E aí, tudo bem? Paul McCartney, Ebony and

0: Journey, Open Arms. Aqui no Songs of Love, antes você curtiu o som de Metro Boomin Creepin. Cantando pra gente também o som de Tandy Perrin Grass, Closet Door. E Paul McCartney, Ebony and Ivory. E você, como é que você está? Tudo bem? Ó, tem aquele convitão especial pra você me seguir lá no Instagram, arroba Junior Pinheiro Voz. E você pega, manda lá um direct e conta pra mim de onde que você está ouvindo o programa. Vou ficar muito feliz, tá bom? E vou mandar aquele alusão especial no próximo, tá bom? Não sai daí.
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0: Baby, Chicago, will you still love me? Esse é o nosso Songs of Love, hein? Valeu, sucessaço, hein? Daqui a pouco eu estou de volta.
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0: E aí, tudo bem? Kitei Tungstow, False Alarm, aqui na programação mais gostosa, hein? Esse é nosso Songs of Love. E como eu estou feliz de estar aqui com vocês, eu sou o Júnior Pinheiro. Aumenta aí, baby. Vem comigo.

0: Demais, em Coldplay, Fix You, aqui no nosso Songs of Love. Como eu falei já pra você, sou fã dessa música, sou fã dessa banda. Demais, hein? Aqui não pode parar, só tem música linda aqui na nossa rádio. E você, curtiu? Continue com a gente, hein?
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1: 1:13.
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3: Demais de estar aqui com vocês e como eu fico feliz de trazer os hits e trazer o sucesso. Agora tem som de Eric Clapton, Tears in Heaven.

0: Esse é o nosso Songs of Love, Paint My Love. Demais essa música, hein? Curti muito aqui no estúdio agora, hein? Volume lá em cima. Tivemos também aqui o som de James Taylor, Fire and Rain. Fogo e chuva. Que combinação, hein? Será que fogo aguenta? Daqui a pouquinho tem muito mais
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vamos continuando por aqui no Songs of Love para todo o Brasil. Sou fã também, hein, do Simply Ready for Your Baby.

0: Encerrando mais uma edição do nosso Songs of Love. Valeu, hein? Obrigado pelo seu carinho, obrigado pela sua audiência. Fiquem todos com Deus. Amanhã a gente está de volta com muito mais hit, com muito mais sucesso, hein? Espero vocês. Até lá. Tchau, tchau.
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5: 1:49.
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5: 1:49.
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5: 1:50.

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3: 1:52.

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5: Olá, sejam todos bem-vindos à nossa viagem de hoje, à nossa programação, à nossa edição de segunda-feira, quando a semana começa, oportunidade de você conquistar aquilo que você deseja, realizar os seus sonhos, alcançar os seus objetivos. Hoje é 25 de maio, com muito carinho, nós queremos celebrar contigo esta edição, fazer a companhia no seu rádio nesta, então, super programação de segunda-feira. Tem dias em que a chuva lá fora combina perfeitamente com música boa dentro da gente. E hoje o Viagem Musical começa assim, no clima das lembranças, do café quente e das canções que abraçam. Bora começar então? Me chamo Márcia Santolin e faço companhia contigo a partir de agora. Ira, canta o Girassol.
6: Tem

0: Ouvimos aqui na programação o som de Cleiton e Camargo, Agenda Rabiscada, e Aerosmith, Angel. Gente, tá demais, hein? Nossa programação, nossa viagem, que em instantes traz a música perfeita pra você ouvir, olhando da janela.
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3: E aí, estamos de volta, gente. Seguimos nessa viagem onde cada acorde parece desacelerar o tempo e trazer calma para o nosso coração. Ao vivo, Relicário Cássia Eller com Nando Reis.

0: Aqui o som de Marcelo Aguiar, Aguenta as Pontas, Coração. E teve também sucesso internacional para você curtir aqui na edição do nosso Viagem. Já já uma daquelas músicas que parecem conversar baixinho com a memória. Não sai daí.
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0: É Viagem Musical com você, atrações. A gente volta agora com Biafra, Sonho de Ícaro.

0: Fechando, gente, aqui o nosso bloco Christian e Ralph Olhos de Luar, e teve Boys, também o som na terceira sequência da nossa super edição de segunda-feira, gente. Ah, em instantes, mais uma sequência pra sentir, sem nada de pressa.
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2: A gente vai contigo nessa viagem bacana, seguimos, estamos de volta e talvez a próxima música te leve direto para uma tarde que você nem lembrava mais. Adriana e a rapaziada, o fim de noite.

0: E o nosso som de hoje contou com a Lei Aladim, dois passarinhos, aquela de rasgar coração. E teve More aqui no nosso edição de hoje do Viagem Musical. Gente, último bloco, hein? Que a música aqueça sempre os seus melhores momentos do dia, acompanhe os seus pensamentos e que a gente possa curtir mais uma super viagem nesse mesmo horário amanhã. Te espero!
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0: 2:49.
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0: 2:51.
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0: 2:52. 2:52.

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2: 3 e 3.

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Pernambuco. Olá, estamos chegando por aqui com mais um programa Sertão Caboclo, melhor do sertanejo raiz. A partir de agora, aquele modão de viola que a gente adora, né? Aquela moda sertaneja que conquista corações. É, meus amigos, prepara o peito. Hoje, terça-feira, 26 de maio, Sertão Caboclo tá chegando com muita moda caipira. Mas lá do fundão do baú e moda recente também, porque música boa pra gente aqui no Sertão Caboclo. Caboclo é atemporal. Vamos lá, começando muito bem, tem Lourenço e Lorival, Riozinho.

0: Deus!
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0: O endereço, Bruno Marrone, aqui na programação do Sertão Caboclo, com Zilo e Zalo, Diploma de Carreiro, passou por aqui Zico e Zeca, Dona Jandira e Lourenço e Lorival, Riozinho, com participação do César Menotti e Fabiano. Sertão Caboclo volta já, segura aí na audiência.
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0: Obrigado.
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2: Tem jeito não, é Sertão Caboclo, levando moda sertaneja de qualidade aqui na sua rádio preferida. Obrigado pela audiência. Vamos lá, trazendo mais moda boa, mais sucesso, mandando abração para todo mundo que está participando aqui. Você também pode, você sabe disso, né? Aqui você tem um canal direto para poder falar com a gente, para dar a sua sugestão, para pedir a sua moda, para indicar o seu sucesso. Raiz é pedidomusical.com.br. Repetindo, pedidomusical.com.br. Quem tá com a gente aqui é o Lorival. Alô, Lorival, muito obrigado. Tá mandando lá pro Flávio, pro Mike, pro Dinho, o Ítalo e a esposa também, a Cida, estão aqui acompanhando o nosso programa. Muito obrigado. Gileno, meu querido, abração pra você, abração pra toda a família aí. Muito obrigado pela audiência e pelo carinho sempre aqui com a gente, tá ok? Tião Londrina e Par de Aninho chegado.

0: apaixonado, Milionários é Rico, teve do Duque Dalvan, Laço de Couro Magro, Daniel Travessia do Araguai com Zé Camilo. Passou por aqui também o Tião Londrina e Par de Aninho, Homem Sem Rumo. É um sucesso mais bonito, mais top do que o outro, aqui no Sertão Caboclo. E daqui a pouquinho a gente volta com a segunda hora, hein? Já já tem Pedro Bento e Zé da Estrada.
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2: Vamos lá, minhas preciosidades! Estamos de volta aqui com o Sertão Caboclo, né? É muita moda sertaneja bonita, muito modão sertanejo de viola, muita moda raiz. Eu quero muito abraçar todo mundo que tá aqui junto com a gente, a quem participa através do nosso pedido musical.com.br. Quem não participa aí, manda pra gente também, viu? Manda seu alusão, quem nunca participou, é só você acessar esse site aí no seu notebook, computador, tablet, tá? E manda pra gente o seu alusão. Pedido musical.com.br. Quero mandar um abraço bem especial lá pro Sérgio, né? O Tobias, que também tá acompanhando aqui com a gente, Silvana, muito obrigado, Flávio Guimarães. A Neuza também tá aqui junto com a gente, né, Neuza? Obrigado pelo seu carinho, viu? Obrigado pela sua companhia aqui na programação do nosso Sertão Caboclo. E vamos de modão! Agora tem sucesso com Pedro Bento e Zé da Estrada. E

0: Luar do Sertão, a Bela e Caim, passou por aqui o Liu e Léo, essa terra é boa. Fim de baile, Gine Geno e ainda Pedro Bento e Zé da Estrada, esqueça coração. Daqui a pouquinho tem mais modão, hein? Já já tem mais sucesso de viola.
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1: Quem aí pediu mais um Adão de Viola? Tá todo mundo curtindo a nossa programação, né? E todo mundo a fim de cantar sucesso junto com a gente, isso é bom demais. Muito obrigado pelo carinho de todo mundo e vamos lá, trazendo mais uma rodada de ouro, mais uma rodada de viola pra você acompanhando a gente. Agora tem Tibagi Miltinho, Noite Triste.

0: João Mineiro e Marciano, Milagre da Flecha. Teve Felipe Falcão, Carro e a Faculdade. Violinha, Companheira, Leôncio e Leonel. Tibagi, Miltinho, Noite Triste. É mais um sucesso, é mais um modão de ouro aqui na sua rádio. Daqui a pouquinho a gente já volta, hein? E tem Gilberto e Gilmar.
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2: 5:36.
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6: Gabanão, paixão, que o sertão caboclo tá na área, levando moda sertaneja de qualidade para todo mundo, modão raiz, para você que tá sempre aqui na nossa audiência, eu te convido, né? Para participar, para curtir, para cantar todos os dias aqui com a gente. Preparamos 2 horas diárias de uma programação diferenciada com muita viola chonada, com muita viola bonita, tá bom? Agora chegando Gilberto Gilmar, Fuscão Preto.

0: Moda Bonita. Irmãs Freitas e Voninho, Telefone Maldito. João Mulato e Douradinho, Menina do Riacho. Zeta Pérez e Teodoro, Me Deixe Mulher. E ainda Fuscão Preto, Gilberto e Gilmar. Tamo junto, hein? Muito Sertão Caboclo aqui na programação pra você ouvir e cantar com a gente.
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0: Estamos de volta. E quem disse que no Sertão Caboclo só tem moda de viola? Claro que tem moda de viola e de qualidade, né? Mas também tem a moda romântica, o modão sertanejo apaixonado. Você sabe que o último bloco é só pra falar de amor. Então vem com a gente porque tá começando o último bloco com Leandro e Leonardo. Talismã.

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1: Bom dia, caros irmãos e irmãs em Cristo. Espero que estejam todos bem, na paz e alegria do nosso Senhor. Hoje, nesta terça-feira, a nossa reflexão é a do Evangelho de nosso Senhor Jesus Cristo, segundo São Mateus, capítulo 5, versículo 21 ao versículo 32, onde nós temos a seguinte mensagem: vocês ouviram o que foi dito aos antigos: não mate, quem matar será condenado pelo tribunal. Eu, porém, lhes digo: todo aquele que fica com raiva do seu irmão se torna réu perante o tribunal. Quem diz ao seu irmão imbecil se torna réu perante o sinédrio. Quem chama seu irmão de idiota merece o fogo do inferno. Portanto, se você for até o altar para levar a sua oferta e aí lembrar de que o seu irmão tem alguma coisa contra você, deixe a oferta aí diante do altar e vá primeiro fazer as pazes com seu irmão. Depois, volte para apresentar a oferta. Se alguém fez alguma acusação contra você, procure logo entrar em acordo com ele enquanto estão a caminho do tribunal. Senão, o acusador entregará você ao juiz, o juiz o entregará ao guarda e você irá à prisão. Eu garanto, daí você não sairá enquanto não pagar até o último centavo. Vocês ouviram o que foi dito: não cometa adultério. Eu, porém, lhes digo: todo aquele que olha para uma mulher e deseja possuí-la já cometeu adultério com ela no coração. Se o olho direito leva você a pecar, arranque-o e jogue fora. É melhor perder um membro do que o seu corpo todo ser jogado no inferno. Se a mão direita leva você a pecar, corte-a e jogue fora. É melhor perder um membro do que o seu corpo todo ir para o inferno. Também foi dito: quem se divorciar de sua mulher, lhe dê uma certidão de divórcio. Eu, porém, lhes digo: todo aquele que se divorcia de sua mulher, a não ser por causa de fornicação, faz com que ela se torne adúltera, e quem se casa com a mulher divorciada comete adultério. Palavra do Senhor, graças a Deus. Caros irmãos e irmãs em Cristo, ouvintes do programa Homens do Campo, a mensagem que acabamos de ouvir apresenta para nós a questão da temática da ofensa, da reconciliação, do adultério e da fidelidade. De modo especial, olhando para o que nos foi apresentado, a mensagem nos apresenta que a lei proíbe matar, proíbe esse ato desde a raiz, isto é, desde a mais simples ofensa ao irmão. Mesmo ofendido e inocente, o discípulo de Jesus deve ter coragem de dar o primeiro passo para reconciliar-se. Ou seja, nós hoje somos convidados, pela mensagem que acabamos de ouvir, a mesmo diante de todas as ofensas, darmos o perdão. Afinal de contas, essa é a atitude que Jesus Cristo nos ensinou: dar a outra face. Perdoar mesmo quando parece impossível. O perdão, a reconciliação, não tem a ver com o esquecimento, mas com a atitude de superar a injusta agressão, a ponto de que esta injusta agressão não interfira mais em nossa situação presente. Em vista disso, é que a mensagem nos convida a, caso se sinta culpado, procure urgentemente o discípulo, a discípula do Senhor, a reconciliação, porque sobre a sua culpa é que estará pesando ou irá pesar o julgamento do Senhor. Dando continuidade à mensagem, a respeito do adultério e da fidelidade, nós vemos que Jesus radicaliza até a interioridade e a fidelidade matrimonial, apelando ao amor verdadeiro e leal. O adultério começa com o olhar de desejo, e o mal deve ser cortado pela raiz. Quantas vezes nós, não necessariamente olhando para o irmão ou a irmã com desejo, mas até mesmo as suas coisas, não cometemos o pecado quando desejamos, quando cobiçamos, quando contrariamos os mandamentos da lei do Senhor, não é mesmo? E é isto que o Evangelho vem ensinar. Todos nós temos a oportunidade e a capacidade de conquistarmos os bens através dos dons que nos são dados. Basta justamente nos esforçarmos para que, com o suor do nosso trabalho, possamos conquistar aquilo que nós almejamos. Não se trata somente do outro ou da outra, mas de tudo aquilo que envolve a natureza do ser humano de querer as coisas de forma fácil. Sendo assim, caríssimos irmãos e irmãs, com o intuito de frear e ao mesmo tempo educar a raiz do problema, ou seja, o nosso olho, que é a porta de entrada para todos os pecados, ou melhor, a maioria dos pecados, que a bênção de Deus desça sobre cada um de nós no dia de hoje, permaneça conosco para sempre, convidando-nos a uma reconciliação e, ao mesmo tempo, um espírito de santificação, a ponto de vermos o bem em todas as coisas. Que a bênção de Deus Todo-Poderoso desça sobre cada um de nós, em nome do Pai, do Filho e do Espírito Santo. Amém. Louvado seja o nosso Senhor Jesus Cristo, que para sempre Ele seja louvado. Um ótimo e abençoado dia a todos e até a nossa próxima reflexão diária.
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0: Mas que barbaridade, né, tchê? Bom dia, Malé, bom dia, região, bom dia, meu povo, bom dia, minha pova. Chuvarada, hein? Ah, o que que vocês me dizem? Chuvarada e chuvarada e chuvarada e chuva, né? Rapaz do céu, né? É uma trombinha de água agora aí no clareado dia, agora aí no cedinho aí na madrugadinha, né? É, e não foi pouca coisa não, mas rolou uma aguinha aí valendo, né, minha gente? E as armas do céu e o tempo não dá trágua. E as previsões falavam, e o El Niño vem, e El Niño vem, e tá chegando e vai chegar, e chegou, né, minha gente? Chegou trazendo chuvarada, graças a Deus. Ah, dá uma judiada na estrada, dá uma atrasada nos serviços do mato, do campo, com certeza, né? Mas, graças a Deus, né, minha gente, somos abençoados aqui, né? Sem danos catastróficos, né? Nem já estamos tendo, que já estava verificando aí nas redes sociais, já algumas cidades já, já com situação aí, acredito que de emergência, já com alagamentos aí no Rio Grande do Sul, também parte de Santa Catarina, né, minha gente? Então ainda temos que só agradecer a Deus aí pelo nosso município abençoado, né, minha gente? É, minha gente, sempre se põe assim, né? Se tá ruim pra você, né? Pode ser que alguém esteja numa situação um pouco pior, né? Será que às vezes a gente não reclama demais? É, não, faz parte, minha gente. É inverno, outono, previsões eram essas. Não adianta ficar sapateando, rateando com a chuva, que era previsto isso aí, né? Tudo no tempo de Deus, sempre, sempre. Obrigado, meu Deus, por mais este dia de vida, estarmos reunidos por aqui. Obrigado, Padre Michael, pelas sábias palavras já em plena manhã de terça-feira. Deus abençoe o seu dia, Padre. Muito bom dia a todos, bom dia a todas. Como é que estamos? Apesar de chuva, estamos aí vivo, contente, faceiro e feliz. Bom dia, bom dia, bom dia, bom dia. É, Dona Edneia, com chuva e tudo. 5:10 da manhã, Dona Edneia já mandou o tradicional pensamento do dia. Pode ser que voltou a dormir? Pode ser, né? Mas não sabe, né? Mais um dia está começando. E se eu fosse você, já começava a agradecer. Já agradeci, né? Porque ele será repleto de bênçãos e grandes conquistas. Amém, amém, bom dia. Dona Edneia Stemposki, que Deus te ajude. Muito obrigado pelo belíssimo pensamento do dia. E sempre agradecendo ao dom da vida, né, minha gente? Acordou? Levantou? Agradeça a Deus. Já eita aí o primeiro presente que Deus lhe deu, né? Bom dia, cheio de fé, amor e gratidão, é a Dona Tereza Orne. Bom dia ao seu Alberto, pedido do fundo da grota, já com baitaca. Bom dia, toque baile da encruzilhada, quem tá pedindo é o Polaco Maestão, é o homem do calcário. Bom dia pra tudo nós. A Dona Marta em Ania, que tá por aí com chuva e tudo. Seu Sérgio Giboschi, lá na Vila Carolina, uma abençoada terça-feira para todos nós. Bom dia, Dona Estela Travinsky, Scutinisky. O Marcos Ivaniski, tá lá em Porto União, União da Vitória, Cidades Gêmeas. É, tá ali em União da Vitória, tá curtindo nós, Marcão Ivaniski. Bom dia, Márcio, Edson e o Pedro Henrique. Bom dia, e pra variar, chuva desde as 4 da madrugada. Quem manda aí é a Solange Lela, que pra nós, o P1 acordou com chuva e tudo, com chuva e tudo. E a Edneia já mandou aqui, ó, tamo aí se vestindo, vestindo a capa de chuva pra sair pra peleia, né, Edneia? Não adianta, não tem tempo ruim, temos que ir a mesma coisa, né? Bom dia, Dona Rosa Inhânia, que lá da Vila Mariana, bom dia. Bom dia, bom dia. Bom dia, seu Leio Márcia. Como é que tá o senhor, seu Leio? Chove por aí também? Chove por aí também? Então tá bom. Então fazer o quê, minha gente? Faz nada não. Deixa que chova e vamos embora. O pessoal pediu música. Tô campeando por aqui. É, às vezes demora um pouquinho, às vezes o grau enrola porque não consegue achar a música, mas já tá engatilhado, né? O pessoal pediu do fundo da grota já cedinho, mas e como é que não vai tocar essa, né? Se não tocar fundo da grota, nem adianta, né? Bom dia, minha gente, bom dia, meu povo, bom dia, Malé.
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5: Esse mole pra nós, vamos lá que eu quero ver meu galo.
6: Eita, gaitaço veio, porca véia, chegando com o baile da encruzilhada, terça-feira, 26 de maio, 6:27, olha a hora, 6:27, chuvarada desde as 4 da manhã. Bom dia, meu amigo Galo aí, o Lauro, né, tá de ser, o Laurinho aí já tá na escuta desde cedo, né, até a hora que o padre tava falando, o Lauro ali, né, o Galo já mandou a foto da radiola, é também o Rafael Gurski, o Rafinha, família Gurski, bom dia, tudo bem com vocês aí? Aquele abraço, piazado, obrigado pela audiência aí, todas as manhãs, piazada aí, madrugadeira mesmo, né? Eita, coisa boa, Deus ajuda, quem cedo madruga, bom dia, dona Sueli Chesta, como é que tá a senhora e a família, tudo bem? Dona Lídia Ferençov, bom dia, João Paulo de Urkoski já está conosco por aí, João, você tá bom? E o Dirceu Frank, como é que tamo, Dirceu? Só alegria, 100%. Bom dia, seu Heraldo Lima tá na escuta, tá ligadinho conosco, aquele abraço, pia velho, e tudo de bom, alô, seu Ezequias, como é que tamo? Tudo bem, seu Ezequias, um abraço pra toda a família, bom dia, meu amigo, uma abençoada terça-feira pra você e sua família. César Schmidt, que é o nome do fera que tava desde cedo conosco, bom dia, acorda meu povo, desperta Malé, se mexe abençoado, vai com chuva e tudo, e o compadre Geraldo Melni que clareou por aí, compadre, você tá bom? Então tá louco de bom, um abraço pra comadre Solange, aí de certeza tomando aquele chimarrãozinho bem do

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Eita, mundo veio para não. Bom dia, Malé, bom dia, região. E a chuvarada, minha gente. É, chuvarada, chuvarada. Vamos pensar o lado positivo, né? Primeiro de tudo, que esse pancadão assim forte é bom que lava as estradas, né? Não fica aquela lameira, né? Aquela meleca lá, já deu uma lavada boa aí nas estradas, né? Segundo, que esse poço que tá abaixando, que as vertentes tá secando, torna tudo, né? Bom que os rios enchem, os córregos, as valetas e tudo mais. Tudo esse poço que tá sendo furado também vai dar uma reforçadinha aí, né? Vai dar uma enchida aí, né? Porque minha soberana, né? É poço pra cá, é poço pra lá, é poço e poço e poço, né? Tem que encher, né? Só esvaziar não dá, né, meu? Assim mesmo, né? E pra aquele que não queria trabalhar hoje, tá pensando, bom que choveu e eu vou ficar em casa hoje, né? Barbaridade, pouco vadio, né? Deus o livre, minha gente, vamos que vamos, dele que dele, são 6h41, já terça-feira apenas, nós estamos por aí, já de cedinho, com chuva e tudo. Seu Geraldo Borrum, como é que tá o senhor aí, seu Geraldo? Hoje é aniversário de um ouvinte de todos os dias, o senhor José Stamposky. Seu José Stamposky, 91 anos. Barbaridade, tchê. É um programa especial pra ele. Toca umas polonesas, um abraço e tudo melhor pra ele. A homenagem do seu Geraldo Borrum aqui, também aqui do seu amigo Graia, seu José Stamposky, 91 anos. Parabéns pro senhor, hein? Parabéns pro senhor, seu José. Nossa senhora, 91 anos, não é pra qualquer um. Deus abençoe o senhor grandemente, com muita saúde. E vamos chegar nos 100 aí, né, seu José? É, então parabéns, felicidade, saúde, paz e alegria, seu José Stamposky, hoje completando nada mais, nada menos do que 91 anos de idade. Eu falei 91, minha gente, não é qualquer coisa, né? Não é qualquer coisa, não. Parabéns aí pro seu José Stamposky. Vamos aqui, ó, vamos rodar pra ele aqui, ó. Essa aqui vai pro seu José Stamposky, claro. Deixa eu ver se vai dar certo aqui, mas vai. Tem que dar, né? Tem que dar. Alô, seu José.

Leila, parabéns, seu José Stepowski, 91 anos, não é para qualquer um, e tudo de bom pro senhor, Deus abençoe. Bom dia, dona Josiane Karpinski, bom dia, dona Ivanil Soares, bom dia, seu Samuel, dona Sandra e seu Luquinha, tão por aí, Miguel Cordeiro, lá na Colônia Dulcho, também tá na escuta, Sandra Kalicheski, Jorge, toda a família, bom dia, Damásio Karpinski, bom dia, e dele chuva e deixa que chova, Terezinha Drevenoski, bom dia, Hélio Ferreira, bom dia, Marta Baniuque, bom dia, dona Pedra lá do Taquari, diz que é chuva por lá também, bom dia, Lídia Pchibjeski, bom dia, uma abençoada terça-feira para todos nós, bom dia, Gretoca, a música chimarreando só, e ofereço pra mim que tô tomando um mate, pro filho Rafael, que tá dormindo ainda, né, pra minha família, lá do Salto, braço do Putinga, pro pai Casimiro Tisca, mas toque dele chuva e dele chuva e dele chuva e chuvarada, né, coisa, dona Teia, Paim, bom dia, Ana Ivone, o José, bom dia, o Mário, a Marlene, bom dia, o Edemilson e a Marli, bom dia, tomando um chimarrão lá na Veracruz, um forte abraço e tudo de bom.

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É, minha gente, não para não. Bom dia, Malé, bom dia, região. Muito bom dia para o seu Nelson Ferreira, acabou de chegar por aí conosco, o seu Jean. É, bom dia, como é que tá? Mateando e pitando para nós aí, toque a música, mateando e pitando para nós que estamos na escuta, tomando mate. É o Jean que tá por aí conosco. Bom Jean, bom Jean. Lina Cláudia, bom dia, tudo bem? Tudo certo, graças a Deus, e por aí, tudo em ordem? Então tá louco de bom, minha gente. Eu já volto com os avisos, é depois dessa, não sai daí não, é vapt-vupt.

0: Muito bem, minha gente, avisos e recados do GRAI iniciando em mais uma manhã. Bom dia, bom dia, bom dia, bom dia. Olha, iniciando hoje esta manhã de terça-feira, 26 de maio, terça-feira, 26 de maio de 2026. 146 dias do ano se passaram, 219 para findar o mesmo, oitava semana comum, período da lua crescente. É possível restaurar as instituições com a santidade e não restaurar a santidade com as instituições. São Felipe Neri, quem escreveu este belo pensamento do dia. Santos do dia, hoje é dia de Nossa Senhora de Caravaggio. São Felipe Neri, né? São Felipe Neri, o presbítero, né? Santa Eva de Liege e Santa Maria Ana. São santos do dia de hoje para suas orações. Santos do dia, rogai por nós. Hoje é dia nacional de combate ao glaucoma e dia do revendedor lotérico. Tudo isso nessa terça-feira, 26 de maio de 2026. Bom dia, Malé. Bom dia, região. Avisos e recados do Graia. Olha, vamos aqui com a nossa cotação agrícola, né, minha gente? 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Minha gente, não esquece, cotação agrícola então, é feijão preto a saca, R$220, milho amarelo, R$55, saca da soja, R$119, saca do trigo, R$68, arroba do boi, R$345, arroba da vaca, R$305, suíno em pé, tipo carne, o quilo, R$5,45, erva mate em folha, posta lá na indústria, lá na ervateira, R$18, arroba da erva mate. Esta foi a cotação agrícola, segundo a SEAB, para a região de Irati. 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Previsão do tempo para hoje é aqui, cadê, vamos abrindo. Olha, sol com algumas nuvens, chuva passageira pela manhã, é uma previsão aqui de 5 milímetros, era a previsão, não sei quanto que deu esse pancadão aí, máximas de 20, mínimas de 14 graus. Amanhã, sol com muitas nuvens durante o dia, período de céu nublado, noite com muitas nuvens, máximas de 20, mínimas de 11. Na quinta, sol com muitas nuvens durante o dia, período de céu nublado, noite com poucas nuvens, máximas de 17, mínimas de 10 graus. Na sexta, sol com muitas nuvens durante o dia, períodos de céu nublado, noite com muitas nuvens, máximas de 16, mínimas de 9. No sábado, sol com muitas nuvens, pancadas de chuva à tarde, à noite no sábado, 2.3 milímetros é a previsão, máximas de 16, mínimas de 10 graus. Foi aí previsão do tempo, segundo o site Climatempo para o nosso município de Malé. 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Olha, atenção, minha gente, vem aí, curso gratuito, nota fiscal de produtor rural. Aprenda na prática a emitir o documento pelo NFF, para Malé, Rio Claro do Sul e Dorizon. Lembre-se, leve seu celular e a senha do GovBR e também o PIN do aplicativo ali do NFF. Será no dia 3 de junho, às 19 horas, lá na Biblioteca Municipal aqui de Malé, Biblioteca Cidadão Miguel Bacum. Inscrições podem ser feitas presencialmente na Secretaria de Agricultura de Malé ou pelos telefones 988-665829, 988-665829 ou no 42-31-32-6798, 42-31-32-6798, curso gratuito de nota fiscal do produtor rural. 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Olha, atenção, a Associação polono-brasileira Nicolau Copérnico comunica que a Casa da Memória está aberta para visitações, né? Ali o museu, né? A Casa da Memória ali no Copérnico está aberta para visitações nas segundas, quartas e sextas, das 9 às 11 da manhã, das 13 às 15 horas no período da tarde. Segunda, quarta e sexta, das 9 às 11 horas da manhã, das 13 às 15 horas, então está aberta a Casa da Memória ali, o museu ali do Clube Nicolau Copérnico para visitações do público. Olha, atenção, comunidade de Dorizon e região, a Sala do Empreendedor de Malé comunica que ainda tem 4 vagas disponíveis para o curso gratuito de preparo de bolos e tortas. O curso será realizado no distrito de Dorizon, lá na Igreja Santa Margarida, do dia 2 de junho até o dia 23, das 13 às 16 horas, no período da tarde. O curso é para maiores de 16 anos, uma oportunidade de aprender, se qualificar e até aumentar a sua renda. Informações e inscrições na Sala do Empreendedor de Malé ou pelo telefone. É 42-31-32-67-36. Atenção, mês. Estamos aí na última semana de maio, última semana para realizar a declaração anual do MEI. Não deixe para a última hora, procure a Sala do Empreendedor para regularizar sua situação e evitar multas e problemas do seu CNPJ. Última semana, procure aí a Sala do Empreendedor de Malé. Ainda, a Sala do Empreendedor informa que hoje, dia 26 de maio, não haverá atendimento presencial na Sala do Empreendedor. Os atendimentos estarão sendo realizados junto à van do Fomento Paraná no estacionamento da Prefeitura, em razão da programação especial da semana do MEI. A equipe estará disponível para orientações e informações sobre crédito, atendimento aos empreendedores e demais serviços durante todo o dia no local ali no estacionamento da Prefeitura. Atendimento na van Fomento Paraná no estacionamento da Prefeitura de Malé. Olha, avisos das igrejas, Matriz São Pedro, o próximo curso de batismo para pais e padrinhos será neste domingo, dia 31 de maio, logo após a Santa Missa. Inscrições no local. Olha, atenção, nos sábados, dia 6 de junho, 20 de junho e 27 de junho, as missas da Matriz iniciarão às 6:30 da tarde e logo após terá as tradicionais barraquinhas. Comunicado da catequese, matrículas e rematrículas da catequese serão feitas no dia 6 de junho, sábado, com início às 10 horas da manhã até às 15 horas no pavilhão da Igreja Matriz São Pedro. Olha, hoje, segunda-feira, na Matriz, às 19 horas, hoje, terça-feira, na Matriz, às 19 horas, tem o encontro do grupo de orações da Kairos. Hoje, terça-feira. Amanhã, quarta-feira, às 19 horas, na Matriz, tem novena e missa. Avisos aqui, deixa eu dar uma conferida. Atenção. Rio Claro do Sul, paróquia Nossa Senhora do Rosário, avisando que dia 29, sexta-feira, às 19 horas, confissão dos crismandos e entregas dos crucifixos lá na Matriz, sexta-feira, às 19 horas. Atenção, a catequese da Vila Carolina avisa que no dia 7 de junho, das 8 às 11 horas, haverá matrículas e rematrículas da catequese. Então, dia 7 de junho, aviso aí da catequese da Vila Carolina. Olha, minha gente, temos as tradicionais festas e eventos. Vem aí neste sábado, barraquinha do Hospital de Caridade São Pedro. Sábado, dia 30 de maio. Sábado agora, tradicional, né, minha gente? Barraquinha do Hospital de Caridade São Pedro. É serviço de bar e cozinha, pastel, sonho, chocolate quente, quentão, diversas delícias. Bingo, leilão, jogos, valiosos prêmios, pescaria para as crianças e muito mais. Animação, o grupo aí Harmonia Fandangueira. Dia 30 de maio, logo após a Santa Missa, das 19 horas, na Igreja Sagrado Coração de Jesus, é a tradicional barraquinha do Hospital de Caridade São Pedro. Ainda lembramos aos corações generosos, bondosos, querem fazer doações para os produtos aí, para a preparação dos produtos das cozinhas, querem doar em dinheiro, querem fazer doações aí de brindes para os bingos e leilão, é só procurar aí o pessoal aí do Hospital de Caridade São Pedro, barraquinha, neste sábado. Olha, falando em sábado, vamos aqui antes no domingo, né, minha gente? No domingo, temos aqui tradicional festa em louvor à Nossa Senhora do Perpétuo Socorro. Será lá na Vera Cruz, dia 31 de maio, 31 de maio, domingo, 6 horas da manhã, alvorada festiva, 10 horas, divina liturgia, 11:30, almoço festivo com churrasco e comidas típicas ucranianas. 13 horas, início do leilão com Hélio Cordeiro e outros divertimentos. Tarde dançante, às 15 horas. Nada mais, nada menos do que Compasso Crioulo e Paola Gaiteira animando a festa lá na Vera Cruz neste domingo, festa em louvor à Nossa Senhora do Perpétuo Socorro. Olha, vem aí o almoço típico de Corpus Christi na paróquia São José em Dorizon. Será no feriado do dia 4 de junho, feriado de Corpus Christi, uma quinta-feira. Então tá aí, marca na sua agenda também. Olha, também marca aí grandioso almoço comunitário, 21 de junho, na Igreja São João Batista, lá no Salto Braço do Putinga, na Colônia 5. Almoço comunitário, dia 21 de junho, na Igreja São João Batista, no Salto Braço do Putinga, marca na sua agenda também. E olha, também você é o convidado para o Arraiá do Divino, na Igreja Divino Espírito Santo. Será que dia 27 de junho, lá na Colônia 5, na Igreja Divino Espírito Santo, na Colônia 5, dia 27 de junho, também marca na sua agenda aí. Olha, temos aqui, minha gente, internados do hospital. Até o momento a gente não recebeu os internados. Bombeiros comunitários de Malé nos informam que ontem às 8:15, atendimento a um caso clínico no centro da cidade, uma senhora encaminhada pela ambulância de plantão ali da Secretaria de Saúde, né, até o Hospital de Caridade São Pedro, sendo esta ocorrência atendida pelos bombeiros comunitários de Malé nas últimas 24 horas. Nota de falecimento. É com profundo pesar que a funerária São João comunica o falecimento do senhor Ambrósio Chitko, morador da Vila Maria, ocorrido ontem, dia 25, aos 50 anos de idade. Seu corpo foi transladado para Malé e está sendo velado na Capela Mortuária Municipal. Sepultamento com horário local ainda a serem marcados. É com profundo pesar que a funerária São João comunica o falecimento do senhor Ambrósio Chitko, morador da Vila Maria, ocorrido ontem aos 59 anos de idade. Seu corpo está sendo velado na Capela Mortuária Municipal. Sepultamento com horário e local ainda a serem designados. Nossos sentimentos à família enlutada. Muito bem, minha gente, parabéns, felicidade, saúde, paz, alegria aos aniversariantes do dia. Hoje aniversário da Eliane Kozlovski, do Gabriel José Wisniewski, do Hernani da Silva, do Rian Diogo Ventura, do Otávio Soares Pinto, do José, seu José Stemposki, 91 anos, hoje a homenagem cedo do seu Geraldo Borrum. Um abraço pro seu José Stemposki, 91 anos de idade, um abraço do Graia, felicidades pro senhor, nosso ouvinte de todos os dias. Também a Tamila Igolênia, de aniversário hoje, também aqui o Ícaro Pacenco, aquele abraço, Ícaro, a Maria Gabriele Banhuque, o João Carlos Carvalho de Lima, também aqui aniversário hoje da Heloísa Tronian, a conhecida carinhosamente a Lolo, tá de aniversário hoje, Lolo, parabéns para você, muitas felicidades, muitos anos de vida, Lolo, Deus abençoe grandemente você, um super abraço do Graia, da Ingrid, do Bernardo, da Betina, de toda a sua família, Lolo, parabéns e tudo de bom, um abraço do seu Ney, um abraço da Dona Maria, parabéns pra Lolo que está de aniversário no dia de hoje, parabéns a todos os aniversariantes. O resto não tem pressa, seja sempre assim, mude. Muito bem, minha gente, felicidade, saúde, paz e alegria aos aniversariantes do dia, vamos dando continuidade por aqui com os avisos da nossa região, com as notícias, melhor dizendo, da nossa região, avisos já finalizados, né? Atenção, principais destaques, notícias da nossa região, olha, Cláudio Castro é alvo de operação no Rio de Janeiro contra aportes no Banco Master. Em São Paulo, ex-auditor fiscal preso por corrupção fraudou 1,70 34 bilhões, né? Fim da escala 6x1, 40 horas, duas folgas e mais, veja o parecer. É, deputados do PL pedem vista e votação é adiada, ainda não foi aprovada. Ah, olha o que tá mais aqui, Trump pode invadir Cuba, o que diz o direito internacional. Olha o que mais aqui, minha gente, desenrola, veja como usar seu fundo de garantia e quitar sua dívida no programa do Desenrola Brasil. Olha o que mais que temos por aqui. Atenção. Deixa eu dar uma olhada. Temos jogos hoje? Acho que tem. Hoje tem Libertadores, né? Tem Lanús e Mirassol. Tem Libertadores hoje, tem Flamengo e Cusco. Hoje tem Sul-Americana, tem Santos e Deportivo Cuenca. É, são os jogos aqui, alguns jogos de hoje. Certo, minha gente? Principais destaques, notícias. Notícias da nossa região, agora sim. Olha, homem é encontrado sem vida no interior de São Mateus do Sul. Temos aqui acidente de trânsito registrado na tarde de segunda-feira em Irati. Adolescente fica ferido após colisão entre bicicleta e um caminhão ali em Irati ontem à tarde. Temos aqui carro cai em barranco e deixa dois feridos na BR-153 em Rebouças na noite de domingo, né? É isto? Na noite de domingo ainda, né, minha gente? O que mais que temos por aqui? Atenção, dois homens derrubam vítima com rasteira e roubam celular na Vila São João, em Irati. Homem é encontrado morto dentro de residência no bairro Vila Maria, em Malé. Temos aqui prefeitura, não. Temos aqui ciclone extratropical, coloca 5 municípios do Paraná em área de risco aí. Então era de ontem para hoje. Explosão de galão contêiner deixa 2 pessoas feridas. Polícia de General Carneiro aborda caminhão suspeito de envolvimento em acidente com morte. O mesmo aí já foi pego. Polícia de União da Vitória localiza criança desaparecida e reencaminha a família. Polícia recupera carro roubado após acompanhamento na BR-153. E são esses destaques, notícias que eu tinha para contar para você. Certo, minha gente, bom dia para você que tá chegando agora por aqui. Seu Wilson Chagas, seu Ismael Kulish, Elisandra Tomo, Rosa Kasmierczyk, seu Sérgio Grodowski, Nilson Gonçalves de Meira e o Milton do Rosário. Bom dia, deu tempo de vocês ouvir um bom dia aí, né? E ouvir as últimas notícias. Não saem daí não, que eu já volto para dizer um tchau.
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0: Muito bem, minha gente, muito bem, meu povo, muito bom dia, Malé e toda a região. Avisos, recados, notícia, tudo explicado. É, abraços e bom dias já também espalhados. E vamos agora nos despedindo por aqui, agradecendo a sua audiência. Muito obrigado pela sua preferência, obrigado pelo carinho recebido em mais uma manhã. Deus abençoe a cada um de vocês. Obrigado pela companhia, obrigado pela audiência, obrigado pela paciência de estarem comigo todas as manhãs. Fica aqui o meu abraço, um grande abraço do Graia, um ótimo dia a todos, um abençoado dia. E amanhã, se Deus assim nos permitir, estaremos juntos novamente. Eu venho, você vem, a gente se encontra então. Valeu, combinado? Tchau, minha gente. Bom dia, Malé. Bom dia, região. Tchau. Obrigado. Ótimo dia. Ótima terça. Tchau. Fui.

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1: Olá, amigos ouvintes de todo o estado do Paraná, uma boa terça-feira a todos. Estamos aqui falando direto dos estúdios da Farcom, a Federação das Rádios Comunitárias do Estado do Paraná. Eu sou o Wanderson Dubinsky e apresento a partir de agora o programa Fala Paraná, o programa da família paranaense. Junto comigo estão Magno Pinelli e Adriele de Oliveira. Olá, Magno, seja bem-vindo ao nosso programa desta terça-feira.
2: Olá, Wanderson e Adriele, olá, ouvintes do programa Fala Paraná. Hoje é dia 26 de maio, vamos então com a previsão do tempo para o nosso estado. Um centro de baixa pressão está se formando e se movendo rápido em direção ao mar, levando chuva para todo o Paraná ao longo do dia. As áreas com maior risco de temporais, isolados, são o centro-leste do estado, incluindo os Campos Gerais, a Grande Curitiba e o Litoral Sul. Curitiba tem hoje mínima 14, máxima 20 graus. Guaratuba, mínima de 15, máxima 23 graus. Paranavaí tem mínima 18, máxima 26 graus. Cascavel, mínima 16, máxima 22 graus. Estamos chegando novamente para apresentar este programa da Farcom, em parceria com as rádios comunitárias do estado do Paraná.
1: Olá, Adriele, seja bem-vindo ao nosso Fala Paraná de hoje. Vamos saudar os nossos amigos paranaenses que nos ouvem através de uma das nossas mais de 150 rádios parceiras da Farcom.
3: Olá, Wanderson e Magno, olá, ouvintes do Fala Paraná. Hoje vamos mandar um abraço especial para os nossos amigos de Roncador, que nos ouvem pela Liberdade FM, de Sabáudia, que nos ouvem pela Clube FM, de Santa Cruz de Monte Castelo, que nos ouvem pela Castelo FM, de Santa Helena, que nos ouvem pela Liberdade FM, e de Santa Isabel do Oeste, que nos ouvem pela Isabel FM.
1: Muito bem, Adriele, o nosso carinho a todos os nossos amigos ouvintes, de maneira especial das cidades que você acabou de citar. Vamos então abrir os nossos trabalhos trazendo as principais manchetes do dia.
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2: Os principais jornais do estado trazem hoje as seguintes manchetes. Pela Gazeta do Povo, TCU vê riscos à segurança aeronáutica com cortes do orçamento da ANAC.
3: Ainda no plano estadual, o jornal Folha de Londrina traz hoje: advogado contesta a versão da Polícia Militar sobre morte de adolescente em Cambé.
2: Encerrando o giro das manchetes estaduais, temos o portal G1. Quatro pessoas morrem em acidente entre caminhonete e carro em Colorado. Não houve sobreviventes. Estudantes de medicina no Paraguai são presos em Foz do Iguaçu com 800 ampolas de emagrecedores coladas ao corpo.
1: Estas então são as manchetes das notícias de hoje dos principais jornais e sites do estado. E a seguir, fique conosco, pois está no ar o programa Fala Paraná.
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1: Muito bem, estamos de volta com o Fala Paraná para iniciarmos os nossos giros de notícias pelas mais diversas regiões do nosso estado através das nossas rádios parceiras da Farcom. Vamos então para o primeiro giro de hoje. Magno, por onde vamos começar a nossa viagem pelo Paraná?
2: Wanderson, neste primeiro giro de notícias desta terça-feira, vamos até a região norte do estado. Estamos na linha com o repórter Cláudio Meiner, da Rádio Advento FM de Londrina. Olá, Cláudio. O que você traz de notícias desta região para nossos ouvintes do programa Fala Paraná?
6: Olá, ouvinte do Fala Paraná. Com a queda nas temperaturas e a proximidade do inverno, é esperado o aumento no número de casos de gripe e outras doenças virais com sintomas respiratórios, para alertar também a população sobre o cenário atual, incentivando a adesão às medidas preventivas. A Prefeitura de Londrina, por meio da Secretaria Municipal de Saúde, faz uma divulgação do boletim Síndrome Respiratória Aguda e Grave. O levantamento é elaborado pela Diretoria de Vigilância em Saúde, com base no monitoramento do vírus respiratórios, como influenza, Covid-19, rinovírus e outros. Os dados divulgados incluem panorama da circulação dos vírus, cobertura vacinal contra a gripe, atendimento registrado nas unidades de saúde da rede municipal. Embora o boletim seja divulgado todos os dias, é feito também pelas equipes de vigilância em saúde. Inclusive, nas últimas semanas, foi observado um aumento importante na circulação de vírus respiratórios em Londrina, principalmente entre crianças. Também está crescendo a forma contínua o número de atendimentos por síndromes gripais nos serviços de urgência na rede municipal e os internamentos. Segundo a secretária municipal de saúde, Vívia Feijó, ressaltou que os indicadores são acompanhados todos os dias. Agora, toda a população terá acesso aos dados por meio da publicação do boletim diante do aumento dos casos e, consequentemente, da maior procura nas unidades de saúde. Direto dos estúdios da Advento FM, informou para o Fala Paraná, Cláudio Meiner.
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1: Vocês ouviram então o primeiro giro de notícias regionais do programa de hoje, trazido por uma das nossas rádios parceiras. Já vamos então direto com mais informações exclusivas, agora de outra região do estado. Adriele, conte pra gente para onde vamos e qual repórter está na linha, aguardando para participar conosco.
3: Wanderson, vamos agora até a região oeste do estado. Estamos na linha com o repórter Volney Luiz, da Rádio Entre Rios FM de Entre Rios do Oeste. Olá, Volney. O que você traz de notícias dessa região para os nossos ouvintes do programa Fala Paraná?
7: Olá, ouvintes do Jornal Fala Paraná. Na noite do último domingo, um grave acidente chocou a região de Colorado, noroeste do estado. Por volta das 21 horas e 50 minutos, uma colisão frontal entre uma Saveiro e um Gol na BR-463 resultou na morte de todos os ocupantes dos dois veículos. Segundo informações da Polícia Rodoviária Estadual, a equipe foi acionada pela central da 4ª Companhia do Batalhão da Polícia Rodoviária para atender a ocorrência. Ao chegar ao local, policiais encontraram os veículos bastante danificados e todos os ocupantes já sem vida. O médico do SAMU de Maringá, doutor Felipe Barros, confirmou o óbito das quatro vítimas, sendo três homens de 47, 32 e 58 anos e uma mulher que ainda não foi identificada oficialmente. O perito criminal Lucas Duarte Soares, de Paranavaí, também esteve no local para iniciar as investigações sobre as causas do acidente. Até o momento não foi possível determinar o ponto exato do impacto, nem a direção direção que os veículos seguiam no momento da colisão. Com informações do portal CGN, nos estúdios da Rádio Entre Rios FM, na cidade de Entre Rios Oeste, para o Fala Paraná, repórter Volney Luiz.
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1: Amigos paranaenses, vocês ouviram o nosso segundo giro de notícias regionais pelas rádios parceiras da Farcom. Fique ligado porque daqui a pouco nós teremos uma nova rodada.
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1: E para você que nos ouve em cada canto desse maravilhoso estado do Paraná, através da rádio comunitária da sua cidade, é sempre um prazer estar aqui contigo. E agora, vamos trazer informação e conhecimento com o nosso quadro temático de hoje. Magno, conte pra gente quem estará conosco e qual o tema do quadro do dia.
2: Wanderson, o nosso quadro temático de hoje é com Isla Gonçalves, que irá abordar o tema baixas temperaturas e depressão. Vamos conferir.
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9: O que nós temos percebido é que quando entra o inverno, em função de sol, de questões hormonais e até mesmo por questões da introspecção que acontece geralmente no inverno, porque as pessoas elas ficam um pouco mais introspectivas pela diminuição de atividades ao ar livre, pela diminuição de atividades onde ela provoca a serotonina, então as pessoas ficam um pouco mais introspectiva. E essa ação da introspecção acaba engatando alguns sentimentos voltados à família, à tristeza, aos conteúdos. Você pode perguntar para mim, Isla, essa depressão sazonal ataca todas as pessoas? Claro que não. Somente aquelas pessoas que possuem uma predisposição emocional vulnerável à tristeza. Ou pessoas que já viveram depressão durante a sua vida. E uma coisa que a gente precisa ficar muito atento é sobre a evolução desse quadro e o quanto que isso pode estar fazendo mal para a pessoa, Então, por exemplo, prejudicando ela nas atividades do dia a dia, empregos, relacionamentos, né? O quanto

0: ouvidas num sentimento parecido com isso, você pode também, com muito amor e respeito, sugerir que eles busquem uma ajuda.
1: Vocês ouviram o nosso quadro Momento Saúde com Isla Gonçalves, que hoje tratou do tema baixas temperaturas e depressão.
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4: Já estamos de volta e para você que está nos ouvindo pela rádio comunitária da sua cidade, lhe fazemos um convite especial. Participe conosco dos próximos programas Fala Paraná, com sugestões de notícias e informações. E para participar é muito fácil, é só você enviar uma mensagem para o nosso WhatsApp 41 984 37 1253. Vamos de informação? Vamos chamar então mais um giro de notícias pelo Paraná.
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4: No nosso programa de hoje já tivemos a participação de rádios de algumas regiões do nosso estado e agora teremos mais notícias exclusivas para você, amigo ouvinte. Adriele, apresente aos nossos amigos qual repórter está pronto na linha para trazer mais um giro.
5: Wanderson, vamos agora até a região noroeste do estado. Estamos na linha com o repórter Sidney Nascimento, da Rádio Novo Milênio de Umuarama. Olá, Sidney. O que você traz de notícias dessa região para os nossos ouvintes do programa Fala Paraná?
6: Alô, amigos do Fala Paraná. Olha, atenção para um aviso importante do aeroporto regional Orlando de Carvalho, aqui de Umuarama. Olha, a direção do aeroporto está muito preocupada com os de drones perto das áreas de pousos e decolagem dos aviões. Segundo o aeroporto, alguns drones estão voando em locais proibidos, em alturas muito acima do permitido, colocando em risco a segurança das aeronaves. O diretor do aeroporto, o Geraldo Assis Portela, ele explicou que o local recebe voos comerciais, aviões militares, transporte de pacientes, além de operações da polícia e também de resgate. Por isso, o espaço aéreo precisa estar sempre seguro. O alerta ganhou força depois que um vídeo publicado nas redes sociais mostraram drones voando a mais de 400 metros de altura. Em um dos casos, um drone teria chegado perto dos 500 metros, na região ali da Praça Miguel Rossafa, justamente em uma área onde é usada pelos helicópteros da polícia militar. Segundo a direção, isso é muito perigoso porque acontece momentos em que os pilotos têm pouco tempo para agir. O aeroporto ainda lembra que o uso de drones tem regras e tem fiscalização da ANAC. Em áreas próximas ao aeroporto é preciso autorização para poder voar. A orientação é simples: quem usa drone deve respeitar os limites e, é claro, evitar os voos perto do aeroporto. Com isso, ajudando aí a manter a segurança de todos. Da Milênio FM de Umuarama, Sidney Nascimento para o Fala Paraná.
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4: Você ouviu mais informações exclusivas do sistema Farcom, o maior sistema de comunicação do rádio paranaense. Já vamos então direto para outro ponto do estado, saber o que é destaque por lá. Magno, e agora para onde vamos e quem vai participar conosco, trazendo mais um giro de notícias?
1: Wanderson, vamos agora até a região metropolitana de Curitiba. Estamos na linha com a repórter Cléo Andrade, da Rádio Pinhais FM de Pinhais. Olá, Cléo. O que você traz de notícias desta região para nossos ouvintes do programa Fala Paraná?
7: Olá, ouvintes do programa Fala Paraná. A Prefeitura de Pinhais abriu as pré-inscrições para o curso de preparação para o mercado de trabalho, dentro do programa Capacita Pinhais. A iniciativa é voltada para moradores da cidade com a idade a partir de 14 anos. As aulas serão ministradas pela empresa Unileu, entre os dias 8 e 24 de junho, sempre às segundas, quartas e sextas-feiras. Nos

0: Períodos da manhã ou da tarde. A carga horária total é de 24 horas. O curso vai trabalhar temas essenciais como comportamento profissional, comunicação, etiqueta corporativa, marketing pessoal, além de ensinar a elaborar currículo, buscar vagas na internet e se preparar para entrevistas de emprego. As vagas são limitadas. Os primeiros 19 pré-inscritos que atenderem aos requisitos terão matrícula confirmada. Uma vaga por turma será destinada à pessoa com deficiência, com inscrição presencial na Agência do Trabalho. A pré-inscrição começou na sexta-feira, dia 22, e deve ser feita pelo site da Prefeitura. Após a confirmação, os candidatos aprovados deverão comparecer à Agência do Trabalhador de Pinhais, na Avenida Ayrton Senna da Silva, número 2842, com documentos pessoais e comprovante de endereço. Reforçando, o curso é gratuito, exclusivo para moradores de Pinhais, e uma grande oportunidade para quem busca se preparar melhor para o mundo do trabalho. Cléo Andrade, da Rádio Pinhais FM, para os ouvintes do programa Fala Paraná.
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9: Voltamos com o nosso Fala Paraná e sem perder tempo, vamos conversar com outra região do estado, saber as notícias de lá. Adriele, quem está na linha para trazer o nosso último giro do programa de hoje?
10: Wanderson, no último giro de hoje, vamos até a região central do estado. Estamos na linha com o repórter Marlon Luiz, da Rádio Nativa Mix FM de Goioxim. Olá, Marlon. O que você traz de notícias dessa região para os nossos ouvintes do programa Fala Paraná?
11: Olá, ouvintes do Fala Paraná. Equipes de Goioxim conquistam grandes resultados no Bom de Bola Paraná. O município de Goioxim segue se destacando no cenário esportivo regional, com importantes resultados conquistados no Bom de Bola Paraná. As equipes goioxinienses mostraram talento, dedicação e espírito de equipe durante a competição. Entre os destaques, a equipe de futebol sub-16 garantiu classificação para a próxima fase, assim como o time sub-21, que também segue na disputa em busca do título. No futebol veterano, a equipe mais 50 encerrou sua participação representando o município com empenho e exemplo dentro de campo. Já o time 40 mais avançou para a próxima fase da competição. O grande destaque ficou por conta do futebol feminino, que conquistou o título de campeão da etapa, realizada em Reserva do Iguaçu, garantindo o primeiro lugar, elevando o nome de Goioxim ao topo da competição. A administração municipal também destacou o trabalho realizado pelos responsáveis pelo esporte no município, agradecendo o empenho do secretário Alex Lima, do treinador Toninho Paraná, além de Lucas Marcondes e Anderson Pereira, pelo comprometimento e o incentivo à preparação dos atletas. A participação no Bom de Bola Paraná reforça o investimento de Goioxim no esporte, promovendo inclusão, formação de talentos e novas oportunidades para crianças, jovens e veteranos no município. Repórter Marlon Luiz, da Rádio Nativa Mix de Goioxim, para o Fala Paraná.
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9: Muito bem, vocês ouviram o nosso último giro de notícias regionais do programa de hoje pelas rádios parceiras da Farcom. Agora vamos entrar em contato com a nossa correspondente em Curitiba, jornalista Vanessa Ricardo, que traz as notícias de hoje da capital do Paraná.
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9: Olá, Vanessa, seja muito bem-vinda. O que você tem da capital para os nossos ouvintes do programa Fala Paraná?
12: Wanderson, olá a todos os nossos ouvintes. As unidades de pronto atendimento, as UPAs aqui em Curitiba, enfrentam um aumento no tempo de espera devido ao crescimento dos casos de gripe e doenças respiratórias. Com a queda nas temperaturas, aumentou a procura por atendimento de pacientes com sintomas como febre, tosse, dor de garganta e dificuldade para respirar. De acordo com a Fundação Oswaldo Cruz, a Fiocruz, Curitiba está entre as capitais brasileiras em alerta para casos de síndrome de respiratória aguda grave. Entre os vírus com maior circulação estão a influenza A e o vírus sincicial respiratório, responsável pelo aumento das internações em todo o Paraná. Para tentar reduzir os impactos da superlotação, a Prefeitura de Curitiba implantou um plano de contingência nas unidades de saúde. As medidas incluem a reorganização do fluxo de atendimento e a separação de pacientes com sintomas respiratórios dos demais casos. O diretor do Centro de Epidemiologia da Secretaria Municipal da Saúde, Alcides Oliveira, orienta a população a utilizar também a consulta remota para casos mais leves. O atendimento é feito por telefone pelo 3350-9000, de segunda a sexta-feira, das 7 horas da manhã até as 10 da noite. Aos sábados e domingos, o serviço funciona das 8 da manhã até as 8 da noite.
13: Outono, inverno, ocorre o aumento da circulação dos vírus respiratórios, em consequência, a gente observa resfriado, gripe, infecção de garganta e ouvido na população em maior proporção. Mas, ao mesmo tempo, nós temos a oferta desses quadros sintomáticos leves das pessoas procurarem a nossa Central Saúde já no telefone 3350-9000, onde poderá receber a orientação, a receita médica. E as medidas de prevenção são fundamentais neste momento, como se tem sintomas de febre, tosse, dor de garganta, usar uma máscara para evitar passar a doença para uma outra pessoa.
12: E a Secretaria Municipal de Saúde também reforça, Wanderson, a importância da vacinação contra a gripe e orienta as pessoas a procurar as UPAs apenas em casos mais graves.
13: A vacina é fundamental neste momento. Nós sabemos que grupos vulneráveis, como as crianças, gestantes, idosos, aquelas pessoas com doenças crônicas em geral, principalmente a pulmonar, deverão fazer a vacina. É a forma de prevenir forma grave da gripe, da Covid, tirando as pessoas de dentro do hospital, do internamento prolongado e até morte, porque nós sabemos que gripe, Covid, pode levar à morte também, principalmente aquelas pessoas não vacinadas. Então, não deixe de fazer a vacina, procure uma unidade para se prevenir e evitar forma grave da gripe neste momento.
12: Começou ontem aqui em Curitiba a etapa presencial de priorização do programa Fala Curitiba 2026. Ao longo dessa semana serão realizados 14 encontros nas 10 regionais da cidade, sempre às 19 horas. Nesta fase, moradores e equipes técnicas da prefeitura vão analisar mais de 40 mil sugestões enviadas pela população desde o mês de abril. O objetivo, Wanderson, é definir quais serão as propostas que seguem para a votação final e podem entrar no orçamento municipal de 2027. Além das reuniões presenciais, a população também poderá participar pelo Fala Móvel e pela internet entre os dias 19 e 31 de julho. Já o envio de novas sugestões para a lei orçamentária anual continua aberto até 3 de junho. O programa é coordenado pelo Instituto Municipal de Administração Pública em parceria com a Secretaria do Governo Municipal e busca envolver a população na definição de obras e serviços prioritários para a cidade. As reuniões, Wanderson, de priorização seguem até o dia 10 de junho e a etapa final está prevista para acontecer em agosto, quando serão escolhidos os 100 pedidos que passarão a integrar a lei orçamentária anual e serão encaminhados para a votação na Câmara Municipal de Curitiba. Começou ontem e segue até quarta-feira, dia 27, a primeira edição da Semana Empreendedora da Universidade Técnica Federal do Paraná, aqui em Curitiba. O evento, Wanderson, será realizado no campus da universidade, das 8 horas da manhã até às 18 horas, com programação voltada à inovação, mercado de trabalho e oportunidades de carreira. A feira vai reunir 15 empresas, entre elas Renault, Ambev e Localiza, que vão apresentar projetos e promover palestras, além de oferecer informações sobre vagas de estágio e programas de desenvolvimento profissional. De acordo com o diretor de Relações Empresariais e Comunitárias da UTFPR, Valmor Godoy, as empresas participantes estarão com estandes no local e também vão promover encontros com alunos e visitantes ao longo da programação.
13: É, essencialmente hoje nós temos palestras das empresas, né, falando um pouquinho do mundo das empresas para os estudantes, e também os estandes também para fazer cadastro dos estudantes, para tirar dúvidas sobre eles, e fazer também um mapeamento aí do interesse das empresas que buscam os estudantes da UTFPR para o mercado de trabalho, para esse primeiro contato do mercado de trabalho, né?
12: Ainda segundo Valmor Godoy, serão cerca de 200 vagas de estágio.
13: Muito importante, principalmente hoje, que é o dia da indústria, né? A universidade ter uma relação com as empresas, para que os alunos tenham essa inserção no mercado de trabalho, conheçam o mundo real por meio do estágio, que é um processo de ensino e aprendizagem, né? Então, é importante essa relação universidade-empresa para que nós possamos formar bem os estudantes para atender o mercado e entender também qual que é a demanda que essas empresas possuem hoje na formação dos estudantes aqui da UTFPR, da Universidade Tecnológica hoje.
12: Por hoje é só, Wanderson, eu fico por aqui e volto amanhã com mais notícias.
9: Obrigado, Vanessa, que falou direto de Curitiba, trazendo as notícias do dia da capital do Paraná.
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14: É isso aí, encerramos mais uma edição do programa Fala Paraná, agradecendo de forma especial a você, ouvinte, pela sintonia neste horário, aí na sua rádio comunitária, que para nós é um sinal de prestígio pela sua audiência.
10: Obrigada aos ouvintes do nosso Fala Paraná, um programa feito com muito carinho para vocês, através da união e parceria de mais de 150 rádios comunitárias espalhadas pelo estado.
9: Agradeço a você, Adriele, ao Magno, nosso editor Márcio, pelos trabalhos de hoje e a todos aqueles que colaboraram para a realização deste programa, transmitido para todo o estado através das nossas rádios parceiras filiadas à Farcom. Lembrando que amanhã, quarta-feira, estaremos de volta no mesmo horário aqui na sua rádio comunitária. Obrigado a todos pelo carinho da sua audiência e fiquem com Deus.
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8: Muito bom dia pra você, excelente manhã de terça-feirosa, meu povo. Sim, dia 26 de maio de 2026, o Godói na área. Se atropelar é pênalti, viu? Se liga aí, é terça-feirosa, bora tomar aquele cafezão da manhã juntinhos por aqui. Quentinho não, porque eu não tô podendo, né? Afinal de contas, eu contei aqui, eu extraí um dentinho e tô aqui na força, na base das bênçãos de Deus, não é mesmo? Fazendo esse programa pra você, talvez com menos gás, pra evitar que o ponto, né, arrebente ou que eu tenha uma hemorragia. Mas tô aqui, dando o meu melhor pra você, por você e com você, pra mais uma manhã chutando a boca da preguiça, limpando a remela do olho, né, penteando esse cabelo. Vamos, sem preguiça, vem comigo. Pedidomusical.com.br, esse é o site. Sem preguiça, né, terça-feira eu sei que ela tá encrunhada no seu ser ainda, começando a semana só no sapatinho, como diria Zeca Pagodinha, devagar, devagar. Devagarinho, mas por aqui a gente começa sempre com a vibe batendo no teto. Com a gengiva incomodando ou não, a gente começa o bom dia, porque aqui nós é forte, nós é duro. Henrique Castro com Marília Mendonça, experiência, o bom dia tá no ar.
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0: 3, então, já começou por aqui, my friend. O bom dia em volume máximo. Simone Simaria, amor, no canto não jogou dói, que esse seu ponto vai cair. Deixa eu ficar mais caladinho hoje. Bora tomar um cafezinho, conferindo spoilers de Nobreza do Amor.
1: Por aqui, seguindo o nosso resumo de novelas em A Nobreza do Amor, hoje dia 26 de maio, terça-feira. Gente, olha, Kênia sofre com a ação de Jendal e acredita ter visto Dumi entre os populares. Belmira descobre que seu pai é um cangaceiro. Alica declara seu orgulho pelas ações de Tonho. Virgínia engana Marta para prejudicar Alica Lúcia. Dumi e Ladisa planejam como se livrar de Pascoal. Olha isso, gente. Amores, A Nobreza do Amor volta amanhã com mais resumos, porém daqui a pouquinho tem mais em Coração Acelerado.
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0: Conferindo aqui, Gil Godoy, ouvido Bom Dia e curtiu o sonsaço dos Paralamas do Sucesso, aonde quer que eu vá, música bonitinha pra você começar sua manhã de terça mais animado, mais feliz, enquanto você tá aí a caminho do seu flagelo, a caminho do seu trampo, né? E tá ouvindo Gil Godoy hoje com o gás um pouco, né? Segurando o nitro, porque afinal de contas, Gil Godoy extraiu um dente, né? A gente tá falando arrancou um dente, é feio demais, né? Extraiu um dente, ai, que coisa comum, que... É, gente, só que Gil Godoy tem pré-diabetes, tem toda uma questão, né? De hemorragia, tem que ficar de olho, muitos cuidados. E você, quando já extraiu um siso, como é que foi? Conta aí pra Gil Godoy. Foi difícil? Foi sofrido? Você ficou de repouso, ficou quietinho aí por uns 3 dias, evitou ficar falando? Que incomoda, né? Se eu te falar que não incomoda, eu tô mentindo, tá? É mentira, eu fiquei com uma cara de fofão, né? Praticamente uma cara deformada, porque a gente fica, né? Parece que congela um lado do rosto com anestesia. Foi sofrido, viu, meu povo? Olha, Gil Godoy abrindo a vida no fim de semana. Meu aniversário foi no domingo, eu extraí o dente no sábado. Pensa, que presentão de aniversário, hein? Ah, meu Deus do céu, não pude nem comemorar. Pobre é assim, né, meu povo? Pobre comemora o aniversário é desse jeito, né? Cuidando do que realmente precisa, não é verdade? Pobre não pode nem ficar doente, gente. Mas graças a Deus, tô aqui firme e forte fazendo o que eu mais amo fazer na vida, que é trabalhar, viu? Daqui a pouco, Bom Dia volta já, vou ali pegar meu café gelado, não é mesmo? E volta já com mais sonzeira, assim, chutando a boca da preguiça nessa terça-feirosa.
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1: 8:24.
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3: Bolão, vencedor de 168 milhões na Mega Sena, custou 313 mil. Gente, para nossa tristeza, a Mega Sena saiu e não foi pra mim. Foi pra você? O bolão de 100 cotas que ganhou o sorteio da Mega Sena Especial custou 313.956 pela aposta. Cada apostador teve de pagar mais de R$3.139,56 pelos 20 números apostados. No total, os vencedores terão de dividir o valor do prêmio sorteado de 168 milhões. Ah, gente, você pega 3 mil e pouco para ganhar 168 milhões e dividir, meu Deus! De acordo com a lotérica Aldeota, onde a aposta foi feita, o valor de 3.139 inclui a cota de R$2.325,60 e a taxa de serviços da lotérica R$813,96. Se feita na agência da Caixa, a aposta de 20 números custa R$ 232 mil. No entanto, cada lotérica tem autonomia para aumentar em 35% o valor para cobrir as taxas de serviço da aposta. E os números? 3, 30, 33, 35, 45 e 47. Você já imaginou jogar esses números na Mega Sena? Eu jamais, meu bem. No bolão há também dois clientes da lotérica que moram fora do Brasil. Um é em Dubai e o outro é de Nova York. Gente, quem mora em Dubai precisa ganhar dinheiro na vida? Não precisa, meu filho. Tirou a oportunidade de quem realmente está precisando, né? De um pobre, de um brasileiro, de um trabalhador, de um CLT que luta pela sua existência mês a mês. De ganhar aí, né? Nem que seja um pedaço do bolo, nem que seja a cereja do bolo, o farelo, a raspa do bolo, né? Mas tá, né? O cara jogou, ganhou, tá no seu direito, viu? 6 acertos, 2 apostas ganhadoras, uma delas do Ceará. 5 acertos, 590 apostas ganhadoras e 4 acertos de 37.565 apostas ganhadoras de R$311. Hoje, pra mim, os 311 já tava bom. E você que não jogou, se lascou. Poderia estar agora, né? Contando as notas em sua conta, pensando em mandar um agradinho pra Jugodó que te deu o bizu pra você jogar na Mega Sena, né? Mas tudo bem, quem sabe na próxima, não deixe de jogar, não deixe de fazer a sua fezinha, quem sabe uma hora você consegue, já que você nasceu bonito, nasceu gato, não nasceu rico, é, tem que ter uma forma de ganhar dinheiro na vida. Felipe Rodrigo, gosta de rua, fica por lá!

Maio de 2026, eu sou a Suzy Luiz. Tô chegando com as previsões astrais para esse dia 26. Vida longa para quem dá mais um giro em torno do sol. E quem nasce no dia 26 de maio é do signo de Gêmeos, com a personalidade do signo de Aquário. Pessoas que têm a mente brilhante, são curiosas, inteligentes, expansivas. Tudo de bom para você que faz aniversário hoje, 26 de maio. Áries, Touro e Gêmeos. Oi, Áries, nascidos de 21 de março a 20 de abril. Áries, hoje você começa com a chegada da lua cheia e não vai faltar de disposição para trabalhar pelas suas ambições. Você vai mostrar mais habilidade para conciliar interesses e somar forças com quem convive. Cor para você hoje, violeta, números da sorte 59, 23 e 05. Touro, nascidos de 21 de abril a 20 de maio, Touro, a lua cheia deixa sua vitalidade física e mental no auge e você não vai pensar duas vezes para pegar firme no serviço. Cor para hoje, rosa, números da sorte 18, 02 e 47. Gêmeos, nascidos de 21 de maio a 20 de junho, Gêmeos, hoje você vai dar um show de carisma. Vai contar com o apoio total da lua, que promete um dia perfeito para você realizar os seus planos e suas ambições. A cor para você hoje é o preto e os números da sorte 22, 31 e 49. Eu já volto e falo com Câncer, Leão e Virgem com mais um bloco de previsões.

Encerrando assim mais um super bloco do Bom Dia com Gabriel Gava Fiorino. Uma excelente manhã de terça-feirosa pra você que tá juntinho de Gil Godoy. Agradeço aqui todas as mensagens ainda que andei recebendo na internet, viu? Rosine Terezinha, aquela beijoca pra você. Eu amei sua mensagem, viu, Rosine? Tanto que eu te agradeci lá pelo Instagram, né? Ficava curiosa em imaginar como seria a dona daquela voz que alegra as nossas manhãs. Você é incrível no que faz. Felicidades, viu? Rosine.

0: Dini Terezinha, aquela beijoca pra você, deixou meu coração muito mais quentinho, tá? Rodrigues Gutinho, que me mandou parabéns, viu? Muito obrigada. Jô, Joelma Morim, feliz vida, Ju, que Jesus te abençoe sempre com muita saúde, paz, que você continue sempre com essa vibe maravilhosa que tens. Sua alegria alegra a nossa também, você é luz. Ai, que vontade de abraçar você, Jô, você sabe, né? Gosto demais de você. Ju Souza, parabéns, Ju, feliz aniversário, Deus abençoe sempre sua vida com muita saúde, paz e amor. Gente, meu aniversário não é hoje, terça, foi domingo, tá? Eu tô agradecendo a galera que mandou mensagem aqui pra Gil Godoy. Alvin Terezinha, feliz aniversário, a locutora mais top do planeta. Você é uma pessoa muito especial para todos nós. Que Deus te abençoe sempre. Que Deus te abençoe também, Alvin Terezinha. Muito obrigada pelas suas palavras, tá? Elton Rosa, aliás, Elton César, um dos brutão da obra. Parabéns, minha amiga, muitos anos de vida, saúde, paz, sucesso pra você. Sempre serei o seu fã. Eu que sou sua fã, Elton César. Valeu demais, tá? Todo mundo que me mandou uma mensagem de carinho fez o meu dia mais feliz, apesar da boca doendo. Foram vocês que deixaram o meu dia mais especial, viu? Meu muito, muito, muito obrigada. E toda a galera que já tá mandando um bom dia aqui pra mim nas redes sociais, a Ione Fagundes, maravilhosa, beijo pra você, viu? Mandou parabéns aqui pra mim, pelo meu novo ciclo, saúde, vida próspera, beijo. Cirlei Martins, maravilhosa, de Abre Campo, Henrique Pereira e sua mamãe Sueli, que tá com frio, né, Henrique? Já tá a friaca chegando aí, meu povo, vamos nos proteger, tá? Bom, daqui a pouquinho eu tô de volta com mais bom dia, né? Bora tentar mastigar, nem que seja tomar um mingauzinho de aveia, que é no que eu tô me vendo.
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3: 8h48.
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2: Solteiro de férias no Rio de Janeiro, Vini Júnior dança com Ludmilla e ganha apelido, vizinho preferido. Ei, gente. Mal solteirou, já tá caindo na pista pra negócio. Vini Júnior tá aproveitando os dias de folga no Rio de Janeiro. Solteiro após o fim do relacionamento com Virgínia Fonseca, o jogador do Real Madrid visitou Ludmilla no último domingo e apareceu em clima descontraído. Nas redes sociais da cantor, feliz da vida, hein? Em um vídeo publicado por Ludmilla, os dois surgem dançando juntos, bem-humorada. A artista celebrou a visita do atleta e brincou com a proximidade entre eles. Eu amo quando meu vizinho preferido tá aqui, escreveu a cantora. Ah, meu Deus, terminou o relacionamento. Pelo visto, não está sofrendo, né? Não está com dor de cotovelo. Segundo informações, o cara que terminou o relacionamento, né, gente? É, parece que ele... Parece, né, gente? Não estou afirmando nada. Mas o que rola aí nas redes sociais é que rolou aí uma galhada na cabeça de Virgínia Fonseca. Eita! Eita, gente, e por isso o cara terminou o relacionamento, mas pelo visto ele já tá tocando a vida, tá feliz, tá dançando, tá cantando, tá fazendo passinho e tudo mais. Vamos ver em campo, né, Vini Júnior? Vamos ver em campo se isso aí vai também vingar, né? Porque é isso que o povo brasileiro espera. Ai, depois desse momento fofoquinha, porque eu sei que você gosta, a gente segue de Traia Véia e Gustavo Lima, Equivocada.

0: aqui o bom dia, o seu café da manhã mais do que reforçado, o seu pretinho nada básico, a locutora mais maluquete do seu rádio, hoje um pouco contida, mas claro, contando com a sua participação pelo pedidomusical.com.br ou pelo Insta de Gil Godoy. Vitor e Léo, não me perdoei, e por aqui nós seguimos com mais, agora tem coração acelerado.
1: Coração acelerado que segue nesta terça-feira, dia 26 de maio, gente. Olha, Eduarda conversa com Leandro e os dois decidem ser amigos. Eduarda vai com Valéria e Sol para Goiânia. Leandro pensa em Eduarda. Alana, Thalita, Ronei e Alauzinho iniciam as preocupações para a divulgação do festival do grupo Alô Amaral. Olha, eu fico por aqui, um beijo. Obrigada pela companhia. Daqui a pouquinho tem mais. Em quem ama, cuida.
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0: Fechando assim mais um super bloco Acorda pra Cuspir, minha filha, já é terça-feira, a semana tá voando, última semana do mês de maio. Vamos finalizar com categoria? Depois de ouvir aí esse charmosíssimo, com essa música mais do que melosa, Fábio Júnior, Caça e Caçador, pra você que ama aí, né, Fábio Júnior, você minha senhora, você meu senhor. Curtiu essa sonzeira de primeira qualidade, primeira Cebolinha, é, às vezes vai ser umas palavras meio enroladas. Essa música de primeira qualidade, né, em plena manhã de terça-feira. Em especial para a Vânia Aparecida Lopes, maravilhosa. Bom dia pra você, Vaninha. Boa terça, viu? Elimar Vieira, aquela beijoca pra você e pra todos de Matipolo, bairro Keller. Todos já na escuta, né? Muito obrigada sempre pelo carinho da audiência. Paty Nicolau Alvarenga, ligadinha no Córrego Cachoeira Alegre. Tô mais experiente hoje, Gil Godoy. Oh, coisa boa, fez aniversário dia 23 de maio, no sabadão, um dia antes de Gil Godoy. Que Deus abençoe muito a sua vida, viu, Paty? E preencha aí de alegrias, de saúde, de felicidade e dinheiro, não faz mal a ninguém, porque eu vou te dizer, viu? Bom, aquele abraço também para o Cici Gomes. Oi, Gil Godoy, bom dia, tô ligado no Bom Dia, manda um alô pra nós aqui em Santa Bárbara do Leste. É o Joacir, mais conhecido como Cici Gomes. Bom dia pra
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0: você.
1: Ligado. Terça, bom dia.
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5: Bom dia. De 42 anos de Simone, em mansão tem Simária e Cantori, as irmãs juntas novamente cantando, nem seja pra comemorar, pra celebrar. Quanta gente fez aniversário esse fim de semana, hein? A cantora Simone Mendes, aniversariante desse domingo, mesmo dia que eu fiz aniversário, dia 24, comemorou a data de forma intimista, com uma festa reservada para familiares e amigos próximos. Ah, mas quem estava lá? Simária, sua irmã, que bonitinha, né? Aí sim, trazendo a irmã junto novamente, né? Pra perto dela, a galera fica mesmo enlouquecida. Você viu aí nas redes sociais um momento? Não viu? Então confere, meu bem, porque tem foto, tem vídeo e tudo mais. Tá pipocando, tá viralizando nas redes sociais, né? Bom, nos stories do Instagram, ela e alguns convidados divulgaram registros da reunião que aconteceu na mansão da artista que fica em Barueri, na região metropolitana de São Paulo. Aquela beijoca pra galera de Sampa, viu? Na celebração organizada pela Party Planner, queridinha de muitos famosos, Andréa Guimarães, Simone contou com um buffet caprichado, com direito a uma sobremesa em formato de bota, que impressionou o aniversariante. Bons drinks, música ao vivo e a presença da família de Simone. Além da mãe, Mara Mendes, e do irmão Caio Mendes, estava também a irmã e ex-parceira de palco de Simone, a Simária, de 43 aninhos. As duas que encerraram a dupla em agosto de 2022, né? A dupla das coleguinhas, após uma década de parceria profissional. Na festa, as duas soltaram a voz. Primeiro Simone cantou Cada Volta é um Recomeço e depois foi a vez de Simara com É o Amor, ambas de Zezé de Camargo e Luciano. Que momento lindo, né? Rixas de lado e as irmãs juntas novamente, cantando, celebrando a vida. Eu falo, né, gente? Pra quem não viu, confira aí o videozinho que eu postei no meu Instagram, falando sobre, né, celebração, a sua existência nesse planeta tem valor, é importante, então celebre a sua vida, independente do que você esteja vivendo no momento, alguma dificuldade, algum problema financeiro, alguma enfermidade, algum problema conjugal, falta de dinheiro, sem emprego, celebre a sua vida. Você que extraiu um dente, celebre. Lá em casa não teve festa, não teve comemoração, teve um bolinho só, porque meu filhinho Miguel, de 7 anos, ama bolinho, eu fiz um bolinho, aquele negocinho de cantar parabéns, né, e tudo, sem poder mastigar direito, né, como é que faz qualquer coisa? Não dá, né? Então celebra a vida, assim como Simone fez, né? Que buffet chiquetoso, parabéns pra ela, muita saúde, muitas alegrias e muita música. Muita música pra você também, que tá afim de ouvir música, né, pra ver se pruma o corpo nessa terça-feira. Cleiton e Romário, Morena.
6: Cadê as Morena aí?

0: aqui o seu bonde aos trancos e barrancos, mas ninguém derruba. Jogodói, Danilo e Davi, tive que bater palma. Então continue batendo palma, porque agora tem, sabe o que, my friend? Tem por aqui dicas de horóscopo.
1: Previsões astrais de volta por aqui, Câncer, Leão e Virgem. Oi, Câncer, nascidos de 21 de junho a 21 de julho. Câncer, a sua atenção fica voltada para os interesses do lar. Os astros reafirmam a importância que os parentes têm na sua vida. A cor para você hoje é o creme e os números da sorte 44, 08 e 53. Leão, nascidos de 22 de julho a 22 de agosto. Leão, a lua cheia garante que a sua energia física e mental fique tinindo. Vai sobrar ânimo para você fazer tudo o que pretende, graças ao seu traquejo e à sua habilidade de interagir. Cor para você hoje, vermelho. Números da sorte 46, 27 e 19. Virgem, nascidos de 23 de agosto a 22 de setembro. Virgem, a lua manda um baita incentivo para os seus interesses financeiros e você tem que aproveitar as oportunidades para incrementar os seus ganhos. Hoje é a chance de você sair no lucro. Cor para você é o azul. Números da sorte 40, 05 e 04. Eu já volto, gente. Falo com Libra, Escorpião e Sagitário em mais um bloco de previsões.
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0: Fechando assim, mais um bloco aqui do Bom Dia. Enquanto você tá aí tomando esse cafezinho com leite com sequilhos, ô delícia! Depois que eu melhorar, você manda um pacotinho aqui pro jogador que eu amo, viu? Amo sequilhos, amo quitandas, amo bolinho, amo biscoito amanteiga. Gente, eu adoro, amo essas coisas, viu? É, Jugodói nasceu no Rio de Janeiro, mas gente, não tem jeito, né? Tem esse ladinho mineiro em Jugodói, né? Inclusive aquele beijo pra toda minerada que sempre ouve Jugodói em peso, agradeço demais, viu? Tem muita galera aí do Sul, galera do Rio de Janeiro, galera aí de Vitória, né? Toda grande Vitória, Espírito Santo, gente aí do Paraná, galera aí do Mato Grosso, Roraima, né? Muito obrigada sempre pelo carinho da audiência, toda a galera de Balsas, mas tem uma galera em peso em Minas, ouvindo sempre o Jugodói, eu sou muito grata, viu? Aquele abraço para o Ítalo Andrade, sempre na escuta também, né? Segundo ele, já bebeu uma garrafa de café. Mas agora esquenta com a minha companhia. Ô, Ítalo, meu muito obrigada, viu, cara? Uma semana abençoada aí pra você, pra sua esposa, toda a sua família, viu? Você que tá aqui fazendo uma declaração de amor pra ela, eu amo ela demais. Eita, não é todo dia não, viu? Esposa de Ítalo aí, ó, tá te fazendo uma declaração de amor em plena terça-feira de manhã, é o amor. Aquele beijo também pra Li Vieira. Beijo pra você, Li. Excelente manhã de terça, tá ligadinha no programa, sua maravilhosa. Beijos, beijos pra você também, Li. Daqui a pouquinho eu tô de volta com mais alô, mais bom dia. Deixa eu segurar
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0: um pouco
1: dia.
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4: Cidadão FM 9:29.

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2: Dando sequência no bom dia, excelente manhã pra você que já mastigou o mato e cuspiu o gafanhoto. Por aqui a gente segue com muita animação, né? Com muita fé em Deus. Em pé sem cair, deitado sem dormir. É, bora jogar pra cima, viu? Famosos estão indignados com exigência fora dos padrões para comparecer em casamento de Taylor Swift e Travis Kelce. Diz jornal. Vamos falar da bonitinha da Taylor Swift? Vamos falar, porque sem dado que falar na internet. Então a gente traz à tona aqui pra você. Alguns convidados famosos do casamento da cantora Taylor Swift com o jogador de futebol americano Travis Kelce estão indignados com uma exigência pouco usual da cerimônia. O jornal Daily Mail publicou uma reportagem contando como os convites para a festa são pessoais e não dão direito a acompanhantes. A publicação conversou com uma convidada que disse que cogita não ir ao casamento por não poder levar um acompanhante. A mesma reportagem disse que outros famosos ecoaram o mesmo incômodo em relação à exigência considerada fora dos padrões. É, quem tiver um boyfriend, quem quiser levar uma amiga, pode não, tá? O casamento de Swift e Kelce está marcado para o dia 3 de julho em Nova York. O local exato da cerimônia será revelado apenas na manhã da festa, relataram publicações internacionais. Meu convite não permite levar acompanhante, relatou a fonte do jornal. Quer dizer, o que eu devo fazer? Ir sozinha? Isso é muito constrangedor, realmente, dependendo da festa que você vai, do evento, né? Você ir sozinha é chato, né? É chato pacas, então é difícil. Acho que não vou comparecer porque não quero ir sozinha e não tenho certeza se conhecerei muitas pessoas lá. Quer dizer, desculpa, eu não sou amiga da Gigi e da Belly Hadid. E você, iria num casamento que você não pode levar nenhum acompanhante? Bom, essas são algumas das exigências do casamento de Taylor Swift. Com certeza vai aparecer mais alguma outra mais bombástica que essa. E a gente te conta aqui, né? Pra você que tá aí, né? Se ajeitando, talvez, né? Organizando uma cerimônia. Bora convidar todo mundo, né? Porque é momento de celebrar, que vão muitas pessoas lá conferir esse momento de felicidade. Casamento é bom, né? Bom, vamos de música por aqui, né? A gente dá sequência nas melhores músicas pra você, agitando a sua manhã enquanto você toma essa vitamina de banana com amendoim e aveia pra ver se dá aquele up. Max e Luan, coração de favela.

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3: Fãs de Isis Valverde querem saber, né? Segundo informações aí, a atriz diz que foi internada 3 vezes neste ano devido à doença. Sabia disso? Isis Valverde, de 39 anos, falou em seu Instagram sobre a convivência com doença celíaca, com a qual foi diagnosticada aos 19 anos. A atriz contou no último domingo que foi internada 3 vezes. Falando muito de domingo, né, gente? Domingo, dia que eu nasci. Ah, meu Deus do céu. Que foi internada 3... Agarrou uma coisa na garganta de jugodó. Espero que não seja a linha que deu ponto na minha vida. Bom, enfim, ela foi internada 3 vezes neste ano devido à condição autoimune crônica em que a ingestão de glúten faz o próprio sistema imunológico atacar o intestino delgado. Você já ouviu uma locutora tossindo, gente, em pleno programa? É, essa sou eu, jugodó, locutora totalmente fora do padrão, não é à toa que eu falo isso. Essa parte é traumatizante, eu descobri com 19 anos de idade e a minha doença celíaca é muito agressiva. Nível que se eu tiver contato com alguma coisa, tipo um óleo, que fritou glúten e botou alguma coisa ali, teve contato e eu comi, eu vou passar muito mal, disse Isis Valverde. Inclusive, ela falou até num vídeo, tá? Falou aí sobre como é a convivência com a doença celíaca. Você que sofre aí do mesmo transtorno, né? Do mesmo mal, porque não é uma coisa legal, é uma doença, né? Ela vem falando um pouco a respeito. É bacana você ver o vídeo. Ela falou em seguida nas recentes internações. No início do ano, quando eu tava trabalhando, eu acabei tendo contaminação na minha comida e eu fui internada 3 vezes. Então, gente, não é brincadeira. Pra você que tem doença celíaca, se cuide, se informe e faça acompanhamento médico, porque no final tudo dá certo, tá? Confira todo o bate-papo aí de Isis Valverde na internet pra você se interar melhor dessa doença que ainda cá entre nós traz muitos mistérios, né? Chegando por aqui com o último bloco. Ai, a gente tá vencendo, é? Ai, o programa tá acabando. Murilo Ruf, maravilhoso, e Gustavo Mioto, aquele que foge novamente batendo carimbo na programação. Me caiu também.

0: Você que achou que não ia ter a última do horóscopo, se enganou. Yasmin Santos, Diego e Vitor Hugo, principalmente pessoas, aquele sertanejo chonado pra galera do agro que gosta, né? Daquela sofrida, aquela moda sofrência pra você. Tem as últimas do horóscopo, se liga aí.
1: Último bloco das previsões astrais por aqui, Capricórnio, Aquário e Peixes. Capricórnio, nascidos de 22 de dezembro a 20 de janeiro. Capricórnio, se depender da lua cheia, você vai estar com tudo e pode alcançar vitórias importantes na vida profissional e material. Suas competências e habilidades ficam em alta. Cor para você hoje, azul, números da sorte 34, 20 e 52. Aquário, nascidos de 21 de janeiro a 19 de fevereiro. Seu signo não tem nada a tirar da zona de conforto. Hoje o astral tá redondinho para você pensar fora da caixa. Você pode ter ideias criativas, buscar outros interesses e encontrar alternativas que vão influenciar você. Cor para hoje, preto, números da sorte 42, 53 e 44. E para finalizar as previsões, peixes, nascidos de 20 de fevereiro a 20 de março. Peixes, os assuntos financeiros vão ficar em evidência e a sua intuição tá apurada. Isso vai estar de plantão, que ajuda você a farejar novas oportunidades. Você precisa explorar seus dons. A cor para hoje é o lilás, números da sorte 02, 30 01 e 05. Amanhã eu volto com mais previsões astrais pra você. Até lá!
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0: assim, meu povo, chegamos ao final de mais uma super edição do Bom Dia, Gil Godoy. Conseguiu, vou te dizer, hoje tá repuxando mais que ontem, é porque vai fechando ali o ponto, né, gente? É um negócio, vai meio que incomodando, meio que doendo, meio que repuxando. Mas é, meu bem, Gil Godoy é assim, sabe? Afinal de contas, eu tive uma mãe muito forte na minha vida, o meu exemplo. Eu fui treinada pela melhor mãe que eu poderia ter nesse planeta, sabe? Então eu tenho que segurar a onda, eu tenho que ser forte assim como ela foi, né, mãezinha? Sei que ela me olha lá de onde ela está no céu, então eu tenho que dar um bom exemplo pra ela de tudo que eu aprendi. Vou seguindo, gente, com esse ponto até o dia primeiro. Dia primeiro eu arranco esse ponto da minha gengiva. Falei muito aqui sobre isso hoje, que eu arranquei o dente, né? Foi sofrido, tive que serrar o dente em 3 pedaços. O negócio foi feio, foi cabuloso. Mas suportei e sobrevivi pra fazer esse programinha aqui pra você hoje. Ontem também foi mais fácil, mas foi um negócio assim mesmo, meio melindroso. Mas a gente não pode desanimar e nem desistir, fechado? Aquele beijo instalado pra você, valeu demais pelo café da manhã em formato de papinha. Amanhã tem mais Bom Dia, te espero. Aquele beijo instalado, tchau!
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3: 11:03.
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5: Bom dia, meu povo, bom dia. E hoje, novamente, ficamos um tempão fora do ar aí por falta de energia elétrica, pra variar, né?
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5: Abraço pro pessoal da Copel, obrigado vocês aí, sempre ouvindo a gente. Valeu. Tá na Cidadão, tá numa boa, 11 horas e 5 minutinhos agora. Bom dia, bom dia. Participa comigo, 3542-1832. Esse é o nosso WhatsApp. Nosso WhatsApp. Na sexta-feira tem sorteio de caixinha de cerveja da Barão Distribuidora e 2 kg de costela do Mercado Eldorado. Tá combinado assim.

0: Bruno Marrone, tá combinado assim.
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0: 11 horas e 9 minutinhos agora, bom dia. Deixa eu ver quem que tá no WhatsApp comigo aqui, se já carregou o WhatsApp aqui, já tivemos que reiniciar tudo aqui. Janina Cloda, bom dia, dona Janina, tudo certinho, ó.
2: Bom dia, Loriane, bom dia, Gael, bom dia, Juliano. Mandei um abraço na música pra Josefa Chepco, mandei um abraço pra todas as minhas amigas e mandei um abraço pra todos os meus amigos.
0: Tá mandando abraço pra todo mundo aí, valeu, dona Janina. Quem tá conosco por aqui também é a Terezinha Vanchuk, bom dia com chuva, verdade, Terezinha? Tá chovendo aí? Aqui também tá chovendo. É, meu povo, tá chovendo aí.
3: Tá chovendo aí, aqui tá chovendo.
0: Choveu a
3: aqui
0: noite.
3: Aqui tava chovendo e agora já choveu.
4: Tá chovendo só fora, dentro de casa tá tudo seco ainda, por enquanto.
3: Tá chovendo sim, querida, tudo molhado pra fora, uma barreira, não dá nem de caminhar pelo redor de tudo.
5: Tá chovendo sim, mas ainda não tá correndo água na estrada.
3: Tá chovendo, choveu a noite inteira e tá chovendo.
0: É, de madrugada tava chovendo, né? Deixa eu dar bom dia aqui, deixa eu ver quem mais tá conosco por aqui. É, Sérgio Bosque, Vila Caroline, bom dia, Sérgio. Edmilson Marli, Stefanhaque, bom dia, nosso amigo Juliano e família, tudo beleza? Estamos tomando um mate na escuta. É a Marli, Edmilson Fiac de Veracruz, um forte abraço e tudo de bom pra vocês aí, aquele abraço. É, quero ver quem mais aqui. Quero ver. Eva, bom dia, Eva. A Eva tá conosco aí. Que Deus transforme seu dia em um dia cheio de paz, amor, felicidade, saúde e muitas bênçãos. Amém, Jesus. Obrigado pela audiência, Eva. Bora de música? Esse aqui faz tempo que não cantam aqui na rádio. Vamos cantar agora, então. Chitãozinho Chororó. Alô, tô ligando pra...

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1: 11h14 agora, deixa eu dar mais bom dia pra turmarada chegando por aqui. Bom dia pro Reginaldo e disse, desde que chova, bom dia, toca música Calcinha de Renda, beleza? E desde que chova, né? Eita mundão, velho. Deixa eu ver quem mais aqui. Deixa eu ver, Miguel Cordeiro, Colônia Dulce, bom dia. Tomando um chima e rádio ligado. Quem mandou essa aqui foi o Cid e a Rose. Aquele abraço pra vocês aí, bom chimarrão pra vocês. Luciane, bom dia, Luciane. Juscelia Chuco conosco por aqui também. Paula Cordeiro tá na Cidadão. Aquele abraço, obrigado pela audiência. Valeu.
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0: tem.
1: Salva de palmas. Qual é o nome dele? Pode ir. Obrigado, meu irmãozinho. Deus abençoe você. Muito sucesso, tá?

11 horas e 22 minutos agora. Nota de falecimento. É com profundo pesar que a funerária São João comunica o falecimento do senhor Ambrósio Sitko, morador da Vila Maria, ocorrido ontem, dia 25, aos 59 anos de idade. Seu corpo foi transladado do IML de União da Vitória. E o velório do senhor Ambrósio já está acontecendo. Sepultamento será hoje, ao 12h30, no cemitério Jardim da Saudade. Noticiamos então, em nome da funerária São João, com profundo pesar, o falecimento do senhor Ambrósio Sitko, morador da Vila Maria. Ele tinha 59 anos de idade. A família enlutada, as nossas condolências.

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1: Tá na hora do melhor de três por aqui. Bom dia, 11:24.
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1: As opções do melhor de três de hoje são as seguintes. Opção número 1, Eu Sou do Sul e Serranos. Opção 2, Sempre Te Amei, Jean Giovanni. E a opção 3, Pássaro de Fogo com Paula Fernandes. Vote na sua favorita pelo 3542-1832. Enquanto você vai votando por aí, por aqui nós vamos de opção 1, Os Serranos, Eu Sou do Sul.

E a opção número 1 de hoje foi Eu Sou do Sul com os Serranos. Bom dia pra você ligado conosco. Deixa eu dar bom dia pro Gael, tá ouvindo a Cidadão aí também. Bom dia, Gael. Ué, cadê a minha? Agora vai. Melhor de 3. Gente, as opções de hoje são as seguintes. Opção número 1, Eu Sou do Sul com os Serranos. Opção 2, Sempre Te Amei com Jean Giovanni. E a 3, Pássaro de Fogo com Paula Fernandes. Vote na sua favorita, 3542-1832. Quando você vai votando, nós vamos de opção 2 de hoje. Jean Giovanni, Sempre Te Amei.

0: 3 da sua terça-feira com a música Sempre Te Amei.
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0: de 3. Opção número 1, Eu Sou do Sul e Serranos. Opção 2, Sempre Te Amei, Jean Giovanni. Opção 3, nós vamos ouvir agora. Paula Fernandes, Pássaro de Fogo.

0: Paula Fernandes, opção 3 de hoje com um pássaro de fogo. Recapitulando então, opção número 1, eu sou do Sul, Os Serranos. Opção 2, sempre te amei, Jean Giovanni. Opção 3, pássaro de fogo com Paula Fernandes. Eu vou para o intervalo bem rapidinho e eu volto já com a contabilidade dos votos. É 2 minutinhos.
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1: 11:40.

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0: Terça-feira, hoje, 26 de maio de 2026. Bom dia, produção.
1: Bom dia, Juliano. Bom dia, pessoal.
0: Tudo certinho, por demais?
1: Tudo certinho.
0: Tudo mais ou menos. Tá no Corebão. Porque nunca teve.
1: Do jeito que tá. Claro que tá bom, né, gente? Com essa chuvinha, depois da bolsa, vamos tirar um cochilinho.
0: Vamos? Né?
1: Vamos? Eu vou. Tô brincando, pessoal. Capaz mesmo que eu vou dormir.
0: Quais as opções de hoje? Tá aberto aí já?
1: Opção 1, tá aberto. Opção 1, eu sou do Sul, Os Serranos. A opção 2, Sempre Te Amei, Jean Giovanni. E a opção 3, Pássaro de Fogo, Paula Fernandes.
0: Vota na sua favorita, 3542-1832. De quebra, concorre a Cajinha de Cerveja da Barão Distribuidora. 2 quilos de costela do Mercado Eldorado. A costela vem temperada, embrulhada no papel alumínio, prontinha pra você assar. Então, participa conosco, 3542-1832. 8h32, estamos aí aguardando a sua participação, tá bom? Vamos ver quem que é o primeirão ou a primeirona de hoje.

0: Já tava tocando as músicas do Melhor de Três, por isso que a gente não tocou tua música, tá bom? Edmilson Marlins de Vanhaque, que bom dia, pessoal lá de Veracruz, bom dia, Juliano, bom dia, Luriane, bom dia, Gael, hoje meu voto é na número 1, Edmilson Estevac de Veracruz, um forte abraço e a mãe vai na número 2, tá votado na 2 então, valeu, aquele abraço. Quem mais aqui, deixa eu ver, voto na número 2, é o Cid e a Rose, valeu, a Cid, Jorge e Rose, aquele abraço, ó. Quem mais aqui? Lisandra Moro conosco por aqui. Lisandra Tomão, né? Votou na número 1, obrigado pela audiência. Paula Cordeiro foi de número 2. Mariciana Nazar tá aqui também. Paula Cordeiro votou na 2. Então, Mariciana Nazar, bom dia. Juliana e Loriana, eu e minha filha Karine votamos na 1. Então, é 2 votinhos na número 1. Valeu, grande abraço pra vocês aí. Cleomar, bom dia, Cleomar.
1: Bom dia, Juliano. Bom dia, Loriane. Com show e tudo. Hoje eu volto número 1, Cleomar da Veracruz. Tchau,
0: Renato. Tchau, Renato. Cleomar, valeu. Sérgio Bosque, Vila Carolina, votou na número 3. Terezinha Ventchuk, fala, Terezinha. Bom dia.
2: Bom dia, Juliano. Bom dia, produção. E chove chuva, né? Tempo chatinho também, né? Um pouco. Hoje eu vou votar no número 3. Ok? Tchau, obrigada.
3: Tchau, de nada.
0: Vai seguindo aqui com as participações, 3542-1832. Amélia de Rio Azul votou na número 3. Elisângela Batista da Colônia Dulce votou na número 3. Daiane Aparecida dos Santos da Vila Maria. Bom dia, Daiane. Obrigado pela audiência. Cliquei errado aqui, meu Deus do céu. Fica pulando esse WhatsApp aqui também, confunde a gente. Bom, qual o nome que eu tinha falado mesmo?
3: Daiane.
0: Daiane, então a Daiane daqui a pouco, porque ela sumiu daqui. O Heraldo. Heraldo disse, bom dia, Juliano, eu voto na 1. Valeu, Heraldo. Obrigado pela audiência, seja bem-vindo aqui. O Heraldo. Valeu, aquele abraço. Deixa eu ver quem mais aqui. Deixa eu achar a Daiane agora aqui. Aqui a Daiane, achei. Bom dia, Daiane Aparecida dos Santos, da Vila Maria. O meu voto e do meu filho Natan Henrique e do meu esposo Jackson é na número 3. Então é 3 votinhos na número 3. Valeu, abraço pra vocês aí, obrigado pela audiência. 19 a Dozorek de Dorizon, aquele abraço, obrigado pela audiência. Votou na número 3. Seja bem-vindo aqui à nossa programação. Quero ver quem mais está participando comigo aqui. Loreci Lachovix, bom dia, Loreci. Seja bem-vindo aqui. A Loreci votou na número 1. E quem mais aqui? Bom dia, 2 votos na 1. É a Loreci Lachovix de Veracruz. Mas de quem que é o outro voto, será?
3: Do seu, calma aí. Isidoro. Lembrei.
0: Então, do seu Isidoro, outro voto.
3: Lembrei, aham.
0: Então tá bom. Quero ver quem mais aqui. Inês, bom dia, Inês.
4: Bom dia, Juliana. Eu voto número 3.
0: Tá votado. Pedro Marceniuk votou na número 3. Miguel Cordeiro, Colônia Dulce. Bom dia, Miguel.
5: Bom dia, Juliano. Eu voto no número 3, tá bom? Tchau, obrigado. Ele é chuva, faz dorso aí. Trovejando e chuva.
0: Chove lá fora e pinga aqui dentro. Não é esse aí que eu falei que nós ia votar por ele? Porque acho que o mesmo guarda-chuva.
3: Não, era uma mulher.
0: Ou ele tem um guarda-chuva igual a ela.
3: Tem um guarda-chuva então... igual. Tem um guarda-chuva igual.
0: Laura Zavatsky, bom dia, Laura.
6: Bom dia, Juliana. Bom dia, produção. Meu voto 3 e do senhor 3. E chuva.
3: E chuva. E dele chuva.
0: Chuva lá fora, pinga aqui dentro. Ó. Quero ver quem mais aqui. Helena Gonçalves, bom dia, eu voto na 3. Helena Gonçalves, Matheus, loteamento Eldorado. Eliseu, bom dia, boa terça-feira pra vocês aí. Hoje eu vou na número 3, beleza? Obrigado e tudo de bom. Matheus, bom dia, eu voto na número 3. Matheus, esporo do loteamento Eldorado, obrigado de nada. Tamires votou na número 3, bom dia, Tamires. Nilde, bom dia, Nilde.
7: Bom dia, Loriana, número 3.
0: Tá votado na 3, então. Pessoal lá de Florianópolis, um ótimo dia pra vocês. Nossos votos é na número 1. Luiz, Neiva, Alisson, Alice, Alain, Amanda, Acta, Enio e muito obrigado. De nada. Eu acho que é a Neiva que digitou, né? O que você acha?
3: Abraço, dona Neiva.

0: E vamos.
1: E quando é o Luiz, ele manda áudio. É, Sofia Miranda, bom dia, Sofia. É, bom dia, eu voto a 2, é a Sofia Miranda, valeu. A Maria Nós votou na número 3, Josemara Rodrigues votou na número 2, a Márcia foi de número 2, Oxana Olinic Tesluc votou na número 1. Sandra da Colônia Dulce, bom dia, Sandra.
2: Deixa eu ver, voto na 3. Manuel.
0: Abraço, Manu.
1: Abraço, Manu, obrigado pela audiência, seja bem-vindo.

0: É mais ou menos desse jeito, 11 horas e 49 agora. Você segue participando comigo, 3542-1832. A Célia tá por aí, bom dia Célia, obrigado pela audiência. Bom dia, meu voto é na 2, Célia Klenk do Eldorado, tá votado na 2 então, Célia. Janina Cloda, fala dona Janina, bom dia.
1: Bom dia Loriane, bom dia Gael, bom dia Juliano, manda um abraço e uma música para Josefa Chico, manda um abraço para todas as minhas amigas e manda um abraço para todos os meus amigos. Loriane, escolha uma aí que você gosta.
0: Então, eu que vou escolher hoje. Deixa, eu vou escolher a Paula Fernandes, Pássaro de Fogo. Prontinho, tá escolhido. Miguel, bom dia, Miguel.
2: Bom dia, Juliano e Moriano. Aqui, Miguel Gasco, voto na 2. Até, bom trabalho.
0: Valeu, obrigado, Miguel. Seja bem-vindo aqui, tá votado então. Obrigado pela audiência, tá bom? Deixa eu ver quem mais tá conosco por aqui, votando. Inês Kaminski votou na número 3. Bom dia, Inês. É, Taiguras Rafael Marchak, bom dia amigo, meu voto é na 1, tá votado na 1, eu sou do Sul. É Sararan. Jonas Chagas votou na número 3, bom dia Jonas Chagas. Mário e Marlene Uniati votaram na número 3, bom dia, obrigado pela audiência. Marias, ou melhor, Shirley Roguski, bom dia. Eu, Severino, Anderson, Natiele, Alícia, Nicolas, votamos na 3. Então, vamos lá. É a Shirley, o Severino, o Anderson, a Natiele, Alícia e Nicolas. 6 votos na qual? Na número 3. Rapaz, 1, 2, 3, 4, 5 e 6. Tá votado então, 6 votinhos aí. Quero ver quem mais tá conosco por aqui. Maria Salete tá por aí. Hoje eu 3 votos na número 3. Meu, do João, Miguel e do meu marido. Ela não colocou o nome do marido, mas. Então tá aí, 3 votinhos na número 3. 1, 2 e 3. Tá votado. Obrigado pela audiência de vocês aí. Eliceia votou na número 2. Bom dia, Eliceia. Marcial Grodowski, oi, bom dia, repete as opções. Vou repetir então. Opção número 1, Eu Sou do Sul com Os Serranos. Opção 2, Sempre Te Amei com Jean Giovanni. E a opção 3, Pássaro de Fogo com Paula Fernandes. Essas são as opções de hoje aqui no Melhor de 3. E aí, se decidiu, Marcial Grodowski, vote aí na qual? Vou esperar o voto dela aqui, que ela já está digitando, inclusive. É, da onde que você é, Marcelo? Aí coloque ali também. São 11 horas e 52 minutinhos, 8 minutinhos faltando pro meio-dia. Lembrando que sexta-feira tem sorteio de caixinha de cerveja da Barão Distribuidora e 2 quilos de costela do mercado Eldorado. Se beber, não dirija, beba com moderação. Vou votar na 3. Tchau, obrigado. Tchau, Denato. Esse foi o voto da Marcial Grodowski. Valeu, Márcia! A Erika Pchebes votou na número 1. Bom dia, Erika. Obrigado pela audiência. A Rosiana votou na número 2. Valeu, Rosiana. Lídia Ferenzovic votou na número 3. Quem mais aqui? Rosa Geniak. Bom dia, hoje eu voto na 3. Rosa Geniak da Vila Mariana votou então na número 3. Tá votado, valeu, obrigado pela audiência. Hélio Ferreira foi de número 3 também. Bom dia, Hélio. A Marlila de União da Vitória. Bom dia a todos aí da rádio. Eu e minha esposa votamos na 2. É o Damiano. Eu errei aqui, eu falei a Marli, cliquei no outro. Sempre acontece isso, né? Infelizmente. Então veja só. Deixa aberto. É, então veja só. É, vamos recapitular aqui. O Damiano e a esposa votaram na 2, então é 2 votinhos na número 2. Agora sim, vamos pro voto da Marli lá de União da Vitória. Ela votou na número 2 também. Valeu, Marli, aquele abraço. Laura Tisca, bom dia, Laura.
3: Bom dia, Juliana, bom dia, Lauriane. Eu vou ficar com a opção 3 hoje, Laura Tisca. Rafael 3, Marisa Vieira 3, Antônio Matheus na 3, Fabiano Tisca de Lima na 3 e Luiz Sano Tisca na 3. Fritura, fala pra massa.
0: Deixa que chova. Você vai participando conosco aqui do 3542, no 3542-1832, votando na sua favorita de quebra, concorrendo a cerveja e a costela no finalzão de semana. Quero ver quem mais aqui. Clemente, bom dia.
4: Bom dia, Liane. Bom Bom dia, seu Juliano, muita chuva, até só pro Tom gritando nos matos, viu? Que tá muita chuva, viu? Aí vai dar uma chuva de tarde que não deu no livre, viu? Ô, Juliano, Juliano tem que pegar o copo hoje pra não se molhar, viu? Ô, Juliano. E o daí, ô, Juliano, eu hoje vou botar três, viu? Vai eu ganhar a cabeça de porco ou a vida do porco, viu? Que é quem ganha uma coisa, viu, seu Juliano? Aí, fique com Deus e Deus te abençoe. Bom de semana.
5: Porque que o meu microfone tava desligado.
4: E ô, Juliano, eu vou almoçar, almoço daí, vou dormir depois, mídia. Vá puxar a soneca até amanhã, levanto, viu? Pelas 8 horas. Beleza?
0: Você falou. Te silenciei um pouco, tava falando muito.
5: É, eu aqui falando, meu microfone desligado, bicho.
0: Faz uns 10 minutos já.
5: Meu Deus do céu.
0: Nelson Vantucci, bom dia, Nelson. Bom dia, meu voto é na 3. Um ótimo abençoado dia pra todos nós. Amém. Edmiscovics votou na número 3. Tereza Orne, bom dia, Tereza.
6: Bom dia, Juliana Loriano. O meu voto vai na número 2 e uma boa tarde, professor.
0: Buenas tardes, Rinati. Bom dia, Rinati.
7: Bom dia, Juliana. Bom dia, Loriano. Hoje meu marido vai votar na número 1. E tudo de bom pra vocês. E tchau, tchau.
5: Tudo de bom.
0: E tchau, tchau. A Eulália Kujidlowski votou na número 3. Edmar Nazar de Veracruz, bom dia, Juliano. Eu e minha esposa Rosângela e minha mãe Natália votamos na número 3, tá votado. Alessandro da Vila São Pedro votou na número 1. Hilda e João votaram na 3. Zumira, bairro dos Lima, votou na número 2. Ó, o Fiep tá por aí. O Fiep faz. Ah, não, domingo ele participou. Ontem ele não participou. Por que será?
5: Porque tá fora do bar.
0: É verdade, né? Ontem não tinha. Ô, gente, ontem nós ficamos temporariamente fora do ar. Por quê, produção?
5: Porque não tinha luz.
0: Como é que tinha luz?
5: Tinha luz.
0: Tinha?
5: Ué, então por quê?
0: A gente estava em casa. Não tinha luz, energia elétrica na nossa torre, gente. É isso aí mesmo.
5: Então?
0: Demorou pra processar a informação? Luísa votou na número 3, bom dia Luísa. Juscelia Chuco votou na 3, Márcio Grodowski na 3, Reginaldo, bom dia Reginaldo, votou, voto na Sol do Sul, número 1, então mandou foto do chimarrão. E Dinés Temposki votou na 2, Maria Maieschi na 2, Adriana Bilenque na 3, Marisa Orne, a Marisa que não anda participando todo dia, né?
5: É, Marisa tá ali, vai ir pro caderninho negro, Marisa.
0: Bom dia, Juliano e Anne, tudo bem? Meu voto é na 3. Aquele abraço.
5: Só aparece quando quer, bicho véia.
0: Eva do Eldorado votou na número 3. Marciano também na 3. Luciane na 2. Crislaine Loginski na 3. Eugênia votou na número 2. Eugênia Verbic. Fala, Polaco. Bom dia, tudo certinho?
8: Bom dia, Juliano. Bom dia, Loriane. Hoje na número 1, beleza? Pinhão, chimarrão e chuva. Beleza pura, né?
0: Meu Deus, só faltou o pinhão aqui, né? Verdade, vou cozinhar mais uma.
5: E faltou o chimarrão também.
0: Faltou tudo, então.
5: Faltou tudo.
0: Só tem a chuva.
5: Só tamo com a chuva pra esses lados, gente.
0: Deixa eu ver mais aqui, Stefano. Bom dia, Stefano. Ó, Stefano fez uma torta de milho aí, pelo jeito.
9: Juliano, bom dia. Vem minha fábrica de canjica, como que se faz canjica natural? Mas é bom, eu boto na número 3, tá muito molhado.
0: Valeu, de nada. Torta de milho é canjica que ele fez.
5: É canjica.
0: E eu falei torta de milho, não é que ele colocou numa forma. Mas eu acho
5: canjica.
0: Que... Muito bom, canjica.
5: Chegou a época, gente. Chegou a época. Eu vou ter que fazer uma canjicona pra nós qualquer dia, porque agora que se esfriou, né?
0: Mas eu gosto com leite gelado, né? Não gosto de leite quente.
5: Ah, e a Juliana, pelo amor de Deus, gente.
0: O meu quentão, por exemplo, eu gosto gelado.
5: Ô, Juliana é estranho, gente. Juliana é estranho. Ele tudo tem que estar gelado, empedrado.
0: Lúcia Volvarni votou na número 3, Margarete votou na 3, Edson Dá da Loja Valentina votou na número 3. Agora não dá mais pra falar, dá beijinho nas meninas.
5: Dá.
0: É, bom dia, Anderson Surma, primeira participação, voto na 1. Obrigado, Anderson Surma, da onde que você é, menino?
5: Conta, seja bem-vindo!
0: Valeu, seja bem-vindo, Anderson! Onde que é o Anderson, será?
5: Não sei, é a primeira participação dele, como que eu vou saber?
0: Eu acho que é Rio Claro do Sul, mas tem que dar palpite, você não vai participar das brincadeiras com a gente. Você diz, ah, eu acho que não sei o
5: que. Eu acho que ele é de...
0: É de Rio Claro, porque ele tá bem em frente da igreja de Rio Claro ali, ó.
5: Só porque tá na frente da igreja?
0: Sim.
5: Eu acho que é da Serra do Tigre.
0: Pode ser também, porque a igreja pode ser que seja da Serra do Tigre, né?
5: Vamos ver.
0: Vai saber, e ele inclusive tá digitando. Maria Esmil votou na número 3, bom dia Maria Esmil. Neuza votou na número 3, bom dia Neuza. Luci Borrum votou na número 3. Alois Varrovitch, atrasado, mas chegou.
10: Bom dia, meu amigo, seu Jonathan. Tudo bom? E chuva?
0: Chove lá fora.
10: Porque minha amigona, dona Produção.
0: Produção.
10: Vou estar na número 2 hoje.
0: Tá votando na 2. Alberto votou na número 2 também. E Andréia Toucax votou na número 2. Obrigado pela audiência de todo mundo aí. Deixa eu ver se ficou alguém pra trás. Não, mas antes, deixa eu falar aqui. Opa, cliquei errado, agora vai. 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Você sabe o que é macarrone, produção?
5: Macarrone?
0: É.
5: Macarrone. Macarrone. Falou bem alto. Eu acho que é macarrão.
0: Maionese de macarrão.
5: Maionese de macarrão.
0: Isso, é macarrone. A Maria tá por aí? Bom dia, eu voto na 3, é a Maria. Mas rodada só tá liberado pra dar beijos em mim e nas meninas.
5: Dá beijinho.
0: E nas meninas, proibidíssimo.
5: Dá beijinho na Maria?
0: Dá, ó, boa.
5: Dá beijinho na Maria?
0: O rapaz lá da Serra digitou e não
5: terminou. E eu abri porque eu tava curiosa, tá?
0: Ah, meu Deus
5: do céu. Ele falou assim, ó, oi, eu sou de Curitiba e estou morando há 5 meses na cidade. Vim pra cuidar dos meus pais.
0: Aê, então valeu, participe todo dia conosco aqui. Gente, meio dia 2, encerradas as participações. Como é que ficou aí?
5: Gente do céu, a número 1 fez seus 24 votinhos. A número 2 fez 25 votinhos.
0: Nossa!
5: E a campeã, nossa queridíssima Paula Fernandes, tava torcendo, gente.
0: Nossa,
5: Paula
0: queridíssima.
5: Fernandes. Nossa queridíssima.
0: Como
5: e amada.
0: Queridíssima?
5: E maravilhosa. 65 votos.
0: 65, Paula Fernandes?
5: Sim.
0: Rapaz do céu.
5: Se bem que eu também gosto do Eu Sou do Sul, né? O Serrano, fiquei com dó que ele perdeu, mas enfim. Cada um com suas lutas, né?

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1: Ó Maria Santíssima, que em vossa imagem milagrosa de Aparecida, espalhais inúmeros benefícios sobre o Brasil. Eu, embora indigno de pertencer ao número dos vossos servos, mas desejando participar dos benefícios da vossa misericórdia, prostrado a vossos pés, consagro-vos o entendimento, para que sempre pense no amor que mereceis. Consagro-vos a língua, para que sempre vos louve e propague a vossa devoção. Consagro-vos o coração, para que depois de Deus vos ame sobre todas as coisas. Recebei-nos, ó Rainha incomparável, no ditoso número dos vossos servos. Acolhei-nos debaixo da vossa proteção. Socorrei-nos em nossas necessidades espirituais e temporais, e sobretudo na hora da nossa morte. Abençoai-nos, ó Mãe Celestial, e com vossa poderosa intercessão, fortalecei-nos em nossa fraqueza, a fim de que, servindo-vos fielmente nesta vida, possamos louvar-vos, amar-vos e render-vos graças no céu, por toda eternidade.

pela intercessão de Nossa Senhora Aparecida, Rainha e Padroeira do Brasil, a bênção de Deus Onipotente, Pai, Filho e Espírito Santo, desça sobre vós e permaneça sempre. Amém.

0: Está no ar o Meio-Dia Cidadão da sua terça-feira. Hoje, 26 de maio de 2026. 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
0: Previsão do tempo aqui no Meio-Dia Cidadão, previsão para esta terça-feira, 26 de maio. Neste momento a temperatura está na casa dos 18 graus. Previsão para hoje é a seguinte: sol com algumas nuvens, chove rápido durante o dia e a noite. Esse rápido já choveu bastante, né? Inclusive, a previsão para hoje é de 12 milímetros de chuva, mas eu acredito que já choveu mais. Na madrugada aí choveu bastante, amanhecendo o dia, né? Então essa é a previsão do tempo para hoje na cidade de Malé. Amanhã, quarta-feira, a previsão é a seguinte. Amanhã, quarta-feira, dia 27 de maio. Só que se a internet colaborasse aqui, né? Não tá colaborando muito hoje, não. São 12 horas e 9 minutos agora. Vamos lá, então hoje, sol com algumas nuvens, chove rápido durante o dia e a noite, 12 milímetros é a previsão de chuva. Amanhã, quarta-feira, dia de sol com algumas nuvens e névoa ao amanhecer, noite de céu limpo, mínima 13, máxima 20 graus, mas não há previsão de chuva para amanhã. Já na quinta-feira, sol com muitas nuvens durante o dia, períodos de céu nublado, noite com muitas nuvens, também não há previsão de chuva. Quarta e quinta, mínima 13, máxima 20 graus. 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
0: 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Vamos aos avisos do Hospital de Caridade São Pedro para hoje. Vitoldo Carol Kevics, da Vila Lopacins, que está melhor. Alice de Lima, do bairro dos Lima, passa bem. Emerson Roller, do centro, está melhor. Esses são os internados de hoje do Hospital de Caridade São Pedro. Bombeiros Comunitários de Malé atendeu ontem às 8h15 da noite a um caso clínico no centro. Uma senhora de 79 anos foi encaminhada pela ambulância ao Hospital São Pedro. Esse foi o único atendimento do Corpo de Bombeiro nas últimas 24 horas.
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0: Feijão preto, saca de 60 quilos, R$200. Milho amarelo tipo 1, saca de 60 quilos, R$55. Soja industrial tipo 1, saca de 60 quilos, R$117. Boa em pé, o arroba, R$345. Erva mate folha, aposta na indústria, o arroba, R$18. E suína em pé tipo carne, ou seja, o porco vivo, quilo, R$5,45. 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
0: São 12:12, hora da coincidência. Olha, Anvisa aprova a primeira caneta emagrecedora com semaglutida sintética. O remédio tem o mesmo princípio da Ozempic, que perdeu a patente.
3: A Anvisa aprovou a primeira caneta emagrecedora do país com semaglutida sintética nesta terça-feira. A resolução que autorizou o registro do medicamento OZIV foi publicada no Diário Oficial da União. O medicamento novo tem o mesmo princípio do Ozempic, que perdeu a patente em março. A diferença é que o original usa semaglutida biológica. O medicamento aprovado vai poder ser usado no tratamento de adultos com diabetes mellitus tipo 2, que ainda não foi controlado, como coadjuvante à dieta e exercícios. A utilização vai depender de prescrição de receita médica em duas vias. O OZIV funciona como solução injetável para ser aplicada semanalmente, segundo a Anvisa. A forma de conservação, no entanto, é diferente do Ozempic. O novo produto tem que ficar na geladeira em temperatura de 2 a 8 graus Celsius antes e depois de começar o tratamento. O pedido de registro foi feito pelo laboratório EMS em 2023 e passou pelo processo técnico de comprovação de eficácia, segurança e qualidade na Anvisa. Esse foi o primeiro pedido aprovado. Ainda há outros 6 medicamentos que incluem a semaglutida na fila de análise. Da Rádio Nacional em Brasília, Gabriel Brum.
0: Meio-dia, mais 14 minutos agora, 12:14.
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0: Meio dia 21 agora, 12 horas e 21 minutos. Seguindo com as informações aqui do Meio Dia Cidadão, da sua terça-feira, hoje 26 de maio de 2026. Vamos com as informações aqui. 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São 12 horas mais 22 minutos agora, meio-dia 22. Você está acompanhando por aqui o Meio-Dia Cidadão.
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0: Muito boa tarde para você, meu amigo, minha amiga, ouvinte da rádio. Nós estamos na Prefeitura Municipal de Malé, com o prefeito Pedro, com a Catiane da Sala do Empreendedor, com o Cláudio Kaminski, com o Milton Tchepak, e também recebendo a visita aqui do Reginaldo de Freitas, ele que é assistente de parceiros do Fomento Paraná. Inclusive tem um evento hoje aqui no município de Malé, e ele vai comentar um pouquinho sobre esse importante assunto. Muito boa tarde, seja muito bem-vindo, Reginaldo.
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0: 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Hoje até que horas?
1: Da 1h05, e se precisar vir depois, me avise que a gente espera. Estamos aqui à disposição.
0: Fora o dia de hoje, se alguém precisar de alguma informação complementar, procura a sala do empreendedor, correto?
1: Pode procurar no nosso site, fomento.pr.gov.br, ou pode procurar a sala do empreendedor também.
0: Muito bem, vou aproveitar então, já que temos espaço ainda, conversar com a Catiane da sala do empreendedor. É muito importante, né, essa visita do pessoal do Fomento Paraná. Nós sabemos que hoje o juro normal é um juro muito alto, né? Então fica o convite para empreendedores, como foi falado ali, mesmo sendo CPF, mesmo sendo CNPJ, quem tem aí alguma ideia, né, de inovação, de investimento, pode procurar e sem compromisso, né? E claro, a ideia é que quanto mais pessoas procurem, vai girar mais renda para o município e, claro, é muito importante, né, esse apoio financeiro, Catiane.
2: Isso, bom dia a todos, bom dia, vereador. É muito importante aqui para o nosso município que a gente faz esse trabalho também de divulgação, e a gente está vendo que está tendo muita procura pela questão da taxa de juro, né? É um juro bem baixo, né? É, que nem falou CPF, tanto CNPJ, teve casos já que a gente fez o crédito para CPF, dando aquele incentivo para a pessoa empreender, para iniciar o seu trabalho, né? Então, a gente está fazendo esse trabalho desde o ano passado, como agente de crédito, e hoje a gente está tendo a presença, né, da Fomento Paraná em nosso município, e a gente espera, quem tiver suas dúvidas, informações, precisarem, só chegar aqui no estacionamento da prefeitura, que eles estarão atendendo, e eu também estarei ali, se acaso, amanhã ou depois, vocês precisarem de alguma informação, é só passar na sala do empreendedor. Só eu ressalto uma coisa, vereador, que esses atendimentos da Fomento Paraná, a gente faz mais presencialmente, sabe? As pessoas pedem muita informação pelo WhatsApp, tudo, mas documentação a gente não pode ficar passando pelo WhatsApp. Então, quem tiver alguma dúvida, pode entrar em contato, mas vir presencialmente, trazer seus documentos, tudo certinho, que a gente estará auxiliando.
0: Muito importante o que o Reginaldo falou e você também falou, Catiane, que não precisa ser alguém que já tem um comércio, uma empresa, enfim, mesmo aquelas pessoas que têm alguma ideia inovadora aí podem, sem compromisso, né, procurar as informações e de repente pode servir de incentivo aí para abrir seu próprio negócio, mais ou menos isso, correto?
2: Isso, exatamente. Então, é esse incentivo que a gente dá para aquele que está iniciando, né? Vai começar ali, vai chegar ali, viu? Preciso de pouco, aquele pouquinho para comprar algo assim para mim, como diz, tá trabalhando sozinho, né? Começar uma parte, tipo, trabalhar de manicure, um salão, vender algo que já faz em casa, vamos dizer, algum produto, né? Então, às vezes, um pouquinho ali que a pessoa já ganha um crédito, já é um incentivo para ela, para frente, estar aumentando as suas vendas e, futuramente, quem sabe, ser um grande empreendedor, né?
0: Muito bem. Obrigado, Catiane. Eu vou finalizar aqui, tem mais um minutinho ainda, com o prefeito Pedro, né, que participou da reunião, né? Mais uma importante reunião, né, Pedro? E, claro, um incentivo muito grande para quem quer continuar abrindo aí novos espaços do seu ramo que já existe, para quem ainda não possui, né? É um belo do incentivo.
3: Boa tarde, Sérgio. Boa tarde, ouvintes do teu programa. Quero aqui agradecer a Catiane e o Reginaldo aí, que vem representando o Fomento dos Paraná, né? É, na verdade, a parte produtiva são de pequenos produtores, né? De pequenos empresários, né? E é assim que começa, né? Então a gente aqui agradece muito e parabeniza o Fomento dos Paraná por essa iniciativa, né? De estar divulgando e, tipo, emprestando aí de uns valores menores, né? Até 20 mil reais a princípio, né? Que é ali que começa a girar a economia e ali que a pessoa começa a empreender, né? Começa a entender do negócio e tal. Então, a gente aqui agradece de coração ao Reginaldo, Fomento Paraná, também a Catiane aí por estar representando a Sala do Empreendedor, e a gente quer fazer o melhor aí pelo município.
0: Muito bem, obrigado, prefeito Pedro. Então, não esquece, hoje, até 17h, o Reginaldo estará com a sua equipe aqui em frente à Prefeitura Municipal, e qualquer dúvida aí, em outros dias, você pode conversar com a Catiane na Sala do Empreendedor, tá bom? Grande abraço a todos, e nós voltamos no próximo programa, sempre com informações de interesse da população maletense e também do município de Malé.
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Meio-dia e 34, agora 26 minutinhos, antecedendo a 1 da tarde. 26 para 1. Seguimos com as informações aqui do Meio-Dia Cidadão. 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A Associação Polono Brasileira Nicolau Copérnico comunica que a Casa da Memória está aberta para visitação nas segundas, quartas e sextas-feiras, das 9 às 11 da manhã e da 1 às 3 da tarde. Curso gratuito de nota fiscal do produtor rural. Aprenda na prática a emitir o documento pelo NFF. Para Malé, Rio Claro e Dorizon. Lembre-se, leve seu celular, senha do GOV e PIN do aplicativo. Dia 3 de junho às 19 horas, na Biblioteca Municipal Miguel Bacum. Inscrições podem ser feitas presencialmente na Secretaria de Agricultura de Malé ou pelos telefones 988665829 ou 31326798. Ciências Contábeis, Unicentro Paraná, Núcleos de Cooperação Socioambiental, Itaipu, Parque Tec, Itaipu Binacional e Governo do Brasil, do lado do povo brasileiro. Atenção, população idosa. A Secretaria Municipal da Família e Desenvolvimento Social comunica que no dia 9 de julho haverá transporte para a população idosa que participará do mutirão da carteira da pessoa idosa. Teremos ônibus para as localidades de Rio Claro e Dorizon. Rio Claro, transporte no período da manhã. Saída 7:30 da manhã, em frente à sala do correio. Dorizon, transporte no período da tarde, saída 1 da tarde, em frente à unidade de saúde. Pedimos que todos que forem utilizar o transporte confirmem sua presença até o dia 5 de junho. Moradores de Dorizon, confirmar transporte na recepção da unidade de saúde de Dorizon. Moradores de Rio Claro, confirmar presença na sala do correio. Não deixe para a última hora. Garanta sua vaga no transporte e participe do mutirão Secretaria Municipal da Família e Desenvolvimento Social. Meio-dia e 36.

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2: Nota de falecimento. É com profundo pesar que a funerária São João comunica o falecimento de Ambrósio Sítico, aos 59 anos de idade. Seu sepultamento está acontecendo neste momento. Na localidade ali, no cemitério municipal. Então, comunicamos com profundo pesar o falecimento do senhor Ambrósio Sítico, aos 59 anos de idade. A família enlutada, as nossas condolências. São 12 horas e 38 minutos agora, meio-dia e 38. Você está acompanhando por aqui o Meio-Dia Cidadão. Próximo curso de batismo para padrinhos será no dia 31 de maio, domingo, que é um aviso da paróquia São Pedro. Então vamos lá, aviso da paróquia São Pedro. Próximo curso de batismo para pais e padrinhos será dia 31 de maio, domingo, logo após a Santa Missa. Inscrições no local. Nos sábados, dias 6, 20 e 27 de junho, as missas na matriz serão às 18h30 e logo após barraquinhas. Aviso da paróquia Nossa Senhora do Rosário, de Rio Claro do Sul. 30 de maio, sábado, agora sábado então, 9 da manhã, missa na Capela Nossa Senhora Aparecida, no Manduri. 10h30 da manhã, missa na Capela Nossa Senhora Aparecida, na Cooperativa do Potinga, no Cruzo. E 5 da tarde, missa na Capela Nossa Senhora do Monte Claro, na Colônia 2. Matrículas e rematrículas para catequese serão feitas no dia 6 de junho, sábado, com início às 10 horas da manhã até às 3 da tarde, no pavilhão da Matriz São Pedro, com atendimento no horário do meio-dia também. Para o primeiro ano, é necessário a criança completar 9 anos até o final deste ano, ou seja, nascidos em 2017. Aviso da catequese da Vila Carolina, dia 7 de junho, das 8 às 11 da manhã, haverá matrícula e rematrícula da catequese para o primeiro ano. Trazer xerox de certidão de nascimento e lembranças do batismo para não dizimistas, haverá uma taxa. Aviso da paróquia Nossa Senhora do Rosário, de Rio Claro do Sul, sexta-feira, dia 29, 7 da noite, confissão dos crismandos e entrega dos crucifixos na matriz. Grandioso almoço comunitário na Igreja São João Batista, Salto Braço do Potinga, na Colônia 5, dia 21 de junho. Venha viver um dia especial de fé, tradição e muita alegria. Programação, 6 horas alvorada festiva, 11 horas Santa Missa, meio-dia delicioso almoço com um cardápio completo. 1 da tarde, início da tarde recreativa, 4 da tarde, início da tarde dançante. Animação, cordiona fandangueira. Haverá segurança no local, não será permitido som de terceiros nem vendedores ambulantes.
3: Alô, moçada baileira aí de Malé e toda a região, nós somos o grupo
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2: Festa em louvor à Nossa Senhora do Perpétuo Socorro em Veracruz, domingo, dia 31 de maio, 6 da manhã, alvorada festiva, 10 da manhã, divina liturgia, 11h30 da manhã, almoço festivo com churrasco e comidas típicas ucranianas, 1 da tarde, início do leilão com Hélio Cordeiro e outros divertimentos, 3 da tarde, tarde dançante com compasso crioulo e Paola Gaiteira. Haverá segurança no local e não serão permitidos vendedores ambulantes nem som de terceiros. Almoço típico de Corpus Christi na paróquia São José em Dorizon, dia 4 de junho, quinta-feira. 9 da manhã, início da procissão, Capela Santa Margarida. 10 da manhã, divina liturgia na paróquia São José. Meio-dia, delicioso almoço típico e suculento churrasco. Terá bingo, leilão e dança do Corovai. Animação, grupo Gurizada da Vaneira. Meio-dia e 42.
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7: Boa tarde, terça-feira, hoje, 26 de maio de 2026. Eu sou Juliano Luz, trago para você, a partir deste momento, o plantão policial. As últimas informações no setor de segurança pública. O que aconteceu nas últimas horas na nossa região, você fica sabendo agora aqui no programa Plantão. E olha, a mulher é presa em

para acompanhar a ocorrência. Enquanto a equipe realizava os procedimentos, um veículo Chevrolet de cor preta chegou ao local em alta velocidade, acelerando e derrapando os pneus em uma curva. O automóvel foi abordado pelos policiais, sendo constatado que a mãe da criança estava no banco traseiro do veículo. Conforme relato prestado à equipe, ela teria deixado a criança sozinha na residência para buscar cerveja. Durante a abordagem, os policiais também verificaram que o condutor do veículo apresentava sinais visíveis de embriaguez. O teste do bafômetro foi oferecido, porém houve recusa por parte do motorista. Diante da situação, foi dada voz de prisão aos envolvidos, sendo informados seus direitos constitucionais. A criança ficou sob os cuidados do Conselho Tutelar, que posteriormente a encaminhou para familiares. Os envolvidos foram conduzidos até a Delegacia de Polícia Civil para os procedimentos cabíveis. E ainda falando da cidade de Malé, ontem tivemos uma situação onde um homem foi encontrado morto no interior do município. Então tivemos essa ocorrência aí, uma notícia urgente, né? Um homem foi encontrado sem vida no interior do município de Malé. E trata-se então de Ambrósio Cítico, de 59 anos. As causas da morte ainda serão investigadas pela polícia, mas inicialmente, aparentemente, né, trata-se de morte natural. Mas, claro, terá todo um trabalho investigativo da polícia aí para deixar tudo muito claro. Bicicleta elétrica é recolhida após ser abandonada sobre calçada em União da Vitória. Também mulher com mandado de prisão por roubo é presa durante barreira policial em Porto União. E a polícia recupera carro roubado após acompanhamento na BR-153. A Polícia Militar recuperou na madrugada de ontem, segunda-feira, dia 25, uma caminhonete Volkswagen Amarok que havia sido roubada na cidade de Caçador, em Santa Catarina. A ação ocorreu na BR-153 em General Carneiro, após equipes receberem informações sobre o deslocamento do veículo pela rodovia. Durante patrulhamento, os policiais localizaram a caminhonete trafegando pela BR e deram ordem de parada ao condutor. No entanto, os ocupantes desobedeceram a determinação e iniciaram a fuga, levando os agentes a realizarem acompanhamento tático pela rodovia. Após alguns quilômetros, o veículo foi encontrado abandonado às margens da BR-153, no sentido ao município de Água Doce, em Santa Catarina. Os suspeitos fugiram do local antes da chegada das equipes e até o momento não haviam sido localizados. Incêndio atinge igreja matriz em Flores da Cunha, na Serra Gaúcha. A ocorrência é atendida pelo Corpo de Bombeiros. Não há informações sobre feridos. A igreja matriz Nossa Senhora de Lourdes foi concluída em 1914. Vídeo de uma onça descobre propriedade rural no Paraná e visitas noturnas dela terminam com 35 ovelhas mortas. A família encontrou animais mortos e decidiu colocar câmera de monitoramento. Daí descobriram, né, que era essa onça que estava chegando lá. O caso aconteceu em Assis Chateaubriand, no Paraná. Na madrugada de segunda-feira, ontem, dia 25, um caminhão Mercedes-Benz vermelho atingiu a estrutura de uma loja de veículos localizada na curva da Rua Expedicionário Compadre Saporiti, na região do bairro Rossio. Segundo informações do proprietário do local atingido, o caminhão havia sido furtado de um ferro velho e o sujeito, que estava na condução, perdeu o controle e atingiu o local, como se pôde observar nas imagens das câmeras de videomonitoramento. Segundo este proprietário, o indivíduo que bateu ali abandonou o caminhão porque machucou o braço, pegou uma carona e foi levado até a UPA. Daí em diante, não se sabe o que aconteceu, visto que nada consta no relatório do 27º Batalhão encaminhado para a imprensa. O proprietário da loja disse ainda que essa curva é extremamente perigosa. Pessoal vem em alta velocidade e acaba passando a lombada ali existente e se perde, vindo a causar acidentes. Suicídio é confirmado em São Mateus do Sul. Um homem de 34 anos, conhecido popularmente como Branquinho, morreu na tarde de ontem, segunda-feira, dia 25, em São Mateus do Sul. A ocorrência foi registrada às 5h22 da tarde em uma estrada rural do município.
Água Branca, localidade de Água Branca, né, interior de São Mateus do Sul, e atendida pela equipe do CIAT, do Corpo de Bombeiros. No local, os socorristas apenas

0: puderam constatar o óbito. O caso foi registrado como enforcamento. O Centro de Valorização da Vida, CVV, oferece apoio, né, emocional, gratuito e sigiloso pelo telefone 188, com atendimento 24 horas por dia. Então, se você está com pensamentos ruins, se você está com problemas sérios e de repente, assim, cogita, talvez viver não está mais fazendo sentido, ligue para o 188, peça ajuda, busque ajuda, porque tudo tem saída, tudo tem solução. Mas às vezes é a gente que não enxerga, né? Então, se você estiver passando por momentos difíceis, ligue pro 188, qualquer cidade que você estiver, tá bom? Esse telefone funciona 24 horas por dia e ali você vai encontrar apoio. Olha, a maior fábrica de celulose do mundo avança no Brasil e coloca a cidade de 8 mil habitantes no centro da bioindústria global. Com investimento bilionário, o projeto Sucuriú da Arauco transforma Inocência, Mato Grosso do Sul, com a maior fábrica de celulose do mundo em novo polo industrial. Promete 3,5 milhões de toneladas por ano e amplia o peso do agronegócio florestal brasileiro no mercado mundial. Após chamar Celepar de obsoleta para justificar venda, o governo do Paraná descreve empresa como inovadora a possíveis compradores. O documento confidencial apresentado a investidores também descreve empresa como estratégica e lucrativa, destacando um crescimento de 26,8% na margem de lucro da estatal em 3 anos. Olha, São João do Triunfo registra chuva com queda de granizo hoje, terça-feira, dia 26. E na tarde de ontem, segunda-feira, dia 25, por volta das 3 da tarde, a Polícia Militar prendeu um homem na área rural da linha Vitória, em Cruz Machado, pelos crimes de maus tratos contra animais e posse irregular de arma de fogo. A ação ocorreu após denúncias anônimas informarem que o suspeito estaria praticando violência contra animais domésticos e utilizando armas de fogo para atacar animais de rua. Ao chegar ao local, os policiais constataram uma situação de insalubridade, abandono e falta de alimentação e hidratação de gatos mantidos na propriedade. Durante a fiscalização, os agentes também tiveram acesso a um vídeo que comprovava agressões físicas violentas contra um dos felinos. Além disso, foram apreendidas uma espingarda calibre 32, acompanhada de 5 cartuchos intactos e um deflagrado, além de uma carabina de pressão. Diante das evidências encontradas, o homem recebeu voz de prisão e foi encaminhado à 4ª SDP para os procedimentos cabíveis. As armas apreendidas também foram recolhidas pela polícia. Vereadores cobram mudanças em atendimento dos bombeiros em Porto União. Ecoterapia, fiscalização de obras e demandas da população também estiveram em debate na última sessão da Câmara lá em Porto União. E um princípio de incêndio em uma residência mobilizou o Corpo de Bombeiros de Iriniópolis na madrugada de hoje, terça-feira, dia 26. A ocorrência foi registrada por volta das 4:30 da manhã na rua Paraná, nas proximidades do pavilhão de uma igreja. Temporal com chuva de granizo atinge comunidades do interior de Rebouças. O temporal registrado hoje, terça-feira, dia 26, causou preocupação em diversas comunidades do interior de Rebouças. Fraude no Detran de Santa Catarina. A operação investiga rachadinha e vagas direcionadas a amigos. A operação, efeito dominó da Polícia Civil, cumpre 21 mandados de busca e apreensão em 6 cidades de Santa Catarina e 1 no Paraná. E salvamento em altura mobiliza bombeiros em Imbituva. Um homem de 25 anos foi resgatado pelos bombeiros após ficar preso a cerca de 20 metros de altura em um pinheiro na localidade de Lontrão, interior de Imbituva. E as informações policiais de hoje eram estas. O plantão volta amanhã, quarta-feira, neste mesmo horário. Um abraço para você, fica com Deus e até amanhã. Tchau, tchau.
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4: Para o programa Memórias do Tempo de hoje, falar do Cine São Pedro é resgatar o glamour e a magia que aquele cinema trazia para a vida social de Malé nas décadas passadas. O cinema era o grande portal para o mundo, onde as famílias se reuniam e os romances começavam. Sou o Fernando, do grupo Reminiscências de Malé, e convido você a entrar comigo na sala do Cine São Pedro, de propriedade da família Saxer, que se localizava na Avenida João Pessoa, Vicente Machado, no centro de Malé. Foi um ponto de referência cultural e social importante nas décadas de 50 e 60 e meados de 70. Muitos registros e depoimentos de maletenses que guardam com saudade e carinho aquela época. Foi um ponto de encontro nos finais de semana e nas tardes de domingo, especialmente para jovens e famílias maletenses. Muitos namoros começaram ali, em um tempo em que a televisão era um aparelho caro e nem todas as famílias tinham acesso. O cinema exibia filmes da época. Os filmes chegavam em rolos de películas e exigiam projeção manual, cujo projetor funcionava à base de lâmpadas. Os rolos de filmes eram passados de cinema em cinema pelo país, primeiramente as capitais e bem depois as cidades do interior. Os filmes eram longos e divididos em várias bobinas. No meio da sessão, a luz acendia para que o operador trocasse o filme. Este intervalo era aproveitado para vender doces, pipocas e cigarros. Opina era um ponto branco que aparecia na parte superior da tela, avisando que o operador deveria trocar o rolo de filmes. Os cinemas também foram espaços versáteis, que, além de filmes, eventualmente recebiam pequenas apresentações ou eventos, comuns em cidades de médio e pequeno porte, no Paraná e no Brasil inteiro. Em março de 1962, o escritor e teatrólogo Ladislau Romanowski, nascido neste município, mais especificamente na Colônia Duas, filho de imigrantes poloneses, renomado escritor conhecido nacionalmente e internacionalmente, exibiu no Cine São Pedro a peça O Retrato de Vlad. Esta peça de Romanowski fez sucesso estrondoso, não apenas no Brasil, mas também na Europa, e foi traduzido em vários idiomas, inclusive no polonês, francês, espanhol e inglês. A apresentação da peça O Retrato de Vlad foi uma promoção da Sociedade Cultural Polono-Brasileira Nicolai Kopernik de Malé. A peça era um monólogo escrito e reproduzido pelo próprio Ladislau Romanowski. Ao lado do cinema, a família Saxer também tinha uma padaria frequentada por toda a comunidade. Ainda hoje, maletenses que frequentavam o local guardam na memória os momentos inesquecíveis vivenciados em seu balcão, à espera de pães saborosos, cocadas, cucas e outros. Enfim, o cinema da família Saxer foi o centro de entretenimento, lazer e cultura aos maletenses por muitos anos, antes da popularização da televisão. A partir da segunda metade da década de 70, com a facilidade maior em adquirir os aparelhos de televisão, os cinemas foram sendo deixados de lado. O Cine São Pedro não foi apenas uma sala de projeção, mas o ponto de encontro de gerações. O projetor iluminava não só a tela, mas os sonhos de cada um. Mesmo que as luzes tenham se apagado, o projetor silenciado, na tela da memória de muitos, o Cine São Pedro continua em cartaz, exibindo o filme mais belo de todos, a história de nossa gente. O Memórias do Tempo termina aqui. Até o próximo programa. Um abraço a todos.
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2: Oi, gente boa, tudo certo por aí?

0: Terça-feira do Bandas do Sul, pra você, se ainda existe amor, né? Banda Passarela, tivemos Indústria Musical, não tá pra liquidação. Cartão Vermelho, Banda Virtual e ainda tá faltando amor. Cosmo Express com Aninha Soares da Sétimo Sentido. Só modão bom rolando na programação que se ama, né? Muita coisa pra acontecer, porque a semana tá só iniciando e a última do mês de maio.
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Cata. Essa foi o fechamento. Passando a régua aqui no programa. Rainha, banda legal, Corpo e Alma com Viu, seu pause. Beijo, beijo, beijo. Segue a gente sempre nas redes sociais. Acompanhe tudo de legal que tem aqui na programação feito pra você. Até mais.

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Boa tarde, meu povo. Boa tarde, Malé, região. Sejam todos bem-vindos aqui na programação. Está entrando no ar o programa Tarde é Sua hoje. Hoje, nossa, eu achava que hoje era quarta-feira, gente, céu. Hoje é apenas terça. Nossa, eu jurava que hoje era quarta. Por que que eu achava que hoje era quarta? Não sei porquê, mas eu jurava que hoje era quarta-feira. Alguma coisa me fez pensar hoje cedo que hoje era quarta. O que? Não sei. Agora não vou me lembrar. Mas sejam todos bem-vindos aqui na programação. O programa Tarde Sua está entrando no ar. Agora são 2h10 e vai até as 5 horas da tarde. Participe, mande sua mensagem aqui na programação. Peça a sua música favorita por aqui também, que a gente vai atender o seu pedido. WhatsApp 3542-1832.

2:15, deixa eu mandar um abraço aqui pro pessoal que já está por aqui na programação. Edmilson com a Marli já estão por aqui, um abraço Edmilson, um abraço Marli, a Tereza Ornen também já está ouvindo aqui a nossa programação. Quem está por aqui também é o Joelcio Miranda, o pessoal do Pet Shop Espaço Tia, Pet Tia Lê. Um abraço pessoal lá ouvindo a programação, Janina Cloda também já está por aqui. Quem também já está por aqui é o Luiz Robaskevich, também ouvindo aqui a nossa programação. Deixa eu mandar um abraço lá pro Eleandro também, pessoal na obra, ouvindo a programação por aqui. Um abraço, sejam todos sempre muito bem-vindos aqui na programação. Sábado eu estava num casamento, conversei com duas senhorinhas, duas mulheres, né? Elas falaram que sempre ouvem a programação e gostam das músicas, mas eu não lembro o nome das mulheres. Não lembro e não lembro nem o sobrenome, ó, é que eu perguntei, né? Pra vocês verem como é que é, né? Ainda eu perguntei pra elas, mas como é que é o nome de vocês? Eu acho que moram em Dorizon, gente, se eu não tô enganada, de Dorizon. Um abraço pra elas se estiverem ouvindo. Se estiverem ouvindo, elas vão saber que eu tô falando delas, né? É, qualquer coisa, manda uma mensagem aí pra mim, me passando o nome bem certinho. Vamos seguindo por aqui com Jadson e Dona.

0: Dona do Jadson aqui na programação da tarde. É sua, são 2h19. Miguel Cordeiro também está por aqui. O Vitor Meirelles, o Ismael Kulich também ouvindo aqui a programação. Boa tarde, nossa amiga Eliane, tudo beleza? Poderia tocar a música com o Portal Gaúcho, Trancão de Baile. Para nós que estamos na escuta, essa música iremos oferecer para todos os nossos amigos. Para você, para sua família, para a Loriane, família dela, para o Luiz, a Neiva, a Lois e para o Dionísio do Pinhalzinho. É a Marli e o Edmilson que estão por aqui e mandando as músicas aí para o pessoal. Um abraço para vocês, obrigada pelo carinho da audiência. Trancão de Baile, Grupo Portal Gaúcho, vai tocar já já aqui na programação. Diga, Tereza.
1: Boa tarde, Eliane, tudo bom?
0: Tudo bem.
1: Nós queremos ouvir a música Rosa Branca. Mas capricha, hoje você toca a música.
0: Mas meu Deus!
1: Só ontem não tocou a minha música.
0: Toquei.
1: Tá bom, tchau, uma boa tarde.
0: Deixa eu achar aqui, deixa eu ver que música que ela pediu ontem. Deixa eu escutar aqui.
1: Boa tarde, Eliane, uma boa semana, boa segunda pra você. Nós gostaria de ouvir a música Rodeio na Macaí.
0: Toquei sim, lembro que toquei, se eu não lembrasse eu ia falar, mas eu toquei sim a Rosa Branca ontem, Tereza, tenho certeza absoluta do que eu tô falando, tem vezes que eu não lembro, mas ontem eu sei que eu toquei, ainda mais o Rodeio da Vacaria, toquei tocado. Vamos ver então o Trancão de Baile e a Rosa Branca, alguém avisa a Tereza lá que a música dela vai tocar agora.
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0: para um rápido intervalo e voltamos já com o programa Tarde é Sua.
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0: Voltamos por aqui na programação da Tarde é Sua, são 2h34. Um abraço pra... Boa tarde, Eliane, estamos na escuta, Espaço Pet Tia Lê, Pet Tia Lê. Meu Deus, é um trava-língua, né? Espaço Pet Tia Lê. Um abraço pro Joelso, pra Letícia, ouvindo aqui a programação. Diga, Janina.
1: Boa tarde, Eliane, manda um abraço e uma música pra Josefa Chepco, manda um abraço pra todas as minhas amigas e manda um abraço pra todos os meus amigos.
0: Tá mandado, Janina, um abraço pra você. Boa tarde, Eliane, tudo bem? Tá aqui para mim a música Vaneira da Retinga. É o Luiz que mandou a mensagem por aqui. Alô, Luiz, obrigada pela audiência, pela participação. Deixa eu baixar aqui um pouco mais a minha trilha. Ó, agora baixei demais. Bom, deixa que fique, vocês devem estar me escutando, né? Quem mais está por aqui ouvindo a programação é o seu Vitor Meirelles. Boa tarde, Vitor.
2: Boa tarde, Eliane. Tudo tranquilo, tudo na bom. Santa? Toca a música, nós escutar. É Chico Rei, Paraná. Tudo de bom pra você. Qualquer um deles aí, qualquer uma deles aí pra nós, tá bom?
0: Então tá bom, já sei qual que eu vou tocar. Uma música que eu gosto, do Chico Rei com o Paraná. Eu já até sei qual que eu vou tocar deles aqui. Só vamos ver se eu vou achar ela, porque eu não lembro o nome. Se eu achar o nome, eu sei qual é. Agora, se eu não achar, Amor Rebelde, essa mesmo. Essa música eu gosto do Chico. Todas deles são boas, né? Mas não sei porque que eu gosto dessa. Diga, seu Ismael. Oi, Eliane, tudo bem? Se puder, toque a música da Paola Gaiteira. Abraços. Vamos achar a Paola Gaiteira por aqui e atender o teu pedido também, Ismael. Um abraço pra você. Pedido do Luiz. Vamos ouvir os Mateadores. Daí, na sequência, Chico Rei com o Paraná. E daí, a Paola Gaiteira, pedido do Ismael.

0: Eu também.
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2: E ouvimos por aí o Amor Rebelde do Chico Rei com o Paraná. E ouvimos também por aqui o pedido do Luiz Robasquete, ouvindo a nossa programação. Deixa eu mandar um abraço para a Polônia Rogoski Orne, para o Jorge também, pessoal ouvindo a nossa programação. Um abraço para vocês, obrigado pelo carinho da audiência.

0: Paola Gaiteira aqui na programação. Ela tava em Malé esses dias, eu acho, né? Eu acho que era ela. Ó, o Romeu apareceu por aí, o desaparecido. Alô, Janina mandou um joinha por aqui também, ouvindo a programação. Intervalinha, coisa rápida, eu já volto aqui de novo.
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0: O Amor Se Vai com o Grupo Tradição, aqui na programação da Tarde é Sua. Quem está por aqui também é o Miguel Cordeiro, lá dos Dulce. Boa tarde, Miguel.
1: Boa tarde, Eliane Bal. Toca lá a música. Leão Canhoto Libertino. Bom, estamos na escuta. Acho que é por aí essa música.
0: Então, tá bom, Zé Miguel. Eu vou procurar essa música ali, quando eu não entendi qual que é o nome também. Mas já vou escutar o áudio de novo, eu já procuro. Oi, boa tarde, tudo bem? Então aqui a música do Daniel, Me Amarrei, pra mim e pro Matheus. Obrigada, Helena Gonçalves, que tá por aqui. Alô, Helena. Alô, Matheus. Um abraço pra vocês, obrigado pelo carinho da audiência. Agora há pouco tinha um resto de sol ali pra fora, gente. Até fiquei animada com essa resta de sol que saiu. Mas a previsão era de chuva só até hoje mesmo, né? Era só até hoje. Amanhã já não temos mais previsão de chuva, graças a Deus, né? Boa tarde, tudo bem? Toque a música Alucinação do Amado Batista, só para curtir. Elizabeth de Rio Azul, que mandou mensagem por aqui. Alô, Elizabeth, um abraço para você também. Obrigada pelo carinho da audiência.

Alucinação da Amado Batista, que na programação são 3 horas e 6 minutinhos. E o Miguel Cordeiro pediu a música do Léo Canhoto e Robertinho. Vamos ouvir por aqui o meu velho pai.

Feira do Carro Branco aqui na programação com o João Paulo e o Daniel, né, meu povo? São 3 horas e 14 minutinhos. Quem tá por aqui também é Franciele da LL Móveis. Mandou um boa tarde por aqui. Boa tarde, Franciele. Tarde, menina. Tamo de volta das capital. Voltemos pro interior. Do interior do Paraná. Toca para nós, Conrado Alexandro, caminhonete inteira. Valeu. Obrigado, Romeu. Abraço. Obrigado pelo carinho da audiência, pela participação. Deixa eu procurar a caminhonete inteira aqui na programação e já atendeu o pedido do Romeu.

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0: voltamos por aqui na programação da Tarde é Sua e vamos lá para as participações. A Cláudia está por aqui. Boa tarde, Cláudia.
1: Boa tarde, tudo bem? Peço a chuva de maio. A música Chuva de Maio.
0: Ah, Cláudia, escutou ontem, já que é pedir hoje, né? Chuva de Maio. Vamos, vamos tocar essa daqui na programação também, com certeza. Deixa eu só colocar ela aqui na sequência, né? Já atendemos o teu pedido, tá bom, Cláudia? Franciele da LL Móveis também está por aqui. Boa tarde, Franciele. Laércio também, boa tarde, na escuta. Mande a música... Não entendi. Mande a música Era Mais o Pedreiro. A de ontem, mais valeu. Se puder, toca. Tchau e obrigado. Não entendi, Laércio, que é, qual que é a música. Não entendi mesmo. Quiser mandar de volta aí, pode me mandar. É, o Dionísio apareceu por aqui, ô Banda Chescão.
2: Boa tarde, minha amiga Eliane. Boa tarde pra todos os amigos e amigas aí curtindo a Tarde é Sua na Cidadão. E o Banda Chescão tá aqui suando que nem cavalo emprestado pervateiro aí, aproveitando essa tarde ensolarada de terça-feira e pegando um bronze aí, uma vitamina D, né? E dele foi-se. Não tem o que faça, né? Nasci bonito e não rico, tenho que trabalhar. Toca pra nós curtir aí, Não Te Anseia, com o Grupo Carqueja. É, o som do veículo tá fazendo eco aqui na Serra Pinhalzinha, seus vizinhos, não precisa nem rádio. Mas, tamo aí na peleia. Manda um abraço pra todos os amigos e amigas aí, e pra minha mãe Anísia, e toque uma música que ela gosta muito de curtir. Como é que é o nome da música agora? É do Oswaldir e Carlos Magrão, acho que você deve saber qual que é. Aquela, adeus amigos, companheiros e serestas, eu me despeço essa noite dos senhores. Nem precisa tocar, eu já cantei. Não, não me lembro o nome dessa música. Se você souber ou alguém souber, vou repassar o nome pra você aí. A mãe gosta muito dessa música, hein? Tá bom? Tudo de bom, hein? Vamos que vamos. Até a foice vai ter.
0: Ah, tá certo, né? Tem que aproveitar as restas do céu pra trabalhar, né, gente do céu. Eu já não tenho onde mais pendurar a roupa, até atrás da geladeira já tem roupa lá em casa, gente, porque eu não tenho fogão a lenha, né? É, só falta colocar dentro do fogão a gás, pra começar a secar a lenha. Não tem mais onde pendurar a roupa, gente, e pior que roupa de inverno, é tudo roupa grossa, roupa grande, né? Daí, meu Deus, ocupa um espaço do cão, né? E Deus só tem um varal. Hoje eu tava ideando que como é que eu vou fazer pra me montar mais um varal lá na área de casa. Pra lidar nesse inverno com essa roupaiada. Porque, ó, não tá fácil, gente, com essa roupaiada. O Dionísio mudou o cardápio das músicas. Pediu uma ala amarela aqui e a música Não Te Anseia. Então tá bom, ô Dionísio. Abraço, obrigado pelo carinho da audiência. Um oi pra Janina Cloda. Boa tarde também pra Célia Klink do Eldorado, que tá ouvindo aqui a nossa programação. Obrigada pelo carinho da audiência. Boa tarde, amiga. Estamos na escuta no City Herança. Toque a música Querência Amada. Então, tá bom. É o seu Carlos, eletricista. Abraço, Carlos. Obrigada pelo carinho da audiência também aqui na nossa programação. Vamos ouvir, então, aqui Chuva de Maio com João Mineiro Marciano, Mala Amarela e também Querência Amada com Oswaldir e Carlos Magrão.

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0: Querência amada aqui na programação da Tarde a Sua com Oswaldir e Carlos Magrão. São 3:42 por aqui. Intervalinho bem rápido, eu já volto.
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1: Voltamos por aqui na programação, são 3h48 e vamos lá para as participações. Quem tá por aqui ouvindo, a música de ontem não era aquela, mas valeu, era a Pedreiro, e não Pedreiro, mas não achei o Pedreiro, só o Pedreiro, só achei o Pedreiro bronzeadão, só o Pedreiro não achei, ainda mais no Spotify. Deixa eu procurar aqui pra mim te contar, deixa eu já te conto. Ó, só tem Pedreiro, tem o Pedreiro com a Rainha Musical, Pedreiro com Felipe Durar, será que é essa? Sei lá, né? Vamos ver.
2: Alô, Divinópolis!
1: Ó, eu tipo, nem era essa música.

0: Ela chorou de amor com o Ginigeno aqui na programação da Tarde é Sua. Deixa eu ver quem tá por aqui. O Aloysio Vahovic apareceu por aqui. Diga, Aloysio.
1: Oi, dona Aliane. Se você já tocar a música, a gaita do falecido. É, essa música vai lá pra minha primona, que eu tô na casa dela, pra minha madrinha. Ela que tá querendo aprender a tocar a gaita. Mas tá difícil, mas uma hora pega o jeito de tocar a gaita. Principalmente pra... A Lucy Kupetsky, minha prima aí. Capricho na ali. Tô aí tomando uma cervejinha no bagulho. Na casa da minha prima aí. E a Lucy é minha prima daquelas que, olha, é de tirar o chapéu. É uma prima de verdade. E é parentesca ainda. Olha, tem o queixo dela. Tudo bom, dona Aliana. Até depois.
0: Então tá bom, né? A gaita do falecido vai tocar já já. Boa tarde. Toque a música Velho Casarão. Quem mandou mensagem por aqui? Foi a Lúcia Fovarni que mandou a mensagem por aqui. Vamos ouvir então a gaita do falecido com o Porca Véia e depois o Velho Casarão.

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0: todo dia com Liu e Léo aqui na programação da Tarde é Sua. É, deixa eu ver quem mandou mais mensagem por aqui.
1: Senhoras e Branca, muito obrigada.
0: Muito por nada, dona Tereza. Um abraço pra você. Se der tempo, a mãe gostaria de ouvir a música do Corpo e Alma. É, Carolina, só para ouvir, é a Marli que tá mandando a mensagem pedindo a música por aqui. Deixa eu ver se eu acho essa música aqui. Corpo e Alma, Carolina. Tem, claro que tem, tá tocando.

Alô, meu amor, com o grupo Corpo e Alma aqui na programação na Tarde é Sua, são 16h22. E vamos lá para as participações por aqui. Deixa eu ver, a Maria mandou mensagem. O Eliane, tudo bem? 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Toda a linha de antenas digitais, cama, mesa e banho, tênis, bolsas, cobertores. É, o pessoal lá da Loja Valentina, Maria, o Edson da Loja Valentina. E toque pra gente, Vitor e Léo, na linha do tempo. Abraço, Eliane. Abraço, Maria. Obrigada pela audiência e pela participação. Uma ótima semana pra vocês e boas vendas aí na Loja Valentina. Um abraço. Quem mais está por aqui ouvindo? O Romeu mandou mensagem por aqui. Toca mais uma. E mandou o link ali da música que ele pediu. Vamos tocar sim. Vamos então de Vitor e Léo na linha do tempo aqui na programação. Daí na sequência o pedido do Romeu.

0: Meu grito de amor com o Alan Jackson e também o Leonardo, que na programação da tarde é sua. Quem tá por aqui também ainda mandou mensagem por aqui. Diga, Dionísio.
1: Estamos por aqui novamente. E, na verdade, eu tava meio offline, meio sem internet desde quinta-feira, mulher do céu. Voltou ontem à tarde, a tal, entre aspas, vivo. Manda um alô aí, pô. Pra todo o pessoal que tá ouvindo aí, pro Edmilson, pra dona Marli, que sempre manda um abraço pro Banda Chescão aí, pro seu Luiz Carlos, dona Neiva, pro Itanael Alba, aqui de Malé também, pro Ismael, pro tio Pedro, tia Clara, pra mãe, pra todo mundo curtindo aí. E agora vamos pedir uma galdéria, né? Toca aí Santuário Galponeiro dos Serranos pra nós curtir, tá bom?
0: Então, beleza.

0: E ouvimos por aqui o Criado em Galpão, Santuário Galponeiro, aqui na programação da Tarde Sul. Intervalinha bem rápido e eu já volto.
1: Vamos para um rápido intervalo e voltamos já com o programa Tarde é Sua.
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0: voltamos por aqui, são 16h49, 11 minutinhos para as 5 horas da tarde. Toca a saideira, foi tudo culpa do amor com as mineirinhas, é Elizabeth de Rio Azul que mandou mensagem por aqui. Oi, Janina.
1: Opinião em cima do laço, tchau, até amanhã. Você tenha o resto do dia abençoado, que Deus abençoe todos, fiquem com Deus, tudo de bom para vocês aí, que vocês tenham a noite abençoada, que Deus abençoe a noite, os anjinhos que protejam. Tô escutando.
0: Amém, Janina. Deus abençoe também, que os anjos te protejam sempre também. Muito obrigado pelo carinho da audiência, pela sua participação e sintonia de todos os dias aqui no programa Tarde é Sua. Ai, ai. Ah, o Romeu pediu a saideira por aqui também. Vamos ver se vai dar tempo de tocar essa saideira aqui do povo, né? Vamos ouvir por aqui, então, a... Foi tudo culpa do... Tudo culpa do amor... Com as mineirinhas, a pedido da Elizabeth, 10 para as 5.

0: 16h55, e assim eu vou encerrando a programação por aqui. Fim, todos com Deus, um grande abraço. Eu volto amanhã, quarta-feira. Amanhã, quarta-feira, né? Dia 27 de maio, a partir das 14h, com mais um programa Tarde da Sua, se Deus quiser. Fiquem todos com Deus, um grande abraço e até amanhã.
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Cheguei, pessoalzinho! Cheguei, meu povo! Sejam todos bem-vindos aqui no programa Sintonizado em Você. Fiquem todos à vontade para mandar sua mensaginha, pedir sua música favorita aqui na programação, mandar o seu palpitinho. A nossa dica para hoje é mais de 200. É a brincadeira do MM, tá, pessoal? E a dica é mais de 200. Logo mais eu passo mais uma dica, mas por enquanto é isso, tá, pessoal? Fiquem todos à vontade para participar aqui da programação. WhatsApp 3542-1832. Enquanto o meu povinho vai chegando, vamos de música, Ana Júlia.

0: Seven, JK aqui na programação, 17 horas 13 minutinhos. Sejam todos bem-vindos, meu povo. Vamos ver quem já chegou por aqui. É, alguém gritou ali, já chegou o disco voador, já chegou o disquinho voador. Edmilson, boa tarde, nossa amiguinha Lorianinha, tudo beleza? Poderia tocar a música dos Monarcas, Velha Gaita? Vamos baixar um pouquinho aqui. Velha Gaita, de botão, para nós que estamos na lida dos fumos e na escuta. E essa música queremos oferecer para todos os nossos amigos, para você, para Eliane, da rádio, para o seu Luiz Carlos, Dona Neiva, para o seu Alois e para o Dionísio do Pinhalzinho. Quem oferece é a Marli, o Edmilson, o Estefan aqui de Vera Cruz. Vamos colocar aqui. Calma aí, música dos Maragatos. Velha Gaita de Botão, vamos procurar. Vamos procurar aqui. E o que vocês estão fazendo de bom, meu povo? Me contem aí. Ó, Velha Gaita de Botão, tem sim. Hoje, meu povo, eu trabalhei igual gente grande. Hoje eu penso numa pessoa que tá desnorteada de tanto trabalhar. Hoje sou eu. Sou eu que aqui vos falo. Hoje eu tirei um tempinho, né, pra lidar um pouquinho no meu jardim, gente. A Eli disse 246, palpitinho dela.
1: A gente faz.
0: Opa, vamos mudar um negocinho aqui. Errou! Vamos colocar aqui, ó. Sua respostinha está.
2: Errou!
3: Ai, que ódio!
0: Errada, errou, dona Eli! O que a Michelle falou? Caiu fora o que, Michelle? Caiu fora o que, Michelle do céu? Boa tarde, toca a música Mundão Moderno. Meu palpite é 545. Sua respostinha está.
2: Errou!
3: Ai, que ódio!
0: Calma aí, Mundão Moderno. O aplicativo tá no ar, Michelle. Se é do aplicativo, caiu fora. Eu acho que é do aplicativo que ela tá falando, gente. Mundão Moderno. Ah, talvez pode ser o nome da música. Ah, não, nada a ver o nome da música, é Mundão. Tá na fila. Tá na fila. Abraço, Michele. A Tati disse 323. 323. Sua respostinha está.
2: Errou!
3: Ai, que ódio!
1: É o inferno!
0: Errada, Tati. Abraço pra você, dona Nilde, ligadinha por aqui. Oi, dona Nilde. Seja bem-vinda aqui na programação. Elizabeth, boa tarde, tudo bem? Toca a música Sem Direção com Rick Renner, só pra eu curtir. É Elizabeth de Rio Azul. Vamos colocar na fila. Sem Direção. 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Dona Polônia por aqui disse 260. Sua respostinha está.
2: Errou!
1: Mas é o inferno!
0: Errou, dona Polônia, um abração pra você. Obrigado pela audiência, dona Polônia. Deixe-me ver quem mais. Dona Tamirinhas disse: olá, amiga, meu palpite: 848 ou 948. Sua a respostinha está...
2: Errou!
3: Ai, que ódio!
0: Errou, Tamires! Abraço pra você, Dona Luísa, por aqui. Olá, boa tarde, amiga Loriane. Tudo bem? Toque a música Maria Passa na Frente. Primeiro palpitinho, 678 ou 759. A respostinha está...
2: Errou!
3: Ai, que ódio!
1: Mas é o inferno!
0: Errou, Dona Luísa, bicha velhona. Vamos ver quem mais. Luiz Robaskevich. Ah, calma aí que eu esqueci de colocar a música da Dona Luísa. Calma aí, pessoal. Calma aí, só um minutinho. E mudou o lugar pra procurar as músicas aqui também, né? Esse Spotify vive mudando. Calma aí. Tá na fila. Agora sim, vamos pro seu Luiz Robaskevich. Ele disse: boa tarde, Anne, tudo bem? Se possível, toca a música Dia a Dia na Fazenda. Meu palpite, 462. A respostinha está...
3: Ai, que ódio!
1: Mas é o inferno!
0: Errou! Dia a Dia na Fazenda. Vamos colocar na fila, daí a gente já vai de musiquinhas, tá, pessoal? Pra não acumular muitas músicas aqui. Vamos procurar aqui a musiquinha dele. Grupo Renascença. Tá na filinha, meu povo. Logo eu volto a ler mais mensagens. Tem mais mensagens aqui, ó. Mas vamos de musiquinha pra não acumular muito. Agora aqui na programação, Velha Gaita de Botão.

0: Maria passa à frente aqui na programação, 17h34. Vamos ver quem mais ligadinho aqui na programação. Seu José Padilha, palpitinho dele, 222. Sua respostinha está...
1: Errou!
2: Ai, que ódio!
3: É o inferno!
0: Errou, seu José Padilha. Edmilson, palpitinho dele, 723. E da Marli, 644. Suas respostinhas estão...
1: Errou!
2: Ai, que ódio!
0: Errou! Errou, Marlene Wilson. A dona Maria por aqui, 245 é o palpitinho dela. Sua respostinha está...
1: Errou!
2: Ai, que ódio!
0: Errou, dona Maria. Elizabeth, 647 ou 619. Sua respostinha está...
1: Errou!
2: Ai, que ódio!
3: É o inferno!
0: Errou, dona Elizabeth! Abração pra você, deixa eu ver quem mais. Dona Apoliana, 347, palpitinho dela. Sua respostinha está...
1: Errou!
2: Ai, que ódio!
0: Errada, pessoal! Quando vocês mandarem o palpitinho de vocês, já falem pra mim o que vocês querem de nova dica. Quer que eu fale mais ou menos de quanto? Ou quer que eu fale se é para o ímpar? O que vocês preferem? Gabriel ligadinho por aqui e o palpitinho dele é 433. Sua respostinha está...
1: Errou!
2: Ai, que ódio!
3: É o inferno!
0: Errou, Gabriel! Um abraço pra você, boa sorte aí no próximo palpitinho. Dona Luísa, 679 ou 758. Suas respostinhas estão...
1: Errou!
2: Ai, que ódio!
3: É o inferno!
0: Erradas! Fala, seu Luiz e dona Neivinha!
4: Boa! Boa tarde, dona Auriane, aqui é o seu Luiz. Eu queria pedir uma música pra nós do Walter Moraes.
0: Queria, não quer mais?
4: Rebeldia, toca pra nós essa música, oferecida pro seu Edenilson, dona Marli, pro seu Majescão, lá o Polaco Majescão, seu Bandachesque, seu Alois, meu primo Geraldo Melo, seu Juliano, dona Auriane, dona Ariane, dona Neiva, minha irmã Inês, minha sobrinha Paula, meu cunhado Chico, meu primo Geraldo Melo. E outra coisa, né? Meu parpite é 469, da dona Neiva, 341, gominha, e faz o Pix. Eu comprei a agenda preta aí, sabe? Está no meu caderno, preto. Tocador de barriga, né? Ninguém merece, tá louco?
0: Fique
4: Jesus
0: feliz.
4: Amado.
0: Seu Luiz, tem que ficar feliz que eu lembrei de você, ó, ninguém lembra, o senhor vai trabalhar, ó, raramente alguém lembra. Daí eu lembro dele, toco uma musiquinha pra ele e vem me reclamar ainda. Suas respostinhas estão...
1: Errou!
2: Ai, que ódio!
0: Errou! Viu, gente, como é que é? A gente pensa em agradar os outros, mas no fim sobra pra gente. Eu tava ali bem faceirinha do lado pra você. Coitadinho do seu Luiz lá trabalhando. Vou tocar uma musiquinha pra ele. Daí ele vem me reclamar ainda. Inês Kaminski, oi Lori, acho que tem 746 ou 715. A Mirelle acha que é 681 ou 676. Vamos conferir. Suas respostinhas estão...
1: Errou!
2: Ai, que ódio!
3: É o inferno!
0: Erradas! Abraço, Mirelle! Abraço, dona Inês! Sejam sempre bem-vindas aqui na programação. Boa sorte no próximo palpitinho. Dona Rosa Kasmierczak, 248 é o palpitinho dela. Suas respostinhas estão...
1: Errou!
3: Mas é o inferno!
0: Errado! convidadas. Dona Rosa, abraço pra você, obrigado pela audiência. Dona Jane, por aqui, boa tarde. 483 ou 455. As respostinhas estão...
1: Errou!
3: Mas é o inferno!
0: Erradas, dona Jane, abraço, Jane. Taigoras, olá, minha amiga. Meu palpite 778 ou 859. Suas respostinhas estão...
2: Ai, que ódio!
3: Mas é o inferno!
0: Erradas, Taigoras. Inês. Inês. Pichenzi. 325. Não, é Irene. Irene. Errei. Errou. É Irene. Oi, Irene. 325. Ou 348. As respostinhas estão...
1: Errou!
2: Ai, que ódio!
0: Erradas, Irene, abraço. Pessoal, lembrando que é dois palpitinhos antes de eu passar a dica, aí depois que eu passo a dica é mais dois palpitinhos, tá bom, pessoal? A regra é essa. É... Pessoal, intervalinho bem rapidinho, é bem correndinho tudo e eu já volto. Enquanto isso, fiquem todos à vontade para mandar sua mensagem e pedir sua música, mandar seu palpitinho.
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8: 5h43.
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0: Voltei, pessoalzinho. 17 horas, 45 minutinhos. Sejam todos bem-vindos aqui na programação. Fiquem todos à vontade pra mandar sua música. Mandar sua música. Fazer o seu pedido musical.
12: Voltou o disco voador.
0: Já voltou o disco voador.
12: Já tá indo o disco voador.
0: Saia, saia, depois vem da conversinha, Juliano. Depois vem da conversinha pra ver. Agora deu, gente. Agora deu, Juliano. Sai e vem de conversinha pra mim. Vem da conversinha. Hoje me inventou uma história ali.
12: Não é pra comentar com ninguém minha história.
0: Por quê? Poxa, se você não queria que eu comentasse com ninguém, era só não me contar, meu filho. Meu filhozinho. Vou contar pro pessoal.
12: Tchau.
0: Fala. É pra contar ou não? Vamos lá, vamos seguindo por aqui. Será que vamos deixar, vamos de músicas? Ou vamos ver mais umas mensagens aqui? Dona Cláudia, se choque, ligadinha por aqui. Oi, 485 ou 496, os palpitinhos dela. Suas respostinhas estão...
2: Ai, que ótimo!
3: Errou! Mas é o inferno!
0: Errou! Dona Cláudia, abraço pra você! Seja bem-vinda aqui na programação. Dona Azul Mirinha, boa tarde, Loriane. Meu primeiro palpite é...

0: seu Taigoras? E o seu Luiz tá reclamandinho. Fala, seu Luiz.
1: Segundo o palpite da dona Neiva, é 612. Minha é 889. Neiva é 612. Minha é 889. Mas o negócio é o seguinte, não é que eu não fico contente quando você não toca. Eu gosto de música, mas música não, dor de barriga. E aqueles nhenhenhé, daí não é música, aquilo lá, Deus o livre, tá louco? Quando for música, eu digo, não, eu agradeço daí, mas música? Galdéria, toca uma galdéria.
0: Sai pra lá com essas galdérias tuas, seu Luiz. Vamos conferir o palpitinho deles. Sua respostinha está...
2: Errou!
3: Ai, que ódio!
0: Errou, seu Luiz! Dona Rosa Janiaque! Olá, meu palpite 333. Vamos conferir. A respostinha está...
3: Ai, que ódio!
2: Errou!
0: Pessoal, vamos ter musiquinha agora? Vamos de musiquinha agora aqui na programação Dia a Dia de Fazenda, Grupo Renascença.

0: A sina de Ofélia aqui na programação, 18 horas em ponto. Vamos ver quem mais ligadinho aqui na programação. Dona Josemara Rodrigues, boa tarde, meu palpite é 381. Sua respostinha está, calma aí, vamos esperar desbloquear o sistema.
1: Errou,
0: Dona Josemara, abraço pra você, Dona Maria. Oi, meu palpite é 420 ou 510. Sua respostinha está...
1: Errou,
0: Dona Maria, abraço pra você. Dona Apolônia, 456 ou 568? A respostinha está...
1: Errou!
2: Ai, que ódio!
0: Errada, Dona Apolônia. Luiz Robaskevich, 532, palpitinho dele. A respostinha está...
1: Errou!
0: Errada, seu Luiz. Obrigada pela audiência. 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Dona Zulmira, oi Loriane. Segundo palpitinho, 618. A respostinha está...
1: Errou!
2: Mas é o inferno!
0: Errada, Dona Zumirinha. Abraço, Dona Zumira. Edmilson Camarli, segundo palpitinho, 688, palpitinho do Edmilson. E a Marli acha que é 601. Sua respostinha está...
1: Errou!
3: Ai, que ódio!
0: Errou, Edmilson. Marlizinha, abraço pra vocês. Deixa eu ver se eles pediram música. Não. Dona Janina. Fala, Dona Janina.
4: Oi, Loriana, o Gael Juliano. Mandei um abraço e uma música pra Josefa Chepco. Mandei um abraço pra todas as minhas amigas e mandei um abraço pra todos os meus amigos. Meu primeiro palpite é 277. E o segundo, 276.
0: Vamos conferir. Sua resposta está...
1: Errou!
3: Ai, que ódio!
0: Errada, Dona Janina. Abraço, Dona Janina. Itanael, fala, Ita.
5: Boa tarde para vocês.
0: Hello.
5: Semana está apurada. Amanhã de novo. Semana de semana. Compromisso para sobreviver. E a vida a gente segue, né?
0: E segue o baile, cheira a fazer.
5: Não sei quem é o cantor, com riqueza no miludo. Acha essa música pra me ouvir?
0: Como que é?
5: Com riqueza no miludo.
0: Com riqueza. Acha
5: essa música pra me ouvir?
0: Com riqueza não miludo. Com riqueza não me iludo, vamos procurar. Vou ter que dar uma pesquisada pra ver se é esse mesmo nome, Ita, mas eu já coloco aí. Já coloco. Isabelle Vitória disse 543 ou 802. A respostinha está...
1: Errou!
3: Ai, que ódio!
0: Errou, Isabelle. Tamires, 668, 769. Suas respostinhas estão...
1: Errou!
3: Ai, que ódio!
0: Erradas, Tamires. Seu Sérgio por aqui. Boa tarde, se puder tocar a música... O que tem a rosa? O que tem a rosa? Tá na fila, 18 horas 5 minutinhos. Abraço, seu Sérgio. Seu Alois chegou por aqui.
6: Eu dou Edmilson e a Marli acha que é 601.
7: Boa tarde, minha amiga, dona produção. Eu queria escutar a música. O Canani cantador.
6: Essa
7: música vai lá pra dona Marli. Lá pro seu Edmilson.
6: Errou!
7: Meus amigos, lá pro.
6: Marli, sim, abraço pra vocês.
7: O seu Luiz, pra dona Neiva.
6: Não.
7: Aí lá pro o seu Rubens. Pra minha prima. Pra minha madrinha. Não vou citar o nome dela. E pra você, dona Neiva. Eu vi o teu programa. Nota mil pra você.
6: Capricho.
7: Toque pra você.
0: Tá na fila. Tá na fila, seu Alois. Abraço, obrigado pela audiência. Josemara Rodrigues, meu palpite é 222. Sua respostinha está...
1: Errou!
3: Ai, que ódio!
0: Errou, dona Josemara. Edemilson, a mãe gostaria de ouvir a música do Leonardo, Sonho por Sonho. Só pra ouvir, quem pede é a Marli Stefanhaque de Vera Cruz. Um forte abraço. Vamos colocar aqui na fila. Sonho por sonho. Tá na fila, abraço Marli. Seu Nelson Ivanchuk, boa tarde. Palpitinho 623 ou 755. Toque a música... As Pilcha do Nego, pra todos que estão na escuta, valeu e obrigada. Vamos colocar na fila. Pessoal, alguns ouvintes estão mandando vários palpites, lembrando da nossa regra, pessoal, para direitos iguais para todos. Quem é ouvinte há mais tempo sabe... Calma aí, só deixa eu colocar na fila que eu não consigo falar e colocar ao mesmo tempo. Pronto. Pessoal, então quem é ouvinte há mais tempo sabe que a regrinha desde o começo é dois palpitinhos só, tá, pessoal? Dois palpitinhos. Aí você espera eu passar a segunda dica e aí depois você manda o seu mais dois palpitinhos, tá, pessoal? A regra é essa. Então, se você já mandou dois, alguns aqui já mandaram até quatro palpites. Mas se mandar mais, eu não vou ler. E se ganhar, aí vai perder. Itanael tá tomando o cafezinho dele. Fala, seu Juliano. Ó, o Juliano andando bicicleta, gente. Com chuva e tudo. Com chuva e tudo. Isso que é gostar, né, gente? Isso que é gostar de andar de bicicleta, o bicho velho. E já aviso de antemão, seu Juliano Luz, que se você pegar gripe, alguma coisa assim, você vire, meu filho, não manda aí sair na chuva. Vamos de intervalinho, pessoal, intervalinho e eu já volto daí com as músicas.
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4: Voltei pessoalzinho, 18h15, 18h15, sejam todos bem-vindos aqui na programação. Voltei e já vou com as nossas musiquinhas. O que tem a Rosa?

0: as pilchas do nego. O pessoal foi dada largada pra mais dois palpitinhos. Calma aí, vou esperar dar 18h30 pra mim falar pra vocês a nova diquinha. Já coloquei no status, na verdade, pessoal. 18h30, meu povo, a nova dica é mais de 300. Mais de 300, tá bom, pessoal? Agora sim, você que já mandou seus dois palpitinhos aí, pode mandar mais dois a partir de agora, meu povinho. A Sara Lidiane mandou o palpitinho dela, 430. Vamos conferir. Sua resposta está...
1: Errou,
0: dona Sara. Seu José, boa noite. Meu palpite é 517 e o segundo, 669. Sua respostinha está...
1: Errou!
2: Ai, que ódio!
0: Errada, seu José. Deixa eu ver quem mais. Edmilson. Estamos aí... Ó, mandou fotinho dele, Camarli. Ó, estamos aí no mate. Vai uma cuia. Mande pra cá. Ó, a cuinha deles. Tudo enfeitadinha. Que tal, Edmilson? Que tal, Edmilzinho? Na verdade, eu tô como sempre, né, pessoal? Como sempre, não é novidade nenhuma, eu tô tomando meu cafezinho aqui. Tô no cafezinho. Seu Sérgio Ribosque disse... Calma aí, que pulou a mensagem. Seu Sérgio Ribosque disse obrigada pela música. Denato, seu Sérgio, dona Rosiane, 280, essa ela mandou antes de eu passar a segunda dica. Elizabeth disse, toca a música Humilhação com Renan e Raí, só pra curtir. Humilhação. Vamos colocar na fila. E esse tempo, né, gente do céu, de tarde saiu um solzinho, deu, né? Não sei nem se dá pra falar que saiu um solzinho, né, gente? Foi pouca coisa e agora já começou. Já enfeiou o tempo de novo. Tá na fila... Elizabeth, a Eli falou 350. Sua respostinha está...
1: Errou!
2: Ai, que ódio!
3: É o inferno!
0: Errada, Eli. Abraço pra você, Apolônia 678. Sua respostinha está...
1: Errou!
2: Ai, que ódio!
0: Errou, dona Polônia, abraço! Sueli, boa noite, tudo bem? 399, 401. E o Edvan acha que é 355 ou 425. Sua respostinha está...
1: Errou!
2: Ai, que ódio!
0: Errada, dona Sueli. Abraço, Edvan. Sejam bem-vindos. Fala, dona Janina.
4: Vai mais dois palpites. 377. 376.
0: Vamos conferir. Sua respostinha está...
1: Errou!
3: Mas é o inferno.
0: Errou, dona Janina. Seu Luiz, 456. 642. Sua respostinha está...
2: Ai, que ódio!
0: Errou, seu Luiz. Antônio Souza Leal, 380, 490. A respostinha está...
2: Ai, que ódio!
0: Errou, seu Antônio. Dona Shirley, boa noite, Lore. Hoje meu palpite é 413. Do seu Severino, 419. Natiele, 467. Do Anderson, 496. Da Alicia, 451. Tá bom, dona Shirley. Melhoras pra ele, tá bom, dona Shirley? Vamos conferir os palpitinhos. a respostinha está...
1: Errou!
2: Ai, que ódio!
0: Errada! Abraço, dona Shirley! Abraço, dona Shirley! Dona Zulmira, 676. Sua respostinha está...
3: Mas é o inferno!
2: Ai, que ódio!
0: Errou! Dona Zumira, vocês vão pelhar, meu povo, vocês vão pelhar. Lembrando, pessoal, com a brincadeirinha do M&M, eu vou costeando um pouco de vocês. Tem vários tamanhos M&M, tá, pessoal? Às vezes eu coloco um pouco mais de M&M maior, às vezes só coloco mais pequenininho e cubro com os maiorzinhos e assim vai. Por isso que eu gosto da brincadeira. Por isso que eu gosto. Elizabeth, 519 ou 530... Sua respostinha está...
1: Errou!
2: Ai, que ódio!
0: Errada, Elizabeth! Abraço pra você, seu Sérgio de Bosque, 467 ou 534. Sua respostinha está...
1: Errou!
2: Ai, que ódio!
0: Errou, seu Sérgio, bicho velhão. Pessoal, quem quiser fazer o pedido musical, façam agora. Que hoje, lembrando que na segunda, terça e quarta, eu não posso passar das 20 horas. Então, se vocês deixarem pra pedir música mais tarde, eu não consigo tocar. Chegou 8 horas, eu tenho que encerrar aqui, tá bom, pessoal? Ó, vamos ver o seu Polaco por aqui. Fala, Polaco.
5: Boa noite, Lori. Beleza? Bom?
0: Hello.
5: Viu? Toque Morena Linda do Porca Véia. É, ofereço pro seu Luiz lá, pra família dele, pra todos que estão na audiência aí de Malé aí também. E pra você, pro Juliano, pro Gael, um abraço e tudo de bom.
0: Tudo de bom. Tá na fila, Morena Linda, Porca Véia. Deixa eu ver quem mais. Dona Luísa mandou os palpitinhos dela, 578 ou 950. Sua respostinha está...
2: Ai, que ódio!
1: Errou,
0: Dona Luiz. Aqui não, Dona Luísa. A Polônia, 598. Sua respostinha está...
2: Ai, que ódio!
3: É o inferno!
0: Errada! Janina Cloda ligadinha por aqui. Abraço, Dona Janina. Seu Miguel, fala, seu Miguel.
6: Boa noite, Muriano. Aqui é Miguel Guarci. Peço qualquer música do Porca Véia para ouvir. Bom trabalho, tudo bom. Até.
0: Tudo de bom. Vamos procurar mais uma aí do Porca Véia. Vamos colocar aí músicas. Na verdade, o seu Polaco já pediu uma do Porca Véia, mas cada um com a sua música, né, gente? Cada um com a sua música. Vamos colocar uma aí pro seu Miguel. Deixa eu ver. Vou colocar uma que eu nunca coloquei, que vocês nunca pediram. Vou colocar... Sentimento de Trovador, Porca Véia. Vou colocar essa daí, ó. Tá na fila, seu Miguel. Banda Chesk tá aguardando... Tá, agora veio. Tava só aguardando mensagem.
7: Boa tarde, minha amiga Loriane, tudo chique e bacana. Tamo aqui curtindo...
0: Hoje eu não tô muito de acordo, não. Hoje vocês não venham pro meu lado, que hoje eu não acordei muito de acordo.
7: Pro teu programa, cheguei agora da peleia, mais cansado que cavalo emprestado pra bater. Tamo mandando um abraço pra você aí. A Dica também tá mandando um abraço pra você e a minha mãe Anísia. A Dica é a ex-Calina, entendeu? Tá uma sacizinha, eu dormi no sofá essa noite, comeu os dedos da mão, me mordeu tudo os dedos. Tá virado na giraia aí. Toma conta, botou até os cachorros pra correr da área. Ah, tá uma figura. Tá andando atrás de mim que é um cachorrinho. E...
0: Você tá falando que a gata tava demordendo. Deu um remedinho pra ela. Deu um remedinho pra gata. Vai que ela pega raiva. Vai que ela pega raiva. Tô zoando.
7: Mas vamos que interessa? Vamos aos palpitinhos, Loriane? Primeiro palpite da mãe é 514. Segundo palpite dela, 397. E o meu eu acho que é 602. Ou 290. Beleza? E...
0: Calma aí, vamos conferir. Suas respostas estão...
2: Ai, que ódio!
0: Errou!
7: E manda um abraço pra todos os amigos e amigas aí, os amigos que estavam preocupados com o Banda Chascão, tava sem internet e tava meio offline aí, valeu por lembrar de mim aí, meus amigos. Um abraço aí, pô, Edmilson, pra dona Marli, pô, seu Luiz Carlos, a dona Neiva também. Não respondi vocês, seu Luiz Carlos, por causa da internet. Mas tamo aí, tamo por aí. Toca uma galdéria pra nós curtir aí. Toca Bugiu do Fole Solto com os Monarcas. E de Tranco e Vaneira com os Quatro Galdérios aí. De Tranco e Vaneira com os Quatro Galdérios. Tudo de bom, depois nós voltamos a incomodar mais um pouquinho. Ô, você tá com 200 da dica de ontem? Não passou nenhuma diquinha nova pra nós adivinhar, que nem dizia meu pai?
0: Eu passei sim, é mais de 300, você que não viu lá, de Tranco e Vaneira. Eu passei, homem, fique esperto. De Tranco e Vaneira, os Quatro Galdérios. Tá na fila. Vamos de intervalinho, pessoal. Bem correndinho tudo e eu volto já.
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0: Volta aí, pessoal, 18 horas 46 minutinhos. Gente do céu, hoje tá passando correndo tudo, não tem o que faça, né, gente? Seu Rogério de Bosque por aqui. Seu Rogério de Bosque por aqui, e o palpitinho dele é 490 ou 501. Sua respostinha está...
1: Errou!
2: Ai, que ódio!
0: Errada, seu Rogério! Deixa eu ver quem mais. Inês Kaminski, 784 ou 683. Da Mirelle, 675 ou 654. Suas respostinhas estão...
3: Mas é o

0: é o terceiro. 714. Meu é 777. E eu quero pedir uma música dos Tiranos, Alma de Campeiro. Mas toque essa música, eu ofereço para nossos amigos aí, Serenice, Dona Marli, Polaco Majescão, seu Aloysio, ô Bandachesc. Puta que eu pariu, disse pro Bandachesc dar comida pro gato. O gato não comer, vai comer os dedos dele, achando que daí aqueles dedos gordinhos. Gato vai, né? Achando que. Já viu, né? Tem que dar comida pro gato, senão o gato vai morrer de fome mesmo, pelo amor de Deus. E a música pro seu Juliano, pra dona Oriane, dona Aliane, dona Neiva. A dona Agatha aqui que tá mexendo na no WhatsApp dela aí. Deus é livre, ninguém merece, né? Toca aí. Os Tiranos, Alma de Campeiro. E daqui a pouco eu volto te incomodar um pouco. Agora eu vou tomar um banho porque eu tô morrendo de frio aí.
1: Pelo menos a Amanda mexe no dela, né? Pelo menos ela tem o WhatsApp pra mexer, né, seu Luiz? Pessoal, vamos de musiquinha então? Vamos com as nossas músicas. Renan e Raí, Humilhação. Calma aí, pessoal, que eu esqueci de conferir os palpitinhos da dona Neiva e seu Luiz. As respostinhas estão...
2: Ai, que ódio!
1: Errou! Errou! Agora sim!

0: Bugiu do Fole Solto aqui na programação, 19 horas 4 minutinhos. Sejam todos bem-vindos, pessoal. Deixa eu ver quem mais. Seu José ligadinho por aqui. Terceiro palpitinho dele, 617 ou 669. Sua resposta está...
1: Errou!
2: Ai, que ódio!
0: Errou! Seu José Tamires... 621 ou 967 é o palpitinho dela. Sua resposta está...
1: Errou!
2: Ai, que ódio!
0: Errou, Tamires! Dona Zulmira, oi, Loriane! Ela diz que tá difícil. Tem M&M de todos os tamanhos e de todas as cores. Isso que eu nem coloquei todas as cores que eu tenho ali, dona Zulmira. Eu coloquei acho umas 3 ou 4 cores, que agora eu sou esperta. Eu compro vários M&M, eu vou separando tudo. Sim, gente, dá um trabalhão. Eu separo primeiro todas as cores, aí depois... Às vezes eu faço só com uma cor. A vez passada eu fiz só com uma cor, né, pessoal? E aí, às vezes, eu dou uma misturadinha... E assim vai, é difícil, vocês nem veem querendo tirar mais 50, o meu. 720 é o palpitinho dela. Sua respostinha está...
1: Errou!
2: Ai, que ódio!
0: Errado, errou, dona Zulmira. Itanael, fala aí, Ita.
3: Boa noite, pera. Todos vocês.
0: Hello.
3: É minha música.
0: Nossa, esqueci da música dele, gente.
3: Me dá uma... Boa noite pro Dionísio, pros ouvintes, pros meus colegas.
0: Boa noite. Vou procurar. Como que era mesmo a música?
3: Com riqueza não me iludo.
0: Com riqueza não me iludo. Calma aí, vamos abrir o... Calma aí.

0: Não tem essa música aí, não é esse nome. Não é esse nome, não tem nenhuma plataforma, tem essa música aí. Com riqueza não me iludo, não tem. Deixa eu pesquisar aqui no Google pra ver. Música. Ui, gente, de bom de digitar com a unha cortada. Calma aí. Ixi. Essa música só existe na sua cabeça, Ita. Não tem essa música aí. Não tem essa música aí. Eu tenho duas semanas, não, na verdade, até fora essa sexta-feira, na outra, gente, minha irmã vai vir. E eu tenho certeza que ela vai brigar comigo. Por quê? Porque ela fica brigando que eu deixo a minha unha, sei lá, que o negócio da unha mais curtinha, né? Daí ela vem e ela fala assim, deixa a unha crescer, não sei o que tanto, não sei o que tanto. Eu deixo crescer um pouquinho, né? Daí ela vem e ela faz. Só que daí ela vai e eu não me aguento. Daí hoje eu tava lidando com as minhas flores, e tava me incomodando. E até pra digitar aquela pessoa ontem, ela tava comprida ainda. Até pra digitar que me atrapalha. Daí hoje tava lá lidando com minhas flores, falei, quer saber, eu vou tacar cortador de unha nessa unha aí, cortei. Daí agora ela mandou mensagem falando que na outra semana ela vai vir. Vamos ver se cresce um pouquinho, né, pessoal? Vamos ver se cresce. Senão ela já vai me brigar. Pessoal, intervalo incorrendo tudo e eu já volto.
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0: Volta aí, pessoal. 19 horas 11 minutinhos. Deixa eu ver quem mais. Quem mais por aqui? Edmilson, se der tempo, poderia tocar a música do Rick Renner, Coisa de Deus, só pra ouvir. Quem pede é o Edmilson e a Marli Estefanhaque, deixa eu dar minha trilhazinha. É o Edmilson, Edmilson Estefanhaque de Veracruz, Rick Renner, Coisa de Deus. Vamos colocar aqui nossa musiquinha. Lembrando, pessoal, que 8 horas tem o programa do pastor, hoje é com o pastor Everaldo. Hoje é terça, né, pessoal? Hoje é com o pastor Everaldo. Ok, pessoalzinho, deixa eu ver quem mais. Já tá na fila, Edmilson. A Sandra chegou por aqui, ela disse, oi, cheguei. 821, 895. Sua resposta está...
8: Ai, que ótimo!
9: Mas é o inferno!
0: Errou, Sandra! O que, que a Elizabeth mandou aqui? Ó, uma o tipo da Elisa! O tipo da Elisa! E ela pediu uma música e me apaixonei com o Eduardo Costa. Ô, Elisa, mas eu gosto desse daí. Eu gosto, não vou falar que não é o que é, né? Não vou falar que é um suco, tá, gente? É um suco. É um suquinho! Vou colocar aqui... Mas é louco de bom, né, Elizabeth do céu? Calma aí, vamos colocar aqui na fila a musiquinha dela. 19 horas 13 minutinhos. Tá na fila. Sara Lidiane. Oxi, agora... Ixi, Maria, foi pra Márcia Maia. Calma aí, vamos ver o da Márcia Maia. Ela disse 471. Sua resposta está... Agora deu, travou, gente. Ó, fez uma nova musiquinha.
10: Errou!
8: Ai, que ódio!
9: Mas é o inferno!
0: Errou! Agora deu, agora eu gostei mais dessa do que da... Do meu negocinho ali. Calma aí, vamos voltar ali, ó, pra... Ué? Sara Lidiane. É, vamos ver. Então, os primeiros palpitinhos dela, 380 e 405. E os segundos palpitinhos, 527 ou 832. E ela disse, sou de Santa Catarina. Tô escutando pelo aplicativo. Ihu! Coisa boa. Seja bem-vinda, Sara. Um abraço pra você. Sua respostinha está...
10: Errou!
8: Ai, que ódio!
9: Mas é o inferno!
0: Errou! Um abraço, Sara! Saudade de Santa Catarina. Gente, mais alguém é de Santa Catarina? Eu sou de Santa Catarina. Sueli disse, segundo palpitinho, 345... 345 ou 395... Sua respostinha está...
10: Errou!
8: Ai, que ódio!
0: Errou! Na verdade, eu só nasci em Santa Catarina, né, gente? Que daí eu nasci lá e vim morar pra Malé. Que nem diz a história. Quando eu cheguei aqui, Malé era tudo mato. Era tudo mato por aqui. Seu Nelson Ivanchuk, outro palpitinho. 707 ou 573. 573. A respostinha está...
9: Mas é o inferno!
8: Ai, que ódio!
10: Errou,
0: seu Nelson do céu! Dona Janina, oi, dona Janina! Seja bem-vinda, dona Janininha! Michelle Leiniker por aqui! Olá, Anne, tudo bem? Meu palpite é 847, do meu marido 861. Sua respostinha está...
10: Errou!
8: Ai, que ódio!
0: Errou, Michelle! Lúcia Topone aqui Boa noite, 569. Sua respostinha está...
8: Ai, que ódio!
10: Errou!
0: Errou, dona Lúcia, um abraço pra você. Cláudia Bonetti, chegou, dona Cláudia. Oi, amiga, meu palpite, 626 ou 634? Sua resposta está...
10: Errou!
8: Ai, que ódio!
0: Errou, Cláudia! Deixa eu ver quem mais, por aqui. Seu Antônio Souza Leal, 487 ou 500? Sua respostinha está...
8: Ai, que ódio!
9: Mas é o inferno!
0: Errou! Gente do céu, que canseira que eu tô hoje, gente. Até ficar sentada aqui falando com vocês, parece que o corpo dói. Sandra disse 900... Opa, calma aí, era pra ser a Sandra, mas pulou. A Sara disse assim, ó, eu nasci aí e vim morar pra cá. Que tal? Troquemos de lado, né, Sara? A Sandra disse 927 ou 935. A respostinha está...
10: Errou!
8: Ai, que ódio!
9: É o inferno!
0: Errou! E a Michelle mandou... 736 ou 737? Suas respostinhas estão...
10: Errou!
8: Ai, que ódio!
0: Errou, Michelle! Deixa eu ver o que tá aqui no grupinho, Calma aí. Ah, eu também quero, gente, um álbum da Copa, ó. Álbum da Copa volta a ser febre. Eu vou querer um álbum da Copa, gente. Pra mim ficar colando a figurinha ali. Na verdade, nessa vida eu nunca consegui completar álbum nenhum, gente. Álbum nenhum já me dá uma... Eu só passo nervoso com isso. Laura Tisca falou, oi. Oi, Laura, seja bem-vinda. Seja bem-vinda, Laura. Aí, falando nisso, eu falei pro Juliano, mas eu nem vi se era verdade. Hoje eu tava falando pra ele, mas deixa eu pesquisar agora pra ver se é verdade. Que o BTS vai fazer a abertura da Copa, né, gente? Deixa eu ver a abertura. Copa... Que a Copa passada, eu sei que o JK que cantou aquela música ainda do... Como que é o nome da música, gente? Fiquei umas horas escutando aquela música lá. 2026, vamos colocar aqui, ó. Pra ver se é verdade.

Oxi! Vai ser na final, gente. Final da Copa. Ué, vai ser no final da Copa. Vai ser dia 19. Ihu! Dele BTS! Dele BTS nessa Copa, gente. Como que é o nome da música mesmo que foi o JK que cantou, que é o integrante do BTS, né? Que foi na Copa passada. É a... Vou colocar aí pra vocês ouvirem. E lá vem o seu Luiz falando... Fique quieto, seu Luiz, no teu canto que ninguém te chamou. É... Deixa eu ver, é o JK. Gente, que ódio que me fugiu da memória a música. Vou ter que pesquisar pelo Google.

Achei a musiquinha dele. Gente, eu vi um vídeo que eu dei risada. Ai, não vão ficar falando pra mim assim, ai, tá zoando, Neymar. Mas é que eu achei engraçado, gente, um vídeo que eu vi do Neymar de andador, gente. Meu, o que eu dei risada daquele vídeo não tá na história. Agora ele tá preparado, gente. Ele de andador, mãezinho, pra não cair.

0: 3 horas, que nem diz o Adrian quando eu tô demorando pra fazer alguma coisa. 3 horas depois. 4 horas depois, a minha musiquinha já tá na fila. Fala, dona Janina!
1: Oi, Oriane. Errei, tive que apagar. É, vou falar um tchau adiantado, sabe? Mas vou ficar escutando. Você sabe que eu sempre escuto, né? Então, tchau. Até amanhã, boa noite, mas estou escutando. É, que vocês tenham o resto do dia abençoado, que Deus abençoe todos, fiquem com Deus, tudo de bom para vocês aí. Que vocês tenham uma noite abençoada, que Deus abençoe a noite e os anjinhos que protejam.
0: Amém, Jesus! Boa noite, dona Janina, uma noite abençoada para você e para sua família. A Sandra disse, palpite depois da nova dica, 901 ou 941? A respostinha está...
2: Errou!
3: Ai, que ódio!
0: Errou, Sandra! Ela diz... Não, a filha da Marisa é a Eliane. Ela faz das 2 às 17 horas aqui. Ela disse, toque uma do BTS. Vou tocar. Ó, viu, gente, como tem pedido do BTS? Vou colocar até aqui no comecinho, gente. Vou colocar até a primeira aqui, ó. Até a primeira pra nós aproveitar. Não é sempre, né, que os ouvintes pedem. Dona Laura Tisca disse, meu palpite, 355. Que é do Fabiano. E ela tá digitandinho. 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
2: Dona Oriane, o parpite da Dona Neiva é 866. A minha vai ser 867. E esse BDS aí vai cantar no final da Copa, sabe por quê? Porque o Brasil não vai passar da terceira fase. O Caicai vai estar lá de muleta do lado, daí Deus o livre, né? Meu Deus do céu. Daí nós não vamos ver, né? Porque o Brasil não vai estar lá, o BDS só vai ver vocês, nós não vê, né? Deus o livre.
0: Uhum. Respostinha está...
4: Errou!
3: Ai, que ódio!
5: É o inferno!
0: Errado! Gente, eu tô preocupada com o Adrian, porque não existe ninguém nesse mundo que acredita mais no Brasil, nessa Copa, do que o Adrian, gente. Ele sempre fala que o time dele, né? Ele fala assim, ó, na verdade não tem time, né? Ele fala assim, eu torço pro Brasil! Aí esse ano que vai ter Copa, né? Coitado, piá, Deus o livre. Se o Brasil perde, esse piá vai ter um treco ali, ó. Vamos ver então, ó. A Laura Tisca falou assim, ó. 777 do Rafael. 399 da Laura. 355 Fabiano. 714 do Anthony. E 800... da Marisa. Vamos conferir. Sua respostinha está...
4: Errou!
3: Ai, que ódio!
5: É o inferno!
0: Errou, dona Laura! Errou, seu Rafael, Laura, Fabiano, Antônio e Marisa. Deixa eu ver quem mais... Amanhã eu passo. A Sara falou assim, passe nova dica. Pior que hoje já tá acabando o programa, pessoal. Se eu passar uma nova dica, eu não vou conseguir ler as mensagens. Então, amanhã eu inicio com essa dica. E daí depois eu passo mais um. Que vocês estão... Gente, eu não lembro se eu vim do intervalo ou das músicas. Deixa eu ver o intervalo. Não, intervalinho tá tudo certo, pessoal. Então a gente agora vai pras músicas. Com o meu JK maravilhoso do BTS.

0: Eduardo Costa, me apaixonei, 19 horas e 44 minutinhos, vamos ver nossas últimas mensagens por aqui. Pra gente ir encerrando a programação, Marcia Maia disse 654, vamos conferir. Sua resposta está...
1: Errou!
2: Ai, que ódio!
0: Errou, dona Márcia. Deixa eu ver quem mais, banda Chescão. Fala.
3: Oi, minha amiga Loriane, segundo os palpites da minha mãe e meu, a mãe falou que é 415 e 502. E eu acho que é 607 ou 420. E a música que o Itanael tá se referindo é Vaneira de Varega ao Pão dos Quatro Galdérios, que diz: acordei cedo e fiz um mate topetudo. É essa música que ele tá se referindo, eu acho que é essa. Beleza? Eu tô decifrando que é essa. E se der tempo na programação...
0: Calma aí, primeiro vamos conferir os palpitinhos. Suas respostas estão...
1: Errou!
2: Ai, que ódio!
0: Erradas! Abraço pra dona Anísia!
3: Toca! Toca a música dos tiranos lá pro gauchão do litoral e pra todos os amigos e amigas aí. Os tiranos gaúchos do litoral. Essa, pô, meu amigo Luiz Carlos e pros demais aí ouvintes. E um abração pra minha mãe Anísia. Beleza? Tudo de bom, hein?
0: Tá na fila. Vamos ver se não vai travar, que ele mandou um vídeo... Que vídeo
3: ah,
0: é
3: minha companheirinha, pá, doente atrás de pinhão.
0: Comendo pinhão, gente. Por que será que tem gato que gosta de pinhão? A Tereza também gosta, gente. A Tereza, inclusive, vai comer pinhão, ela vem, gente. E ela come, come bastante ainda.
3: Ô, seu Luiz Carlos.
0: Oh, ele falou assim, só falta o macho marrão. Só falta o macho marrão, a gata.
3: A Diquinha, minha gatinha aqui, tá esperta, bichinha. Ela não quer comer comida nem ração, ela quer comer só carne, vina, e agora aprendeu a comer pinhão, só falta querer chimarrão e tomar uma caipira ainda, a galdeirinha. Mas é pra acabar, né?
0: Pra acabar. É, Itanael mandou carinha de sono, tá com sono, vá dormir. É, seu Luiz fala...
4: Obrigado pela música. Eu tinha te mandado uma mensagem te xingando aí que você não tinha tocado a minha música, né? Mas agora eu tive que apagar a mensagem porque você tocou a música. Muito obrigado.
0: Você me xinga, você vê que é bom pra tosse. Eu vou aí, eu vou mal aí. Daqui aí é um instantinho, seu Luiz. Elisa.

0: noite. Casemira de Rio Claro, palpite, calma aí. 321. E o palpite do Cláudio é 456 ou 350. E o palpitinho dela, 321, 467. Sua respostinha está...
1: Errou!
2: Ai, que ódio!
0: Errou! Casemira, vamos ouvir então, pessoal, a nossa última musiquinha aqui pra gente ter encerrado aí. Gaúchos do Litoral.

0: Castelhana, Gaúchos do Litoral aqui na programação. Castelhana, do nada. 19h52. Vamos ver aqui, ela chegou mais uma mensaginha. Seu Sérgio Bosse disse boa noite, bom descanso. Boa noite, seu Sérgio. E a Laura Tisca, 778 da Laura, 614 do Rafael e 679 do Antoni. Suas respostinhas estão...
1: Errou!
2: Ai, que ótimo!
0: Errou! Pessoal, e eu vou ficando por aqui. Continue na programação, que hoje tem o programa do Pastor Everaldo. Tá bom, pessoal? Deixo aqui meu abraço. Fiquem todos com Deus. Obrigada pela companhia, pela audiência.

0: de cada um de vocês. Tenham todos uma boa noite, um bom descanso e, se Deus quiser, até amanhã. Abraço, pessoal.
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Obrigado pelo carinho da audiência.

0: heróis da oração. Sem a oração, Noé não teria construído a arca. Abraão não seria pai da fé. Isaac não teria recebido uma virtuosa esposa. Sem a oração, Jacó não seria Israel. José não teria vencido. Moisés não seria grande como líder se o seu lugar preferido não fosse o Monte Horeb, Monte da Oração. Sem a oração, Elias não seria o homem do fogo. Eliseu não seria movido pelo sobrenatural de tal forma que até nos seus ossos havia unção. Sem a oração, Ana não teria tido um filho. Salomão não seria o homem mais sábio da terra. Sem a oração de Josué, o sol não teria parado. Sem a oração, Neemias não seria o grande construtor do muro de Jerusalém. Os três jovens hebreus não seriam libertos da fornalha. Daniel não seria milagrosamente guardado ao ser lançado na cova dos leões, se não fosse homem de oração. Assim como os heróis da fé, sejamos também heróis da oração.
1: Muito bem, 21:07, você está ouvindo o Musical Evangélico. Obrigado pelo carinho da audiência. Mais uma terça-feira de bênção, mais uma terça-feira maravilhosa está entrando em seu lar, em sua casa, mais um Musical Evangélico. Vamos juntos até as 22 horas. Apresentador pastor Everaldo, que bom que você está na escuta. Quero mandar um abraço já, meu amigão, de todas as terça-feiras. Boa noite, meu amigo de fé, toque o louvor para nós que estamos ouvindo este abençoado programa, meu amigo Zeno Rutchensky, aí de Dorizon. Alô, Zeno Rutchensky, família, um abraço, Deus abençoe a vida de vocês. 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Vamos mandando um abraço também, nossos amigos estão ligadinho pela internet. Deus abençoe a vida de todos vocês que estão aí pela internet ligadinho conosco. Obrigado pelo carinho da audiência, que a bênção de Deus esteja presente sobre a vida de todos vocês. Mande a sua mensagem, peça o seu louvor. Vamos tocar já já um louvor aqui pro nosso amigo Zeno Rutchensky, que tem pedido um louvor. Já já nós vamos tocar aqui com Matos Nascimento, Filho Pródigo ao vivo. Vamos tocar aqui esse hino bonito para o nosso amigo Zeno Rutchensky e toda a sua família. Quero mandar um abraço também ao nosso amigo Geraldo Ferreira, Rosângela, alô Giovana, Guilherme, Vitória, ligadinho conosco, Deus abençoe a vida de vocês. Também meu amigo Ronaldo Ferreira, Eliane e toda a família, Deus abençoe. Um abraço aos nossos amigos que estão ligadinhos aí todas as terça-feiras. Eita, que bênção, né? Queremos convidar você, nós tivemos aí um trabalho final de semana maravilhoso de missões, que trabalho maravilhoso, ficou na história este trabalho de tão lindo que foi, uma bênção de Deus. Queremos convidar você para estar conosco todas as terça-feiras nós temos ali às 19 horas o culto das mulheres na Igreja Evangélica Assembleia de Deus, na Vila Caroline, e você é a nossa convidada especial. Quinta-feira teremos mais um dia do culto da vitória. Você é a nossa convidada, nosso convidado especial. Você e a sua família para participar desse grande culto da vitória, a virada, o tema, a virada. Deus vai virar a tua história, Deus vai mudar a tua história, porque Ele é poderoso. Também temos os domingos, Escola Bíblica Dominical às 9 horas e à noite, um grande culto. Você é o nosso convidado, 20 horas e 12 minutos. Vamos lá com Matos Nascimento, Filho Pródigo.

Eita maravilha, que hino lindo, que hino maravilhoso, que hino bonito. É, oferecimento aí para todos os nossos amigos que estão na escuta, meu amigo Zeno Rutchensky. Também está ligadinho conosco o irmão Celso Yachak, família, também a Glauciane. Alô, Glauciane, nosso amigo irmão Celso e toda a família. Eles estão pedindo um louvor aqui para nós tocarmos o louvor Fidelidade com Wagner Roberto. Vai ser o próximo louvor, já já, está na ponta da agulha.

Muito bem, dias de culto nosso aqui na nossa Igreja Evangélica Assembleia de Deus, aqui na sede com o nosso amigo pastor Emerson Rosa Fernandes. Todas as terça-feiras temos estudo bíblico da Escola Bíblica Dominical. Você é o nosso convidado especial para ali estar e aprender a palavra de Deus. Também quinta-feira, círculo de oração. E aos domingos, às 18 horas, temos aí um grande culto. É maravilhoso, e você e a sua família são também nossos convidados especiais. Muito bem, temos aí também Dorizon, nosso amigo presbítero irmão Oziel, todas as terça-feira, culto das mulheres. Você mulher é convidada nossa para estar ali junto, adorando a Deus, todas as terça-feiras, às 19 horas. Todas as quarta-feiras, 19h30, temos ali o culto da vitória. Você é o nosso convidado especial. E todos os sábados também, culto com os departamentos. E você e a sua família são nossos convidados.

O bom consolador é o nosso Deus, ele é o nosso consolador. Queremos aqui mandar um abraço também, boa noite, se puder toque a música Um Certo Galileu, agradeço, tamo junto, tudo de bom pra você, obrigado, meu amigo Antônio Toninho, Deus abençoe sua vida, obrigado pelo carinho da audiência, meu amigo Toninho, que as mais ricas bênçãos de Deus esteja presente sobre a sua vida. Já já nós vamos tocar este louvor pra você.

Muito bem, tá aí, você ouviu este louvor maravilhoso. É nosso amigo Celso Yashaki Glauciane pediu este louvor e nós tocamos. Manda sua mensagem de texto, peça o seu louvor e vamos atendê-lo com muito carinho. Firme nas promessas de Jesus. Eita, e vamos que vamos, vamos que vamos. 20 horas e 29 minutos. Obrigado pelo carinho da audiência. Deus abençoe a vida de todos nossos amigos, nossos irmãos que estão ligadinho conosco. Este programa musical evangélico vai ao ar todas as terça-feiras, das 20 horas, 22 horas. 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Alô, Diegão. Deus abençoe sua vida. Se estiver ouvindo nós, tiver alguma novidade, mande para nós aí, Diegão. Deus abençoe sua vida. 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

É, nossos amigos aí, pastor Ricardo, pastor Adriano, que estiveram conosco aí final de semana, foi um final de semana maravilhoso. Deus fez coisas extraordinárias nas nossas vidas através da vida desses homens de Deus, cantores e pregadores da palavra de Deus. Deus abençoe a vida do pastor Ricardo. Deus abençoe a vida do pastor Adriano, que Deus continue usando a vida de vocês. Um abraço, Deus abençoe.

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Muito bem, 20 horas e 35 minutos. Você ouviu aí esse louvor, o jovem Galileu, a pedido do nosso amigo Toninho. Deus abençoe sua vida. Paz do Senhor, pastor Everaldo. Se possível, toque o hino cheiro de gratidão com Daniel e Samuel. Para a família do irmão Gerson. Vamos lá, irmão Gerson, irmã Marlene, Maiara, Deus abençoe Heloísa, Deus abençoe a vida de todos vocês. Obrigado pelo carinho da audiência. Também a Bruna, Deus abençoe a vida de toda essa família maravilhosa que estão todas as terça-feiras ligadinho conosco. E é claro que nós vamos tocar para vocês já já, tá na ponta da agulha.

É, você pode perder o contato com todo mundo aqui da terra, mas você não pode perder o contato com o papai lá do céu. Pastor, como que eu faço para mim ter contato com o pai lá do céu? Nós fazemos isso através da oração, orando a Deus, buscando a Ele, pedindo a Ele, e Ele com certeza, Ele nos ouve. Deus abençoe Damásio Karpinski, boa noite, Deus abençoe sua vida, obrigado pelo carinho da audiência. Também queremos louvar a Deus pela vida dos nossos amigos que estão ligadinho conosco. Queremos mandar um abraço a todos que estão ligadinho conosco, Musical Evangélico, que vai ao ar todas as terça-feiras, das 20 horas até as 22 horas. Nossos amigos aí da Vila Carolina, nossos irmãos, alô, irmão Josias, irmã Cristiane, também a Sarinha, ligadinho conosco, irmã Raquel e família, Deus abençoe a vida de vocês, obrigado pelo carinho da audiência, sempre ligadinho conosco, e vamos, e vamos, e vamos, que vamos, vamos lá com o louvor, como o irmão Gerson tem pedido, vamos louvar a Deus com Daniel e Samuel, este louvor bonito aí, cheiro de gratidão.

0: mais que um plano de saúde. Chegou o plano perfeito. 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Mas atenção, o plano de salvação é individual e eterno.
1: 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Cadê?
0: Os que ele proporciona. Aproveite enquanto é tempo.

mãos que fazem a diferença. Ao estender as mãos que poderiam imolar Isaac, Abraão ouviu o anjo do Senhor dizendo: não faça isso, pois sei que temes a Deus, pois não negaste o teu único filho. As mãos de Noé e de sua família construíram a arca que os livrou no dilúvio. Uma vara nas mãos de Moisés abriu o Mar Vermelho. A força do Senhor nas mãos de Sansão destruiu o templo do falso deus Dagom e seus seguidores. Uma harpa nas mãos de Davi trazia alívio e libertação. Um estilingue nas mãos de Davi se tornou uma arma poderosa. As pedras nas mãos de Elias se transformaram no altar da manifestação do poder de Deus. Dois peixes e cinco pães nas mãos de Jesus alimentaram multidões. Os pregos nas mãos do Filho de Deus significam a salvação do mundo inteiro. Coloque suas preocupações, interesses, temores, anseios e sonhos nas mãos do Deus vivo, pois elas farão a diferença também na sua vida.

Maravilha de Deus, 20h48. 20h48. Vamos mandar um abraço ao nosso amigo irmão Miguel. Alô, irmão Miguel, Malenina. Deus abençoe a vida de vocês.

0: Agora, com muito carinho, quero chamar para cantar comigo essa linda canção o meu irmão Moisés Cleiton.
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1: O autor da vida. O Verbo se fez carne. O Eterno entrou no tempo. O que preenche se esvaziou. O Senhor se fez servo. O Deus se fez homem. O bendito se fez maldição. O santo se fez pecado. O autor da vida morreu em uma cruz. Aceite Jesus, porque ele te amou primeiro.

seria difícil traduzir todos os sentimentos contidos num abraço. O que poderíamos dizer então do momento quando pudermos abraçar Jesus? Com certeza este abraço será diferente de todos aqueles que demos ou recebemos em toda a nossa vida, porque será o abraço da vitória final, do triunfo do bem sobre o mal e da certeza de que valeu a pena amar Jesus. E nesse mesmo sentimento de amor, paz e comunhão, queremos abraçar você e convidá-lo a juntos dedicarmos cada dia mais nossas vidas a Jesus, para que em breve o sonho de abraçá-lo seja uma realidade.